0: 21h01, maestro Oscar, o som de Brasília vem chegando, fala comigo, tio Oscar, organiza, meu Deus do céu. Não carrega ali, tio Oscar, não carrega ali, vai.
1: Deitado na esteira.
2: Vamos deixar a voz do Brasília entrar.
3: Brasília e Renovel.
0: Então vamos embora nessa aqui, ó. Pela porta da cozinha. 5 da manhã eu volto e acordo Taquaritinga e toda a região. E obrigado pelo seu carinho. O zumbi é forte, para-brisa é o nosso destino, minha gente.

0: Está no ar a Voz do Brasil. As notícias do governo federal que movimentaram o país no dia de hoje.
1: Olá, boa noite.
2: Boa noite para você que nos acompanha em todo o país.
1: Terça-feira, 26 de maio de 2026.
2: Vamos ao destaque do dia: qualidade de vida.
1: Brasil alcança pela primeira vez patamar mais elevado do índice de desenvolvimento humano.
2: Estudo das Nações Unidas aponta que a educação foi o que mais impulsionou o crescimento. Luana Karen.
3: Na escala que vai de 0 a 1, o país saiu de 0,744 em 2012 para 0,805 em 2024, alcançando o patamar de muito alto desenvolvimento humano.
1: Destaque também para o Bolsa Família, que além da transferência de renda, exige frequência escolar mínima de crianças e adolescentes.
2: Sobre o assunto, vamos conversar ao vivo com o ministro do Desenvolvimento e Assistência Social, Família e Combate à Fome, Wellington Dias.
1: E ainda, Minha Casa Minha Vida.
2: Presidente Lula entrega mais de 500 unidades habitacionais a famílias que vivem em Manaus.
1: Residencial conta com bibliotecas, duas churrasqueiras, centro comunitário, espaços comerciais e quadra poliesportiva.
4: Vamos contratar até o final desse ano 3 milhões de casas para o povo brasileiro.
2: Hoje na apresentação da Voz do Brasil, Luciana Vasconcelos e Luciano Seixas.
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2: Pela primeira vez, o Brasil atingiu a classificação IDH muito alto na classificação das Nações Unidas.
1: O Índice de Desenvolvimento Humano mede a qualidade de vida da população.
2: Segundo o estudo, políticas como Bolsa Família colaboraram neste avanço.
3: O desenvolvimento humano no Brasil alcançou o maior nível da história, segundo o radar IDHM 2024, divulgado pelo Programa das Nações Unidas para o Desenvolvimento. Na escala que vai de 0 a 1, o país saiu de 0,744 em 2012 para 0,805 em 2024, alcançando o patamar de muito alto desenvolvimento humano. O indicador leva em conta três pilares: educação, renda e expectativa de vida. A educação foi a área que mais avançou. Saltou de 0,679 em 2012 para 0,798 em 2024. O estudo aponta que políticas públicas de transferência de renda, como Bolsa Família, ajudaram a reduzir o trabalho infantil e aumentar a permanência de crianças e adolescentes na escola. Uma realidade próxima da vivida pelo estudante Gabriele Natanael Gomes. Foi o Bolsa Família que permitiu com que ela e os irmãos frequentassem a escola.
5: Meu pai, ele é marceneiro, minha mãe é auxiliar de serviços gerais, eles sempre trabalharam bastante com a ajuda desse auxílio, dando suporte a mim e aos meus irmãos matriculados na escola, sendo acompanhados ali nos postos de saúde. Eles conseguiram ter mais segurança para trabalhar tranquilos.
3: Em 2012, com a melhoria de renda, a família deixou o Bolsa Família. O pai de Gabriele, o marceneiro Vilmar Manuel Gomes, diz que o cartão do benefício ficou guardado de lembrança.
6: Quando eu comecei a ter a vida melhor, as condições melhor, aí que eu não precisei mais, aí eu fiquei muito feliz de saber que não precisei mais. Essa ajuda já ia passar para outra pessoa.
3: Os dados mostram também redução das desigualdades raciais. Nos últimos 13 anos, o desenvolvimento humano da população negra cresceu em ritmo quase duas vezes maior que o da população branca. Mesmo assim, a diferença ainda existe. Enquanto a população branca chegou ao índice de 0,851, a população negra alcançou 0,774. O ministro-chefe da Secretaria-Geral da Presidência da República, Guilherme Boulos, destacou que é responsabilidade do governo avançar ainda mais.
7: O abismo que separa a renda média da pessoa branca e da pessoa negra, ele é menor, mas ele ainda existe. O abismo que separa a renda masculina da renda feminina, ele é menor, mas ele ainda existe. A gente também tem consciência da responsabilidade de que a gente precisa avançar mais.
3: Em uma rede social, o presidente Lula destacou que o resultado não é coincidência, mas reflexo de escolhas políticas consistentes e coordenadas. E disse que ainda há um longo caminho pela frente, com desigualdades regionais, de gênero e de raça, que precisam ser superadas. Reportagem Luana Karen.
1: E o ministro do Desenvolvimento e Assistência Social, Família e Combate à Fome, Wellington Dias, está conosco aqui no estúdio da Voz do Brasil para comentar esses dados e falar mais sobre o Bolsa Família. Boa noite, ministro.
8: Boa noite, Luciana, a você e todo o Brasil.
1: Ministro, como nós ouvimos na reportagem, em 2024 o Brasil atingiu o melhor patamar de desenvolvimento humano da história e a melhora na educação foi o que puxou esse índice para cima. As contrapartidas do Bolsa Família, que obrigam a manter crianças na escola, têm a ver com esse resultado?
8: Tudo a ver. Veja que a transferência de renda, o Bolsa Família, ele não é só transferência de renda. Ele é um programa que coloca como condicionalidade o cuidado primeiro com a saúde, ou seja, queremos um brasileiro, uma brasileira saudáveis. Então, se recebe aqui o Bolsa Família, mas aqui a gestante tem que acompanhar ali toda a fase da gestação, os exames, a criança quando nasce também ali tem todos os cuidados, vacinas, e é integrado com a educação. A educação como grande alicerce para interromper uma história de vulnerabilidade, de pobreza na família. Então, quando a pessoa está recebendo o Bolsa Família, ali as crianças estão matriculadas, acompanhamos a frequência à aula, a aprovação, agora o pé de meia que ajuda a reforçar mais ainda esse trabalho, e veja o resultado. Todo ano a gente comemora uma média de 1 milhão e 300 mil pessoas que são do Bolsa Família e que termina uma qualificação para ter uma profissão. É um Pronatec, é um curso técnico, é o Acredita, que agora a gente está trabalhando, é um curso superior e, é claro, aqui é uma porta larga para a superação da pobreza. Mas eu queria registrar esse feito, ele é histórico. Eu sou da geração, eu tenho mais de 60 anos, eu sou da geração que viveu o Brasil subdesenvolvido, um país subdesenvolvido. Depois alcançamos já ali no primeiro mandato do presidente Lula, segundo, numa estratégia extraordinária já ali no primeiro mandato da presidenta Dilma, o Brasil como um país em desenvolvimento. Nós tínhamos alcançado o IDH 07. E agora entramos no clube dos países com o IDH muito alto IDH. É o patamar de países da Europa, é o patamar de países da América do Norte, ou seja, é um clube, infelizmente, que não são de muitos países. Mas o Brasil deixa de ser só aquela grande economia, aquele grande produtor de agricultura e melhora a desigualdade. Como disse o presidente Lula, ainda temos que encarar a desigualdade regional. Por isso que essa divulgação da ONU, através do PNUD, ela também nos traz um dado bom, que é o IDHM, que é uma medição por município. E aqui permite a gente trabalhar por município, por região do Brasil, cuidar da população, como a população de negra e negros, a população de indígenas, ou seja, e com isso alcançar uma igualdade mais completa.
1: É aproveitar esses dados, então, ministro, para poder fazer políticas públicas mais direcionadas?
8: Sim, o Brasil ele tem muita eficiência em tirar pessoas e famílias da fome, da pobreza, e agora a gente tem uma condição de um passo novo. Como é que, por exemplo, o IDH muito elevado, Distrito Federal. Mas como é que a gente olha para várias regiões do Distrito Federal, como o Sol Nascente, como é que a gente olha o estado do Pará, cresceu, mas como é que a gente olha ali para o arquipélago de Marajó? Os três estados que tiveram melhor crescimento, o meu Piauí, que tem uma história extraordinária, Rio Grande do Norte, Alagoas, tiveram um crescimento muito alto. O Piauí, por exemplo, tinha um índice de desenvolvimento humano no começo desse século, 2002, 2003, 04, muito baixo desenvolvimento. E passou para baixo desenvolvimento, 05, 06, médio desenvolvimento, agora alcançamos 074, quase 075, já nos aproximando da média nacional. Então, isso por quê? Porque melhor a educação era a pior em educação. Hoje o quarto melhor em educação. Então, melhora a renda, melhora a expectativa de vida. E eu digo que com essa forma como o Brasil, o governo do Brasil, o presidente Lula trabalha, de um lado, tirar da fome, mas superar a pobreza, garantir investimentos, habitação. Ele está entregando casas em Manaus. Significa alguém que pagava um aluguel, ganha um salário mínimo, mas aí paga a metade é para pagar o aluguel. Aquela família fica na pobreza. Então, a necessidade de alcançar várias necessidades do ser humano, e é isso que o projeto do Brasil está trabalhando.
2: Ministro, nós temos aqui dois depoimentos de pessoas que já receberam Bolsa Família e saíram do programa. A primeira é a Stephanie de Mello Oliveira, de Rio Branco, no Acre. Ela conseguiu um emprego com carteira assinada, passou um ano dentro da regra de proteção do programa, né, antes de sair. Vamos ouvir a Stephanie.
9: É meu primeiro emprego de carteira assinada, né? Mas já trabalhava em outros lugares, né? Tipo, faxina, diária. Logo quando eu comecei a trabalhar, né, eu ainda recebia, né, 650. Aí demorou, acho que assim, uns 4 meses, baixou o valor, né? Foi para 325. Aí recebi uma mensagem, né, do governo que eu ia receber esse valor durante 12 meses. Que quando foi o mês passado, foi suspendido, assim como falaram, né? Quando eu não trabalhava, era só o Bolsa Família.
2: E a gente tem também a Lilian Pinheiro, que ela é empreendedora. Atualmente ela tem um salão em Pernambuco, participou do programa Acredita no Primeiro Passo para conseguir melhorar o negócio. Hoje ela também dá cursos para outras mulheres. Vamos ouvir a história da Lilian.
10: Quando a maternidade chegou na minha filha, eu fiz uma escolha de fazer um curso para cuidar dela. Nesse tempo, eu fui contemplada pelo Cade Único para receber o Bolsa Família. Fiz a inscrição para se tornar cabeleireira. E aí, depois disso, eu não parei mais, eu só comecei a investir dentro do meu espaço. Eu tinha apenas uma cadeira na garagem da minha casa e o tanque. Foi quando também eu conheci o Banco do Nordeste, onde formamos um grupo e participamos do programa Crédito Amigo. Lembro que eu comprei produtos para dentro do meu salão. E daí essa parceria ela só foi dando continuidade, né? E hoje me tornei especialista em cachos.
2: Pois é, ministro, tanto o encaminhamento para o emprego quanto o estímulo ao empreendedorismo fazem parte aí dos eixos de mobilidade social que estão ligados ao programa de transferência de renda. Explica melhor para os ouvintes como é que funcionam esses mecanismos.
8: Olha, primeiro, nós criamos aí por uma iniciativa do presidente Lula uma mudança que estimula, né, o trabalho, o emprego, o empreendedorismo, o cooperativismo. Veja já na fala, não é, da Gabriela, e falando inclusive do Vilmar, né, o pai dela, que a partir do Bolsa Família ela pôde estudar, pôde crescer, né, o pai também, e isso é extraordinário. A Stephanie, né, que exato, coloca aí sobre a parte do emprego. Veja, a gente criou, tinha um medo de assinar carteira, porque senão ia perder benefício. E a gente criou uma regra de proteção, onde quando alguém vai para o emprego, ali ela não sai do Bolsa Família. A gente mede a renda. Mede a renda. A renda precisa alcançar R$ 706 per capita acima desse valor para poder sair de vez do Bolsa Família. E uma família de 5 pessoas tem que ter uma renda de R$ 3.530 na família para poder sair do Bolsa Família. Sai do Bolsa Família, mas não sai do cadastro. Quando perde o emprego, volta de novo para o Bolsa Família. O outro foi a regra de proteção, como disse aí a Stephanie, que ela vai para o emprego, passa a ganhar. Ela ultrapassou a chamada linha da pobreza. Mas ainda assim, a gente deixa por 12 meses. Ela permanece por 12 meses. Esse emprego é para valer, né? Ou é aquele emprego temporário? Então a gente aguarda para ver o que acontece. E ela recebe ali o valor do benefício mais o salário. né, como ela disse, acumula. Então, isso foi uma diferença muito grande na área do emprego. Veja que o Brasil segue crescendo, graças a Deus, 5 milhões e 300 mil novos empregos desde janeiro de 2023, neste mandato do presidente Lula, e destes empregos, 90% é o povo do Cadastro Único Social. É o povo do Bolsa Família, não é? Grande parte dos empregos. Agora, também o empreendedorismo. O exemplo aí da Lilian, né, que montou lá, começou ali com a cadeira, depois um salão de beleza. Agora a gente apoia. É um mercadinho, é uma pessoa que trabalha com uma pequena indústria, um restaurante, enfim. E, neste caso, também é a mesma regra. Então, nós temos hoje, para você ter uma ideia, no mês de maio, 7 milhões de brasileiros, de famílias, 7 milhões de famílias que estão no emprego, estão como pequeno negócio e recebendo o Bolsa Família, ou recebendo 100%, ou recebendo a metade, porque está na regra de proteção. Então, eu quero acreditar no campo, um outro caminho, o cooperativismo. Né? O cooperativismo. A gente, inclusive, está premiando as empresas que mais empregaram o povo do Bolsa Família, não é? Premiando as cooperativas que mais estão ajudando as pessoas a superarem a pobreza. Eu digo que esse caminho do Brasil é tão extraordinário que são 142 países que já acompanham esse modelo do Brasil.
1: Ministro, para a gente finalizar, que a gente tem só um minutinho, o Ministério reformulou o aplicativo e o site do Bolsa Família. Vamos chamar as pessoas agora para ver esse site, esse aplicativo. O que tem de novo?
8: Olha, de novo é mais humanização. Ou seja, através do celular, através de um aplicativo, a pessoa vai poder, por exemplo, eu quero atualizar o cadastro, bloqueou meu Bolsa Família. O que aconteceu? Vai lá no aplicativo e você, inclusive, já resolve. Bloqueou porque não tomou a vacina. Bloqueou porque o filho não está matriculado. Ou seja, ali ele já sabe, é uma linha direto. E mais, abre porta o aplicativo para todos os programas que estão integrados ao Cadastro Único Social. Não é só o Bolsa Família, não é só o BPC. Tem o Pé de Meia, Farmácia Popular, Gás do Povo, Luz do Povo. Agora, o programa Minha Casa Minha Vida, Melhoria Habitacional, Pronaf. Ou seja, tem 56 programas. É uma porta da dignidade, como diz o presidente Lula. Então, eu fico muito feliz de ver o Brasil, de um lado, no top 10 dos países, né, que mais desenvolvidos do mundo, e também, é claro, a importância do social, o desenvolvimento social como parte estratégica do próprio desenvolvimento econômico. Isso é potente.
2: Muito bem, nós conversamos com o ministro do Desenvolvimento e Assistência Social, Família e Combate à Fome, Wellington Dias. Muito obrigado, ministro, pela entrevista aqui à Voz do Brasil.
8: Olha, eu que agradeço, e se Deus quiser, vamos voltar para dar boas notícias para o Brasil. O Brasil melhorando, o Brasil crescendo.
1: E hoje o presidente Lula entregou mais de 500 moradias do programa Minha Casa Minha Vida em Manaus.
2: Além do condomínio contar com área comunitária, ele ainda possui escolas e posto de saúde próximos.
11: Dona Aldenora Gomes Brito mal conseguiu aguentar a emoção. Ela é uma das beneficiadas com um apartamento no residencial Morar Melhor em Manaus. A casa própria era um sonho de uma vida inteira.
12: Muito obrigado por essa chave. E hoje esse sonho está sendo realizado. Ganhei meu apartamento completo.
11: Nesta terça-feira foram entregues 576 moradias que vão abrigar pelo menos 2.300 pessoas no residencial Morar Melhor 13, 14 e 15, localizado no bairro Tarumã-Açu. As unidades têm cerca de 50 metros quadrados de área privativa e seguem os novos padrões do Minha Casa Minha Vida, com varanda e espaço para convivência, que incluem 3 bibliotecas, churrasqueiras, centro comunitário, área comercial e quadra poliesportiva. O empreendimento recebeu 92 milhões de reais em investimentos do Fundo de Arrendamento Residencial. O presidente Lula falou sobre a retomada e o alcance histórico do programa Minha Casa Minha Vida.
4: Tem gente que nunca tinha tomado banho no chuveiro. Tem gente que não sabia o que era uma pia ou lavar um prato numa torneira. E isso é desumano num país que tem todo o potencial de fazer casa para todo mundo. Está na Constituição brasileira que casa é um direito de todo e qualquer cidadão e nós temos apenas que cumprir a Constituição. Por isso, nós criamos o Minha Casa Minha Vida. Vamos contratar até o final desse ano 3 milhões de casas para o povo brasileiro.
11: O presidente Lula também defendeu o fim da escala 6x1.
4: E ontem, no Congresso Nacional, nós fizemos um acordo com o presidente da Câmara e nós vamos acabar com a escala 6x1. O povo vai trabalhar 5 dias e vai poder descansar 2.
11: A entrega do condomínio foi feita com toda a infraestrutura, que inclui água, esgoto, iluminação pública, energia elétrica, pavimentação e drenagem. E o entorno do residencial Morar Melhor ainda conta com creche, escolas e posto de saúde. De Manaus, no Amazonas, Luciana Colares de Holanda.
1: O programa Move Brasil, táxis e aplicativos já está com os recursos garantidos.
2: Uma medida provisória foi publicada hoje, destinando 30 bilhões de reais para o financiamento de carros novos em condições especiais.
1: Os contratos de financiamento serão feitos no mês de junho.
3: Foi publicada nesta terça-feira a medida provisória que abre crédito extraordinário de 30 bilhões de reais para compra de veículos por motoristas de táxi e de aplicativo. A iniciativa faz parte do programa Move Brasil, lançado no dia 19 de maio pelo governo federal. E o objetivo é ampliar o acesso ao financiamento de automóveis voltados ao transporte individual de passageiros. Em uma visita a uma concessionária de carros elétricos em Brasília, o vice-presidente Geraldo Alckmin afirmou que há uma enorme procura pelo novo programa. Segundo ele, as mulheres terão ainda mais redução na taxa de juros dos financiamentos, porque o governo quer estimular que elas ganhem espaço no setor.
13: Há um estímulo para as mulheres, porque há uma procura grande das mulheres para motorista de aplicativo ou taxista, seja mulher. Então a gente quer estimular que mais mulheres venham participar como motoristas de aplicativo ou táxi.
3: O Move Brasil vai financiar automóveis novos de até R$150 mil, que façam parte da lista de veículos habilitados no programa Mover, permitindo apenas modelos considerados sustentáveis. O vice-presidente destacou ainda que o programa já possui uma linha de financiamento para caminhões e ônibus.
13: Há um segundo programa para caminhões e ônibus de 21,1 bilhões de crédito. Foi incluído nesse programa também os implementos rodoviários. E isso vai ajudar muito na logística do Brasil, melhorar a produtividade.
3: Podem participar do novo programa motoristas de aplicativos com cadastro ativo há pelo menos 12 meses, que tenham realizado ao menos 100 corridas nesse período na mesma plataforma, além de taxistas registrados e em atividade. Para se habilitar, o motorista precisa preencher cadastro na plataforma gov.br/movebrasil. A partir do dia 18 de junho, quem recebeu a confirmação de participação no programa poderá procurar as concessionárias e instituições financeiras para análise de crédito. Reportagem Gabriela Noronha.
2: A semaglutida sintética, um medicamento usado para diabetes e para perda de peso, poderá ser produzida no Brasil.
1: O Ozive, medicamento conhecido como caneta emagrecedora, usa o mesmo princípio ativo do Ozempic.
2: O ministro da Saúde, Alexandre Padilha, afirmou que o Brasil vai se beneficiar com essa produção. E o governo já estuda como será o uso pelo Sistema Único de Saúde.
14: Vai produzir aqui no Brasil. Então isso significa derrubar o preço, você começa a ter uma concorrência maior. Significa medicamento com segurança, porque foi avaliado tecnicamente pela Anvisa, e significa geração de emprego e renda aqui no Brasil. Nós vamos começar um protocolo no SUS para avaliar como utilizar essas medicações no Sistema Único de Saúde.
1: E essas... Essas foram as notícias do Governo do Brasil.
2: Uma realização da Secretaria de Comunicação Social da Presidência da República.
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2: Fique agora com as notícias do Poder Judiciário e do Congresso Nacional.
1: Boa noite. 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
16: CNJ aprova contra-cheque único para cumprimento de decisões do STF sobre salários de magistrados.
17: Primeira turma do Supremo mantém decisão que determinou o fim da aposentadoria compulsória remunerada como penalidade máxima imposta a juízes.
16: STJ suspende liminar e mantém concurso do Ministério Público de Mato Grosso com provas em Cuiabá e São Paulo.
17: Boa noite, eu sou Marcela Luiza.
16: Eu sou Walter Lima.
17: O Conselho Nacional de Justiça aprovou hoje, por unanimidade, contra-cheque único para magistrados do país para cumprir decisões do STF sobre verbas indenizatórias.
16: A resolução é da relatoria do presidente do CNJ e do STF, ministro Edson Fachin. Carolina Chaves.
18: Para Fachin, a medida tem como objetivo ampliar a fiscalização dos pagamentos a magistrados.
19: Um contra-cheque por magistrado. Afinal, o que se paga com dinheiro público não pode se esconder em múltiplas folhas. E nesse sentido, o contra-cheque único permitirá uma maior transparência de todos os recebimentos.
18: Com essa resolução, cada magistrado só poderá receber um único documento com detalhamento de salário e de verbas indenizatórias, sem uso de folhas suplementares. O contra-cheque único vai deixar explícito o valor efetivamente pago na conta de cada magistrado.
17: Mantida a decisão que determinou o fim da aposentadoria compulsória remunerada como penalidade máxima imposta a juízes.
16: O entendimento é da primeira turma do Supremo Tribunal Federal. Marta Ferreira.
20: Em março deste ano, o ministro Flávio Dino, relator do caso, determinou que o Conselho Nacional de Justiça deverá aplicar a perda do cargo de magistrado e a consequente perda de salário como a maior punição por violações disciplinares. Segundo ele, infrações graves devem ser punidas com a perda do cargo de acordo com a interpretação da reforma da Previdência promovida pela Emenda Constitucional 103 de 2019. A decisão foi contestada e analisada pela primeira turma do Supremo. A primeira turma, então, negou provimento ao recurso e, com isso, fica mantida a decisão que afastou a aposentadoria compulsória remunerada como sanção disciplinar máxima aplicável a magistrados.
17: Presidente do STJ suspende efeitos de liminar que havia paralisado o concurso público para promotor de justiça substituto do Ministério Público de Mato Grosso.
16: O edital prevê a aplicação da prova objetiva em Cuiabá e São Paulo no dia 14 de junho. Fátima Uchoa.
21: Um candidato impetrou mandado de segurança alegando, entre outros pontos, violação do princípio da isonomia por suposta desigualdade entre candidatos de diferentes regiões do país. O Tribunal de Justiça de Mato Grosso concedeu a liminar, mas o presidente do STJ, ministro Herman Benjamin, destacou que o adiamento repentino da prova, além de causar prejuízos aos candidatos já inscritos, comprometeria o cronograma do concurso, obrigaria a administração a reorganizar todas as etapas do certame e retardaria a recomposição do quadro funcional do Ministério Público Estadual. Com a suspensão da liminar, fica mantida a prova objetiva para 14 de junho, tanto na capital mato-grossense quanto na capital paulista.
17: Entrou em vigor a nova regra que obriga empresas a prevenir riscos à saúde mental no ambiente de trabalho.
16: A atualização da norma regulamentadora 1 passa a incluir os riscos psicossociais no gerenciamento das empresas. Anderson Conrado.
22: A partir de agora, empresas e órgãos públicos terão de identificar e controlar situações que possam afetar a saúde mental dos trabalhadores. Entre os fatores estão assédio, pressão excessiva por metas, jornadas prolongadas e sobrecarga no trabalho. Para a Justiça do Trabalho, a nova norma reforça a importância da prevenção e da criação de ambientes de trabalho mais saudáveis.
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17: Uma boa noite.
16: E até amanhã.
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1: Eu sou Paula Groba.
2: E eu sou Humberto Pinheiro.
1: E estes são os destaques de hoje do Jornal do Senado, que começa agora.
2: Aprovada a medida provisória que garante reajuste de 5,4% no piso salarial de professores da educação básica.
1: Avança projeto que limita bloqueios de repasses federais a estados e municípios.
2: Comissão aprova a convocação de presidente do Banco de Brasília para explicar operações com o Banco Master.
1: Boa noite.
2: Boa noite.
1: Uma vitória para a educação. O Senado aprovou a medida provisória que prevê aumento de 5,4% no piso salarial dos professores da educação básica. O texto fixa o valor de 2026 em R$ 5.130,63.
2: A proposta busca dar mais segurança aos educadores e reforçar a valorização da carreira docente em todo o país. Mais informações com o repórter Pedro Pincer.
3: O Senado aprovou uma medida provisória que determina piso salarial de R$ 5.130,63 para os professores da educação básica pública em 2026, um reajuste de 5,4% em relação ao piso anterior. De acordo com a medida, o reajuste passará a considerar a inflação do ano anterior, medida pelo INPC, somada a 50% da média de crescimento das receitas do Fundeb nos 5 anos anteriores. A relatora, senadora professora Dorinha Seabra, do União do Tocantins, destacou a importância de valorizar o trabalho dos docentes.
4: Esse é o nosso apelo para que, a partir do piso, as carreiras sejam reorganizadas nos diferentes municípios brasileiros e nossos estados.
3: Se aplicada por todos os entes federativos, a nova regra deve gerar um impacto de R$ 6,4 bilhões em 2026. As receitas do Fundeb, que financiam 70% dos salários dos professores, cresceram 120% em termos reais entre 2020 e 2026. O texto segue agora para a sanção presidencial.
1: E a proteção às mulheres vítimas de violência doméstica foi ampliada. O plenário aprovou uma proposta que dá mais tempo para que elas denunciem os agressores.
2: O projeto aprovado hoje aumenta de 6 meses para 1 ano o prazo para a apresentação de queixa ou representação criminal, reconhecendo as dificuldades enfrentadas por muitas vítimas para romper o ciclo da violência. O repórter Alexandre Campos tem os detalhes.
5: A senadora professora Dorinha Seabra, do União do Tocantins, que foi relatora da proposta na Comissão de Constituição e Justiça, lembrou que muitas vezes a vítima tem laços afetivos com o agressor. Por isso, o tempo maior para apresentar a queixa é necessário para que ela vença o medo e tome a iniciativa de buscar a ação do poder público.
6: Nós lutamos o tempo todo, evitando situações que possam ser utilizadas como estratégias para tirar o direito da mulher ou deter a justiça instalada numa situação de violência.
5: Opinião semelhante tem a senadora Damaris Alves, do Republicanos do Distrito Federal, relatora do projeto na Comissão de Direitos Humanos.
7: Essa mulher, quando está se sentindo mais segura, às vezes no novo emprego, numa nova casa, ela vai ter maturidade, equilíbrio para fazer a denúncia. Então, a gente precisa estender esse espaço, esse tempo, para que ela faça a denúncia da violência.
5: Nos casos de ação penal pública, quando o Ministério Público não oferecer a denúncia, a vítima também passa a ter o direito de queixa ou representação contra o autor do crime no prazo de 12 meses. O projeto segue para a sanção presidencial.
1: O senador Eduardo Girão, do Novo do Ceará, defendeu a regulamentação do ensino domiciliar na educação básica, o homeschooling. Ele criticou a condenação de um casal em São Paulo por abandono intelectual e afirmou que a falta de regras claras gera insegurança jurídica para as famílias.
2: Girão também argumentou que o ensino em casa pode ser necessário para crianças com autismo, depressão, transtornos de aprendizagem ou vítimas de bullying.
8: Defender o homeschooling não significa absolutamente atacar a escola tradicional. Significa reconhecer que nenhuma sociedade livre pode impor um único modelo educacional para todas as famílias e para todas as crianças.
1: Na mesma linha, o senador Hermes Clã, do PL de Santa Catarina, cobrou a votação do projeto que regulamenta o ensino domiciliar na educação básica. Segundo ele, a proposta garante segurança jurídica, fiscalização e transparência para o homeschooling, além de equilibrar a liberdade das famílias com o dever do Estado de garantir a educação.
2: Clã também criticou a demora do Senado em analisar o texto aprovado pela Câmara em 2022.
9: Preserva o interesse público na qualidade pedagógica e na proteção contra abusos e no desenvolvimento integral da criança. O projeto chegou ao Senado Federal em 2022. Já deveria ter sido submetido à deliberação final desta Casa.
1: A Comissão de Assuntos Econômicos do Senado aprovou a convocação do presidente do Banco de Brasília, Nelson Antônio de Souza, para explicar as operações realizadas com o Banco Master. O depoimento deve ocorrer na próxima terça-feira. A decisão foi tomada após o presidente da CAI, senador Renan Calheiros, do MDB de Alagoas, afirmar que o dirigente do BRB condicionou a ida ao Senado à publicação do balanço financeiro do banco.
2: O pedido de convocação foi apresentado pela senadora Damares Alves, do Republicanos do Distrito Federal, que cobra esclarecimentos sobre as operações e os impactos financeiros envolvendo o Banco Master.
1: Hoje, a comissão também aprovou um projeto que obriga a Comissão de Valores Mobiliários a apresentar todo semestre um relatório sobre a sua atuação. O projeto ainda aguarda votação em turno suplementar. Durante a votação, o caso do Banco Master foi citado pelos senadores Jaime Bagatoli, do PL de Rondônia, e Damares Alves, do Republicanos do Distrito Federal.
10: Senadora Tereza Cristina, se nós tivéssemos uma CVM, ele estivesse fiscalizando, nós não tínhamos chegado nessa situação que o Banco Master chegou.
11: Somos o órgão fiscalizador e essa comissão é órgão fiscalizador. E a CVM não compartilhava informações com a gente. Eu tenho certeza que se nós tivéssemos, como cai nessa questão do Banco Master, sido acionados institucionalmente, nós teríamos feito alguma coisa.
2: Avançou no Senado o projeto que limita o bloqueio de recursos dos fundos de participação dos municípios e dos estados.
1: A proposta aprovada na Comissão de Desenvolvimento Regional busca a liberação desses recursos para setores essenciais, especialmente nas cidades pequenas. Repórter Patrícia Oliveira.
12: Para pagar dívidas previdenciárias, a União poderá reter no máximo 5% de cada parcela dos fundos de participação dos municípios e dos estados. A proposta do senador Rogério Carvalho, do PT de Sergipe, busca evitar que o bloqueio desses repasses federais afete principalmente cidades com até 50 mil habitantes e comprometam áreas como saúde, educação e infraestrutura. Segundo o relatório da senadora professora Dorinha Seabra, do União do Tocantins, para cerca de um quarto dos municípios brasileiros, essas retenções variam entre 5 bilhões e 7 bilhões de reais por ano.
13: Ao estabelecer o teto de 5%, a proposta alinha a regularização das dívidas previdenciárias com a capacidade financeira dos estados e municípios.
12: A proposta altera a Lei do Custeio da Seguridade Social e segue agora para a decisão final na Comissão de Assuntos Econômicos.
2: E os Centros Federais de Educação Tecnológica de Minas Gerais e do Rio de Janeiro podem se transformar em universidades tecnológicas federais.
1: É o que define uma proposta aprovada pela Comissão de Educação do Senado, que seguiu para análise do plenário. Repórter Rodrigo Rezende.
14: A mudança na estrutura acadêmica dos Cefetes Mineiro e Fluminense foi aprovada pela Comissão de Educação do Senado. O relator da proposta, senador Camilo Santana, do PT do Ceará, ressaltou que essas instituições sofreram transformações significativas nos últimos anos e, por isso, merecem a mudança.
15: Ao longo das últimas décadas, ambas ampliaram significativamente sua atuação na educação superior, na pós-graduação e na pesquisa aplicada, assumindo perfil acadêmico compatível com o modelo de universidades tecnológicas federais.
14: Conrado Rodrigues, vice-diretor-geral do Cefet de Minas Gerais, explicou como a mudança impacta a organização dos centros de ensino.
16: Ele faz com que os dois Cefets deixem de fazer parte da matriz orçamentária da Secretaria de Educação Tecnológica, CETEC, passe a fazer parte da matriz orçamentária da Secretaria de Ensino Superior, a SESU, o que é uma matriz orçamentária mais compatível com o que as duas instituições são.
14: Além das sedes nas capitais de Minas e do Rio, os Cefetes possuem diversas unidades em cidades do interior, que seriam transformadas em campus das novas universidades. O projeto segue para análise do plenário do Senado.
2: Com edição de Paula Groba e trabalhos técnicos de Eliseu Caires, o Jornal do Senado fica por aqui. Acompanhe agora as notícias da Câmara dos Deputados. Boa noite.
1: Boa noite e até amanhã.
17: 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Câmara dos Deputados. Proposta disponibiliza recursos para ações contra alagamento nas cidades.
18: Avança enquadramento da profissão de vigilante como atividade de risco.
17: Deputados opinam sobre projeto que reduz a jornada de trabalho semanal.
19: Boa noite. Pastor Henrique Vieira, do pessoal do Rio de Janeiro, sustenta que interesses econômicos estariam atrasando o fim da escala 6x1. Segundo o deputado, a mobilização popular e o apoio do governo federal fortalecem o debate sobre redução da jornada sem corte salarial.
17: Pastor Henrique Vieira defende a aprovação da proposta, argumentando que a mudança é necessária para melhorar o cotidiano dos trabalhadores. O parlamentar menciona relatos de exaustão física e emocional, especialmente entre mulheres e mães solo.
19: Nilton Tato, do PT de São Paulo, critica a resistência de parte do Congresso ao fim da escala 6x1. O parlamentar acredita que a redução da carga horária sem diminuição salarial pode estimular a geração de empregos e movimentar a economia.
17: Para Nilton Tato, a Câmara pode dar um passo histórico na construção de uma legislação que traga mais qualidade de vida para os trabalhadores. Ele afirma que a alteração do regime laboral vai permitir mais tempo para descanso, convivência familiar, lazer e cuidados pessoais.
19: Luiz Lima, do Novo, do Rio de Janeiro, manifesta preocupação com a proposta que acaba com a jornada de trabalho 6x1. Embora reconheça que o novo modelo possa trazer benefícios ao trabalhador, o deputado critica o impedimento legal para o exercício de atividades no sexto dia da semana.
17: Na visão de Luiz Lima, a medida interfere na liberdade individual e prejudica diretamente cerca de 10 milhões de trabalhadores comissionados como vendedores. O parlamentar defende que o Congresso preserve a possibilidade de complementação da renda familiar.
19: Tadeu Venere, do PT do Paraná, demonstrou sua surpresa com a postura de deputados que usam a tribuna para criticar o projeto que reduz a jornada de trabalho no país.
17: Na avaliação do parlamentar, mais do que meritória, a proposta é justa e vai trazer dignidade ao trabalhador, com tempo para o descanso, lazer e convívio familiar. Para Tadeu Venere, o regime de escravidão imposto por uma jornada exaustiva e mão de obra quase gratuita ficou no passado.
19: Patrus Ananês, do PT de Minas Gerais, também condena os críticos da redução da jornada de trabalho. O parlamentar afirmou que resistência à proposta demonstra o posicionamento daqueles que ainda estão presos ao passado e usam hoje os mesmos argumentos impostos à época da escravidão.
17: Patrus Ananês também parabenizou os empresários brasileiros comprometidos com o bem-estar do trabalhador. Segundo o parlamentar, 5 dias de trabalho e 2 de descanso vão promover o avanço para toda a sociedade brasileira, longe do coronelismo do passado.
19: Murilo Gouveia, do PSDB Fluminense, também defendeu a redução da jornada de trabalho no país. Na avaliação dele, é preciso garantir aos trabalhadores um equilíbrio entre as atividades laborais e a sua vida pessoal.
17: O parlamentar assegurou que a redução nos dias de trabalho vai criar um ambiente mais produtivo e digno ao trabalhador. Hoje, na visão de Murilo Gouveia, os dias exigidos são penosos aos trabalhadores, restringindo momentos de descanso e de cuidado da própria saúde.
19: Helder Salomão, do PT do Espírito Santo, aponta que o relatório da Comissão Especial da PEC do fim da escala 6x1 prevê uma transição da jornada semanal, com redução para 40 horas após 12 meses de vigência da lei. Ele lamenta pedido de vista que adiou a votação da matéria.
17: Helder Salomão defende a aprovação da proposta como forma de garantir 2 dias de descanso aos trabalhadores brasileiros. Ele argumenta que jornadas excessivas aumentam o risco de adoecimento, reduzem a produtividade e prejudicam a convivência familiar.
19: Sérgio Turra, do PP do Rio Grande do Sul, critica o fim da escala 6x1 sem período de transição. O congressista avalia que a mudança, sem uma fase de adequação mais longa, pode prejudicar trabalhadores de menor renda e elevar custos para setores mais vulneráveis da economia.
17: Sérgio Turra pede que o Congresso discuta por mais tempo a redução da jornada semanal, levando em conta as diferenças entre grandes empresas e pequenos negócios. Ele avalia que medidas adotadas sem cautela podem ampliar a informalidade em vez de garantir empregos protegidos.
19: E o relatório sobre a jornada de trabalho pode ser votado ainda esta semana na comissão especial que analisa o tema. O relator propõe o fim da escala 6x1 com 40 horas semanais e transição de 14 meses.
17: O repórter Murilo Souza tem mais informações sobre o texto.
20: O relator da Comissão Especial da Câmara dos Deputados sobre o fim da escala 6x1, deputado Léo Prates, do Republicanos da Bahia, apresentou nesta segunda-feira seu parecer recomendando a redução da jornada de trabalho no país para 40 horas semanais, sem redução salarial e com 2 dias de descanso por semana. um deles preferencialmente aos domingos. A medida está prevista em uma proposta de emenda à Constituição que deverá ser votada pelo colegiado na próxima quarta-feira e, em seguida, pelo plenário da Câmara, antes de seguir para o Senado. Um pedido de vista adiou a votação da PEC na comissão especial nesta segunda-feira. Pela proposta, 60 dias após a promulgação da nova emenda constitucional, o limite da jornada de trabalho cai para 42 horas semanais, já com repouso remunerado de 2 dias por semana. 12 meses após essa etapa, o limite será fixado definitivamente em 40 horas semanais. O texto é a versão do relator para 2 propostas de emenda à Constituição que previam a redução de jornada de trabalho no país para 36 horas semanais. No parecer, Prates argumenta que a transição para 36 horas semanais deve ser gradual e apoiada por políticas públicas, negociação coletiva e incentivo à produtividade.
0: Com a implementação progressiva, estamos permitindo que as empresas e setores planejem os investimentos em tecnologia e na reorganização operacional, em vez de recorrerem imediatamente a eventuais cortes de empregos ou repasse dos custos.

0: privado poderão ter mais flexibilidade na jornada. E nos contratos públicos e terceirizados, a redução só valerá após aditivo contratual. Da Rádio Câmara de Brasília, Murilo Souza.
1: Economia. Tony de Paula, do PSD do Rio de Janeiro, elogia o programa Gás do Povo, iniciativa do governo federal que atende milhões de famílias no país. No entanto, ele alerta para a exigência de que os vasilhames de gás sejam recarregados apenas em fornecedores parceiros das distribuidoras.
2: Para o Tony de Paula, essa prática configura um monopólio de poucas empresas e encarece o custo para a população que fica refém das marcas. O parlamentar pede ao governo que reveja as regras atuais e abra o mercado para a livre concorrência.
1: Habitação. Charles Fernandes, do PSD da Bahia, solicitou ao governo federal a construção de 150 moradias do programa Minha Casa Minha Vida no distrito de Mutans, em Guanambi. Ele explica que a iniciativa busca atender famílias em situação de vulnerabilidade habitacional.
2: Charles Fernandes defende políticas habitacionais como forma de reduzir o déficit de moradia no país. Na visão do deputado, a casa própria representa dignidade, segurança e melhores condições de vida para as famílias.
1: Trabalho. O projeto estabelece como atividade perigosa a profissão de vigilante, o que pode trazer benefícios para a categoria em termos de políticas públicas. A reportagem é de Júlia Lopes.
3: A Comissão de Trabalho aprovou o projeto de lei que reconhece a profissão de vigilante como atividade de risco. A proposta, de autoria do deputado delegado Marcelo Freitas, do União Mineiro, altera o Estatuto da Segurança Privada e estabelece a atividade como perigosa devido à alta exposição ao risco de quem a exerce, independente da utilização ou não de arma de fogo. A norma regulamentadora 16 da Consolidação das Leis de Trabalho, a CLT, define como atividades perigosas aquelas que expõem o trabalhador a condições que podem comprometer sua segurança, saúde física ou mental durante o exercício da função. Essas atividades são classificadas de acordo com o nível e o tipo de risco a que o profissional está sujeito. Atualmente, as ocupações consideradas de risco pela legislação incluem a construção civil, a mineração, a segurança pública, o transporte rodoviário e a indústria elétrica. Para o relator do projeto, deputado Capitão Alden, do PL da Bahia, o reconhecimento da atividade do vigilante como de alto risco não apenas valoriza o profissional, como também pode contribuir para a formulação de políticas públicas que garantem melhores condições de trabalho à categoria.
4: Grande parte dos profissionais não recebem auxílios ou indenizações em caso de invalidez ou morte. Isso muitas vezes é uma concessão de uma ou outra empresa, mas isso não estando previsto em lei, faz com que esse profissional fique à mercê dessas empresas. Então, isso é um ganho importante.
3: O texto também destaca que o vigilante é muitas vezes o único elo entre a criminalidade e a sociedade, principalmente em locais onde a presença policial é limitada. Além dos riscos físicos, a pressão constante de atuar em situações de perigo pode resultar em estresse e outros problemas de saúde mental. O projeto segue agora para análise na Comissão de Segurança Pública e Combate ao Crime Organizado. Da Rádio Câmara de Brasília, Júlia Lopes.
1: Segurança Pública.
2: Aloysio Mendes, do Republicanos do Maranhão, afirmou que o Senado é omisso ao não votar a PEC da Segurança Pública, mesmo diante do avanço do crime organizado no país.
1: Segundo Aloysio Mendes, a imprensa cobrou a aprovação das mudanças. A Câmara fez sua parte ao aprovar a matéria, mas os senadores não avançaram na votação da proposta, a exemplo do que ocorreu com a matéria para diminuir a idade penal.
2: Coronel Ulisses, do União, presta homenagem aos 110 anos da Polícia Militar do Acre. O parlamentar exalta o trabalho dos policiais na proteção da população, especialmente em comunidades isoladas e regiões de fronteira.
1: Ex-comandante-geral da PM acreana, Coronel Ulisses defende a valorização dos profissionais da segurança pública. Ele também sugere melhorias na estrutura, mais treinamento e a aquisição de equipamentos mais modernos.
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0: e tecnologia a serviço do cidadão.
1: Comissões. Comissão aprova projeto que cria novo modelo para a incorporação de tecnologias no Sistema Único de Saúde. A repórter Daniela Lessa nos conta como funciona a proposta.
2: A Comissão de Saúde da Câmara dos Deputados aprovou o projeto que cria um novo modelo para a incorporação de tecnologias no Sistema Único de Saúde, o SUS. A proposta institui os chamados acordos de compartilhamento de risco, mecanismo que permite ao poder público adquirir medicamentos, equipamentos e outros tratamentos novos, condicionando o pagamento aos resultados que eles apresentarem na prática. O projeto que altera a Lei Orgânica da Saúde é de autoria do deputado Eduardo da Fonte, do PP de Pernambuco. O relator na Comissão de Saúde, deputado Rafael Simões, do União de Minas Gerais, apresentou um texto alternativo que ampliou o alcance dos acordos. Segundo ele, o modelo permite acelerar o acesso da população a tratamentos inovadores, ao mesmo tempo em que protege o orçamento público.
3: Para que as pessoas hoje possam acessar uma nova tecnologia, há necessidade que isso passe pela aprovação do Ministério da Saúde. E esse é um processo longo. Então, no compartilhamento de risco, nós vamos ter condições de adquirir esses materiais, principalmente os remédios, e avaliar se de fato esse remédio fez o efeito que era prometido. Se ele não fez o efeito, não tem o pagamento. Então, isso possibilita que o Ministério tenha aí uma capacidade, inclusive financeira, maior do que acontece hoje, onde nós temos a judicialização muito grande na saúde.
2: O acordo de compartilhamento de risco funciona assim. O governo passa a ter a possibilidade de comprar medicamentos ou equipamentos inovadores e acompanhar, ao longo do tempo, se eles realmente entregam os resultados prometidos. Se o tratamento não funcionar como esperado, o pagamento pode ser reduzido ou até não acontecer. Segundo o relator Rafael Simões, o modelo ajuda a enfrentar um problema recorrente na saúde pública, que é o alto custo de tecnologias novas, muitas vezes incorporadas por meio de decisões judiciais, sem comprovação suficiente de eficácia. O projeto, que cria um novo modelo para incorporação de tecnologias no SUS, agora será analisado pela Comissão de Constituição e Justiça e de Cidadania. Da Rádio Câmara de Brasília, Daniele Lessa.
1: Saúde.
4: Soraya Santos, do PL do Rio de Janeiro, critica uma cartilha do SUS voltada para gestantes, questionando a substituição da palavra mãe pela expressão pessoas que gestam. Ela diz que o material desconsidera a experiência da maternidade e o papel das mulheres durante a gestação.
1: Soraya Santos também condena outros conteúdos da cartilha relacionados à interrupção da gravidez. A parlamentar acredita que o foco do material deveria estar na orientação sobre pré-natal, parto, puerpério e cuidados com a saúde materna e do bebê.
4: Lucas Redecker, do PSD, comemora o convênio do governo do Rio Grande do Sul com instituições de saúde para realizar mais testes do pezinho no estado. Ele afirma que a medida amplia o diagnóstico de atrofia muscular espinhal e de imunodeficiências primárias em recém-nascidos.
1: Lucas Redecker ressalta que a detecção precoce dessas doenças permite iniciar o tratamento dentro do prazo previsto pelo SUS. Ele pede que o governo federal estabeleça prazos para que todos os estados implementem 5 fases do teste. Do pezinho.
4: Rodrigo Hollenberg, do PSB do Distrito Federal, comemora a inclusão na pauta de votações de projeto que prevê direitos para pessoas com diabetes mellitus tipo 1. O parlamentar assinala que a proposta garante acesso a medicamentos e demais insumos necessários ao tratamento.
1: Rodrigo Hollenberg explica que a proposta também prevê pausas na escola, no trabalho e em provas de concurso para que a pessoa possa monitorar a glicemia. Ele acrescenta que o acesso a apoios financeiros dependerá de avaliação biopsicossocial, conforme regras da legislação. 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
5: Meio Ambiente.
4: A prevenção a enchentes pode ganhar mais recursos a partir de proposta que está sendo examinada na Câmara. Acompanhe a reportagem de Maria Neves.
0: A Comissão de Meio Ambiente e Desenvolvimento Sustentável da Câmara dos Deputados aprovou o projeto que destina recursos do Fundo Nacional sobre Mudanças do Clima a ações para conter alagamentos e inundações nas cidades brasileiras. O texto original da deputada Dandara, do PT de Minas Gerais, determinava que o poder público deveria financiar a criação das chamadas cidades esponjas, que adotam medidas como pavimentação permeável e reflorestamento para absorver a água das chuvas. A deputada Leda Borges, do PSDB de Goiás, no entanto, modificou a redação para prever apenas a destinação de verbas para o enfrentamento a inundações e alagamentos em ambientes urbanos. De acordo com a parlamentar, a lei que criou o Fundo sobre Mudança do Clima atribui apenas ao Poder Executivo Federal a competência para decidir sobre a utilização dos recursos. Leda Borges argumenta que a proposta é importante devido aos desastres provocados pelas mudanças climáticas.
5: Nos últimos anos, inundações e alagamentos passaram a ocorrer de forma recorrente em diversos municípios brasileiros. Tais eventos resultam não apenas em expressivos prejuízos econômicos, como também comprometem a infraestrutura urbana, a mobilidade, a saúde pública e lamentavelmente, provocam perdas humanas, sobretudo em regiões mais vulneráveis.
0: Ao apresentar o projeto, a deputada Dandara explicou que o conceito de cidade esponja foi criado pelo arquiteto e urbanista chinês Kunjian Yu. Segundo relatou, o chinês se inspirou nas práticas tradicionais de populações asiáticas para conviver com as chuvas torrenciais do período das monções. A ideia é criar condições para que parte da água das chuvas seja reabsorvida o mais rapidamente possível pelo solo, de modo a evitar alagamentos e enchentes. O projeto, que destina recursos do Fundo Nacional sobre Mudança do Clima para combater enchentes e alagamentos em ambientes urbanos, ainda será analisado pelas comissões de Finanças e Tributação e de Constituição e Justiça. Da Rádio Câmara de Brasília, Maria Neves.
1: Homenagem. Gilson Daniel do Podemos registra a realização da Festa do Divino Espírito Santo em Viana, no Espírito Santo. O deputado destaca a celebração de missa na matriz da cidade e convida a população para participar da programação elaborada pela Prefeitura.
4: Termina agora o Jornal Câmara dos Deputados com trabalhos técnicos de Everson Urani e apresentação de José Carlos Andrade e Márcio Aquilissardi. Uma boa noite para você.
1: Ótima noite. A Voz do Brasil volta amanhã. 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Boa noite.

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1: E aí, tô chegando e tá começando mais um programa Revirando o Baú aqui pela sua melhor rádio. Do lado de cá, eu, Bia Ibsen, te faço companhia a partir de agora, ouvindo só as melhores, né? Como o nome já diz, aqui a gente revira muito baú pra trazer pra você aí o melhor do flashback dos anos 80, 90 e 2000. Bora começar então com a primeira desta terça-feira.
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2: Já estamos de volta com o nosso segundo bloco de hoje, trazendo só as melhores aqui no Revirando o Baú. Aquelas que fazia tempo que você não ouvia na rádio, você relembra junto comigo por aqui. E agora vamos relembrar mais uma.
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0: Fechando o nosso segundo bloco de hoje,
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0: 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Já voltamos com o nosso último bloco de hoje aqui do Revirando o Baú. Revirando muito baú e trazendo só musicão hoje, né? Terça-feira aí só com música boa. Bora então relembrar mais uma por aqui.
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1: Fechando o Revirando o Baú de hoje, só com as melhores do passado. Agora o BY vão indo nessa. Muito obrigada pela sua companhia e pela sua audiência. E amanhã tem mais e eu te espero aqui, tá bom? Um beijo pra você, se cuida. Aquele abraço, fique com Deus. Tchau.
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3: Bom demais, minha gente, aí, 6:15.
4: Meu Rio Pequeno.
3: Organiza pra nós aí, tio Oscar, tudo beleza? Vambora, velho.
5: Ia mesmo, né?
3: Sem aproveitamento, hein, maestro? Vambora aqui. 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
1: 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Lapa Vilma Dong de Rádio Ligada Maria Assis, também o Angélico, um abraço, bom dia. Ajeitando a tuia, maestro.
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1: Fala aí, Chapéu Preto.
2: Meu Chapéu Preto, velho. Andava moda falando aí, Lossal. Felicei pra pessoal da Guaitinha, que tá com o radinho ligado aí, tá bom? Mandava pra Dona Cida do Posto Tropical. Mandava pro Bota de Cadê Rodrigo, mandava pro Cachoeira, pro Mineiro de Araguara. Mandava pra Ninha de Monte Alto. E mandamos o vídeo ligado no canal, tá bom, Lossal? Manda pra Jurupema, Vila Alegre, Barra Mansa, né? Manda pra Nova América, o pessoal que tá com o radinho ligado aí, tá bom? Se puder botar uma moda pra nós aí, Galchão, bota aí. É, qualquer moda tiver na Pandora com ele, tá bom? Eu vou de carona, tá bom? Tchau, obrigado, Chapéu Preto, velho.
1: Um abraço.
2: E também manda lá pro Fortuninha, viu? Fortuninha tá meio sumido também.
1: Tá sumido, organiza. 6:20. Abraço lá pro seu Expedito Anotiva, lá na Boa Sorte, antenado com a gente também. Alô, Juarez, um abraço pra você, lá pro Xixa, lá Itajubi. Abração lá pro seu Moacir também, lá pro Eduardo, toda a galera também. Lá pro seu Nenê do Restaurante Cauã, na minha querida Itajubi, maestro. Cassião Benatti na curva da igrejinha, antenado com a gente também. Um zoom bem forte pra toda a galera por lá, maestro. 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
1: Abraça toda a galera por lá ontem, Maestro Oscar aqui, titio, organiza, abençoada quarta-feira pra nós. De longe também se ama, Madame do Sul, mas melhoraram, Neizinho Espada também alterado com a gente. Um abraço, meu amigo Falcão lá em Bateia, dona Trina.
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1: ajeita, minha gente.
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1: Quero ver, maestro.
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1: Seu João Batista, bom dia, seu João Batista.
3: Bom dia, Gaúcho. Bom dia, seus caras. Aqui é o seu João Jardim Sebastião. Esse da Caça Vão de Bonito, todo de chuva. É uma boa quarta-feira, pessoal, programa. Um abraço, bom dia.
1: Bom dia, bom dia.
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1: Enquanto descansa, a gente dá mais uma volta ao mundo, minha gente. É o sertanejo bom demais no seu rádio, de bem com a vida. Quero ver, maestro. Vai ter que pegar o vidrinho pra consertar essa voz, seus caras. Vai ter que pegar o vidrinho. Não tem solução, velho.
4: Eu vou.

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0: 6:30, 93,7. É o sertanejo bom demais e bem com a vida no seu ar. Deixa eu mandar um abração lá pro Nilton também. É, o Nilton também, sou os caras, a galera lá, sou os caras, aqui, sou os caras, organiza aqui. É, e o Fernando, sou os caras, o Nilton e o Fernando. Um abraço pra você, obrigado de coração pelo carinho, a galera lá do Nunes Bebida, obrigado, antenado com a gente aí. É, Nilton Cavalini, um abração pra você, Nilton, bora. 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Ajeita a tuia, vambora, maestro. Meu amigo Marquinho do Coqueiro, lá em Novo Horizonte, entrado com a gente por lá, Marquinho. Já preparou o café, seu Marquinho? Lá pro Chapéu Preto também, de errado ligado. Roberto Perninha também, alô. Perninha, velho. Reginaldo Fino na Monte Alto, abração também. Lá pro Dena também, tá Guaratinga. Lá pro Baitão Radiadores. Lá pro Neizinho Espada também, lá na Americana, Neizinho. Bom dia. 6:32, maestro. A dona Helena vem para prosear. Bom dia.
1: Bom dia, meu querido. Dona Helena Iembo de Santa Adélia. Toca para mim o meu país hoje. Gostaria de ouvir. Vou mandar pro Marquinho do Brito, Marquinho Porto, pro Adriano Palma, pro Laerte Perassol, pro Luiz Perassol, Batata do Queijo, pro seu Lima de Santa Adélia, a Maria Domingos, pro João Domingos, pro De Marques, pra Célia Marques. E para todo mundo que estiver ouvindo, especialmente para você, meu querido, um beijo no seu coração. Fica com Deus, viu? Que amém. Deus te guarde, te ilumine.
0: Amém. Muito obrigado. Vamos embora. 6:32, maestro. A Maria Tasso também aí, passando para deixar aí um bom dia. Com muita saúde e muita paz. Um abraço, Ademir Tasso também. Vambora, velho Cachoeira, prosseguir comigo.
2: Dia Gaúcho, aqui é o velho Cachoeira. Oi, tchê.
0: Oi.
2: A música é O Poder do Criador.
0: Vambora.
2: Vou oferecer pro Trinca, seu Luiz Santa Celestina, dona Cida do Posto Tropical, o netinho dela, Miguel, a Aninha do Cid São Luís, o Pedrinho da Costa, Santo Santana, seu Adão, o Rosemiro, Chapéu Preto, obrigado.
0: Um abraço, vambora, quero ver.

0: 6:32, Luiz Vasconeto também, bom dia.
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0: Recado aqui pro o Zé Lucente, depois você verá, organiza aqui pra nós aqui, um abraço aqui, ó. Tá beleza, ó. Chique. Lá de cá, vambora, põe um povão pra prossear comigo aqui, a Mariana, bom dia.
2: Gaúcho, bom dia. Aqui é a Mariana de Vila Negre. Queria oferecer uma música, a caneta e a viola. Queria oferecer para Maria Taça, aqui de Vila Negre, seu Ademir Taça, para todos os ouvintes e para vocês aí da rádio. Que tenham um bom dia.
0: Abraço, vambora, maestro, nessa pegada, vai. O chacoalhão da charrete, vambora, maestro, o poder do criador é o sertanejo bom demais, te acordando, Taquaritinga região.

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0: Galo Índio canta, minha gente. Lá no paiozão de Oscar, lá em cima, lá. A bezerrada ruminando, rapaz. Como é que vai tirar leite uma hora dessa, velho? Atrasado, benzão. Organiza, Zanibone, um abraço. 6h43, eu trago o recado da Prolar Móveis no coração de Taquaritinga, sempre com novidades para você que quer transformar a sua casa no lar dos seus sonhos. 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
0: Olha quanta gente bonita estava lá ontem na inauguração lá da California Store. Um abraço para toda a galera.
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0: Um abraço, meu amigo Xixa, lá Itajubi, antenado com a gente. O Wilson da Santa Cristina, Dona Marli também aí. Um abração aí. São 6h48, minha gente.
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0: Vai lá, Maurício Barbosa, aproxima comigo, Gaiteiro Velho. Quero ver. Vambora, Gaiteiro Velho, aquele lá de cá.
2: Liga, o chama de Canal Rodrigues, você toca Rumo e Goiânia com o Júlio César.
0: Vambora.
2: Isso pra todo mundo do Taquaritinga lá, do Amo, médico profissional, do Amo, enfermeira que cuidou da minha vista, que eu peguei catarata, ficou boa. Falou? Tudo um abraço pro Amo lá.
0: Tá bom.
2: Isso pra todo mundo do Canal Rodrigues, quando a Paula Rocha, pra Renda Rocha, de Roda, pro São Rocha. Ofereço pra todo mundo do Taquaritinga aí. Fiz pro Beirão da Máquina, pro Bertolo, pro Pringalhares. Falou, vou procurar uma pausa de pessoas por a partir de velho. Vamos fazer da hora.
0: Abraço, minha gente. Hora de partir. Sandra Lunarello, bom dia. Bom dia, a dona Cida do Posto Tropical. Bom dia, lá pro Bernardo da galera. O Mário César também. Um abraço, Eurineu. Bom dia. Lá pro Luiz Gagini também. Um abraço. Também na curva da igrejinha. O Cassinho, o Benato, o João Camargo. Também a Tatiana, lá em Bebedouro. O povão também na Monte Azul, Paulista, o Pardão. Toda a galera, vambora. Quero ver, maestro Prozia, quero ver. Você projetar comigo aqui, vamos lá.
3: Oi, Gaúcho, bom dia, meu amigo. Que hora, oi, Gaúcho.
0: Você perdeu hora, rapaz.
3: Gaúcho, põe pequena agulha aí pra nós.
0: É lógico.
3: Manda aí pra todo mundo de Itacoaritinga, pro você, Gaúcho. Pega sua um família, meu amigo.
0: Aí,
3: e pra todos os caminhoneiros aí, estrada aí, pra todos os meus amigos aqui do turno.
0: Ai, que rama, meu
3: aqui Deus. No quadro aqui, beleza? Meus amigos aqui do quadro aqui. É, em Matão,
0: oi.
3: Vila Lista, Batinga, Grupá, beleza? Manda aí pros amigos aí. Falou, Gaúcho. Manda aí. Seu Oscar, mal acabado.
0: Rapaz.
3: Pelo amor de Deus, seu Oscar. Começa logo que te bloqueio, seu Oscar.
0: Você vai ver.
3: E tem arfaz pra beber aí, Gaúcho?
0: Tem.
3: Assim tá precisando lá, rapaz.
0: Tem arfaz.
3: Marilinha, pega uma nova putinha tua, Marilinha. Bom dia, Gaúcho.
0: Bom dia.
3: Com Deus, meu amigo. Só modora, hein?
0: Estamos
3: aqui na Fazenda Cachoeira, hein? Escutando a Canaã, hein?
0: Pode bloquear.
3: Alô, esquece mais que não, meu amigo. Bom dia, Gaúcho. Com Deus.
0: Tchau. Acabou o programa, tchau.
4: Você não conhece o Neil, você já passou da hora de você ter bloqueado. E eu vou bloquear você aqui também.
0: Um abraço, bom dia. Ô, minha gente, vambora. Vamos vazar, minha gente. Organiza 10 minutos faltando para as 7 da manhã. Os baluartes, os patrocinadores dessa programação, o Zumber Forte. Volta às 7 da noite no seu rádio de Bem com a Vida. E não se esqueça, para-brisa é o nosso destino. Saia do automático, minha gente, para viver essas fortes emoções dessa vida gostosa que Deus nos acorda em mais um dia para vencer. Então todos os dias tem Deus. Deus, um bem forte, maestro, toca gaiteiro até às 7 da noite.

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1: Bom dia, Taquaritinga, bom dia, grande região, bom dia para você nesta quarta-feira, 27 de maio, dia dos meios de comunicação da Mata Atlântica, do profissional liberal, dia do serviço de saúde. Hora de você conferir os destaques dessa edição. Vamos até as ruas de Taquaritinga, repórter José Lucente, bom dia.
3: Edson, um abraço a você, muito bom dia e bom dia a todos que estão acompanhando o jornalismo aqui na Casa da Canal. Ainda nessa edição a gente vai conferir aí as últimas novidades do setor policial nas últimas horas. Possível paralisação dos atendimentos na UPA acende alerta da saúde em Taquaritinga. Homem é encontrado com as mãos amarradas em rodovia da região. Polícia procura por homem que deu cerveja para um cachorro em Araraquara. Droga é localizada em Jaboticabal. Supermercado Ipiranga inaugura quinta loja em Monte

0: conferido também a nota de destaque das estradas da nossa região, repórter rodoviário JB.
1: Diretamente de Araraquara, vamos à nota de destaque para nosso boletim. Na rodovia Washington Luiz, em Catanduva, região de São José do Rio Preto, uma colisão frontal entre um automóvel modelo Fox e uma picape montana deixou 4 vítimas, uma fatal. Uma mulher morreu no local do acidente. Os detalhes eu conto para você daqui a pouco, no seu rádio.
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0: Quarta-feira de sol, algumas nuvens, noite com poucas nuvens e não há previsão de chuva. A temperatura que atingiu 19 graus durante a madrugada vai bater nos 29 de máxima. O sol, que acabou de nascer no horizonte, ele é 6h41, vai se pôr às 17h39.
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0: 6h59, repórter da cidade, José Lucente, a sua primeira informação, pois não?
7: Atenção para essa informação, viu? O corpo clínico da UPA 24 horas aqui de Itacoaritinga dá um prazo de 48 horas para a prefeitura quitar débitos e alerta para o risco de colapso no atendimento. A ameaça de paralisação do atendimento da UPA aqui na cidade acendeu um alerta na saúde pública do município. Médicos que atuam na unidade enviaram um manifesto ao prefeito e ao secretário municipal de saúde, cobrando a regularização de pagamentos atrasados e alertando para a possibilidade de restrição nos atendimentos caso a situação não seja resolvida em 2 dias úteis. No documento, assinado pelo corpo clínico da UPA, os profissionais afirmam que os atrasos recorrentes dos pagamentos vêm comprometendo não apenas a dignidade dos médicos, mas também a manutenção segura dos atendimentos prestados à população. Segundo o manifesto, caso os valores em aberto não sejam integralmente regularizados dentro do prazo estipulado, os médicos passarão a realizar apenas atendimentos de urgência e emergência, suspendendo os demais serviços. A medida pode impactar diretamente em milhares de moradores que dependem diariamente da unidade, considerada uma das principais portas de entrada do sistema público de saúde da cidade. Os médicos também afirmam que até o momento não receberam da administração municipal uma previsão concreta para a quitação dos débitos. Diante da falta de solução, o grupo informou que poderá divulgar amplamente a situação à população e encaminhar cópia do manifesto ao Ministério Público. No texto, os profissionais ressaltam que seguem comprometidos com a saúde pública, mas exigem que a prefeitura cumpra as obrigações contratuais. A possível restrição dos atendimentos gera preocupação entre pacientes e coloca a saúde pública municipal diante de uma crise que pode afetar diretamente o funcionamento da UPA nas próximas horas. A gente vai tentar ouvir, Edson, as autoridades envolvidas nesse caso. É você, Edson.
0: Olha, a situação é gravíssima e cabe aos vereadores aqui de Itacoaritinga investigar para saber o que estão fazendo com a montanha de dinheiro que está entrando para a administração municipal. Os primeiros meses são aqueles os quais, repito, mais entra dinheiro para a administração municipal que não está pagando ninguém. Não está pagando quem trabalhou lá atrás para fazer limpeza, não está pagando médicos há 4, 5 meses com salários atrasados. Isso já vem de há muito tempo, médicos que estão com 4, 5 meses de salário.

0: Está atrasando. Não se paga ninguém. Não se faz nada, absolutamente nada. O que que estão fazendo com o dinheiro? Aí chama lá o secretário fala, ninguém questiona, não apresenta documento, nada. Fica o dito pelo não dito. Aí vem o outro secretário e desmente tudo aquilo que o outro falou. Um fala uma coisa, outro fala outra. E fica tudo dito pelo não dito. Tem que saber o que que estão fazendo com o dinheiro. É isso que o povo quer saber. Porque quem está sofrendo é a população. Médico não recebe, saco vazio, não para em pé. 4, 5 meses sem salários, né? Vão paralisar os atendimentos aí, né? E a população é que sofre. A pergunta, repito, o que estão fazendo com o dinheiro? É isso que alguém deveria fazer, né? 7:03 agora, vamos para Araraquara, repórter rodoviário JB, chega para contar as histórias das estradas da nossa região. É contigo, Jota.
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2: Muito bom dia, amigos da Canal 1 de Itaquaritinga, da região. Bom dia, Edson Cândido.
3: Bom dia, JB.
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2: Araraquara, quarta-feira, 27 de maio de 2026. Lua crescente regular para a pesca.
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2: Madrugada sem chuva no estado de São Paulo. Aqui na Fonte Luminosa, na Grande Morada do Sol, em Araraquara, temperatura mínima de 15, máxima de 29 graus.
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2: 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O limite do seu veículo e respeite o limite de velocidade. Não faça da sua viagem uma eterna saudade. Respeite a vida. 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
7: Deixa comigo.
2: Por volta das 15 horas e 15 minutos de ontem, uma motorista conduzia um automóvel modelo Fox na cor preta. O veículo transitava pela SP-310, rodovia Washington Luiz, pista dupla reta tempo bom. Ela seguia pela pista norte, ou seja, no sentido capital interior. Quando ela chegou no quilômetro 381, em Catanduva, região de São José do Rio Preto, deu uma vacilada no volante, perdeu o controle da direção, atravessou o canteiro central, entrou na pista contrária e foi de encontro a uma picape montana na cor branca que vinha de lá pra cá, no sentido sul, sentido interior capital. Com a violência da pancada, o Fox na cor preta rodopiou naquele chão preto também, atingiu uma placa de sinalização e não ficou só nisso não. Entrou na braquiária, foi pra lá de Deus me livre e capotou além do acostamento lá na Quiçaça, lá na pista contrária. Essa colisão frontal entre os dois veículos deixou duas pessoas com ferimentos moderados, uma com ferimentos graves, todas foram resgatadas e levadas ao hospital de Catanduva. E também deixou uma vítima fatal. A condutora do Fox morreu no local do acidente. Os nomes não foram divulgados. O Rabecão transportou o corpo feminino ao Instituto Médico Legal em Catanduva. O policiamento, a concessionária, bombeiros e peritos atenderam a ocorrência e prestaram a vítima do acidente fatal. Sua última continência. 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
2: Zezé, a frase de para-choque para esta quarta-feira é a seguinte.
5: Diga!
2: Amar é nunca ter que pedir perdão.
8: Ai, JB, quando você fala a frase de para-choque de caminhão, meu coração fica assim, ó, tilactibuk, batendo.
9: Nossa, gente, eu tô passada.
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2: Amigo motorista, tenha uma excelente viagem pelas veias e carpetes viários deste imenso Brasil.
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0: 7:07, em uma noite inspirada de Gabigol, Santos venceu o Deportivo Cuenca da Venezuela ontem na Vila Belmiro, 3-0 pro Peixe, gols do Gabigol. Também marcaram o Gabriel Bontempo e o Miguelito, que marcou pela primeira vez pelo Santos. Tanto o gol de Miguelito como Gabriel Bontempo, assistências aí do Gabigol, que fez o primeiro gol da equipe santista. Boa vitória, garantiu o Santos no play-off, pelo segundo critério de desempate. Olha que coisa, por um gol a mais, o Santos se classificou para os playoffs da Sul-Americana. No grupo D, o primeiro foi o Recoleta do Paraguai com 8 pontos, o Santos em segundo com 7 pontos e um saldo de 2 gols, São Lourenço da Argentina também 7, mais um saldo de 1, e o Deportivo Cuenca ficou em quarto lugar com 6 pontos. Nos playoffs, o Santos encara um dos terceiros colocados da fase de grupos da Libertadores, a ser definido em sorteio pela Conmebol. Falando em sorteio, nós tivemos ontem o sorteio que definiu os confrontos das oitavas de final da Copa do Brasil com clássicos. Daniela Esperon, conta pra gente.
12: A CBF sorteou nesta terça-feira, no Rio de Janeiro, os confrontos das oitavas de final da Copa do Brasil. Todos os jogos estão previstos para acontecer na mesma semana, sendo a ida nos dias 1 e 2 de agosto e a volta nos dias 5 e 6. As datas exatas ainda serão confirmadas pela CBF. Os confrontos ficaram Fluminense e Vasco, Corinthians e Internacional, Grêmio e Mirassol, Vitória e Atlético Paranaense, Juventude e Atlético Mineiro, Remo e Santos, Cruzeiro e Chapecoense, Fortaleza e Palmeiras. Vale lembrar que são 14 times da Série A do Campeonato Brasileiro e apenas 2 oriundos da Série B, no caso Juventude e Fortaleza. Um segundo sorteio definiu os mandos de campo, portanto, quem decide em casa: Fluminense, Corinthians, Grêmio, Vitória, Juventude, Remo, Cruzeiro e Fortaleza.
0: 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A gente vai voltar a falar de esporte, tem Libertadores, tem o Gaion para atualizar as informações do seu time do coração, mas o Fiola já está lá de portas abertas para atender você com o pão quentinho de sempre, né? 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

0: 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Agora 7h14, o Zé César da Silva pedindo a Deus e um balaio de santo aí que venha socorrer Taquaritinga, né, Zé César? Não é mole, não. A Luzia, ah, mas só tem mais 2 anos e meio, viu? Nessa toada, viu, Zé César? Luzia Valério, Ronaldo Pereira, um abraço também aqui. A Luzia também está pedindo socorro, socorro. Cadê o prefeito? Cadê? Cadê essa gente, né, dona Luzia Ferreira? Valdir Santana, quem está aqui? Adamo Lúcio também ligado. Alô, Douglas Bento. 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
1: A quinta loja da rede de supermercados Ipiranga, aqui de Taquaritinga, foi inaugurada ontem em Monte Alto, no conjunto habitacional Centenário. Com a inauguração, o grupo amplia ainda mais a sua atuação na região. Atualmente, a rede conta com 3 unidades aqui em Taquaritinga e agora soma 2 lojas em Monte Alto. A primeira unidade aqui em Taquaritinga foi inaugurada em agosto de 2024. Fernando Paris, filho do proprietário José Paris, falou conosco sobre essa inauguração.
2: Quem sabe a nossa história de trabalho, dedicação, e hoje chegar nessa quinta loja é motivo de muita gratidão a Deus por mais essa oportunidade que está dando na vida da nossa família.
1: A gente falava da rede de supermercados de Ipiranga e realmente está se tornando uma rede, porque gerando emprego, famílias que agora estão trabalhando com vocês, né? Colaboradores de todos os locais.
2: Sim, Zé, sim. Hoje é uma rede, né? 5 lojas. Hoje nós estamos chegando próximo aí aos nossos 400 colaboradores, né? Uma gratidão muito grande pelo momento, né? Um compromisso muito grande também, mas que a família trabalha muito para isso e graças a Deus está dando tudo certo.
1: Claro que vocês fizeram pesquisa, não é? E Monte Alto foi escolhido mais uma vez para ter a segunda loja. Isso tudo foi feito dentro de um critério, Fernando?
2: Zé, aqui, como você falou, é um bairro muito promissor, a gente confia bastante aqui, né? É um lugar que a cidade cresceu muito. E também a gente pode falar que a forma que a gente foi recebido na cidade, né? Na nossa primeira unidade na cidade, isso nos deu confiança, né? Que a hora que apareceu a oportunidade, nós estávamos preparados para mais essa loja na cidade. E pode ter certeza que a população aqui em volta está muito confiante, está muito ansiosa pelo supermercado, né? E a gente também está muito preparado para atendê-los aí.
1: Quantos empregos vocês estão gerando aqui na cidade?
2: Aqui na cidade está em torno de 100, Zé. Já estamos próximo a 100. E no total hoje já está quase a 400 funcionários.
1: Muito emocionado, Zé Paris, né? Conversou conosco, Edson.
3: A gente estava namorando esse lugar já fazia tempo, né? Até antes de ter a primeira loja aqui em Monte Alto, que é a loja 4, que nem fala, né? Isso. Aí viemos para 4 antes aqui. Aí surgiu essa abertura aqui, né? E eu só quero, tenho muito que agradecer a Monte Alto, né? Por nos receber nós de braços abertos. Se desculpa, a gente fica até emocionado, porque foi um trabalho muito, muito forte, né? Agradecer a todos, né? A parceria, nós colaboradores, né? E a vocês, está sempre com nós, levando as mensagens do dia a dia de nós aqui, tanto aqui de Monte Alto como de Taquaritinga.
1: Agora, a qualidade do serviço, o que vai ser oferecido aos clientes em Monte Alto, é padrão Ipiranga, né? Um padrão de primeiro mundo e com preço especial.
3: Ô Zé, você pode ter certeza que é com muito carinho que a gente trabalha já forte em preço e atendimento, né? Que é isso é uma das coisas mais importantes. E atendimento, né, Zé? E eu acho que nesse lugar aqui, eu acho que o pessoal vai se sentir bem, né? Vai se sentir muito bem aqui nesse lugar, um lugar que está pouco, você conhece aqui, tem um pouco carência de supermercado, né? Você vê que é uma outra cidade. E a gente veio para cá com fé, com muito carinho. E agradecer mais uma vez que abriram a porta para nós e nós estamos aqui com a graça de Deus.
1: A loja, Zé, cerca de 1.000 metros quadrados, né? De conforto, climatizado, quer dizer, é um ambiente gostoso.
3: É, Zé, hoje é a loja, ela deve ser a maior das outras quatro que nós temos, né? É grande, entendeu? E eu acho que vamos acolher bem o pessoal daqui de Monte Alto e região, né? Com muito carinho, viu, Zé? Tá?
1: A expansão faz parte da trajetória feliz da família Paris, aqui em Itacoaritinga, tradicional no setor mercadista. É você, Edson.
0: Olha, só peço a Deus muita saúde e paz aí pro Zé Paris, pro Fernando, pra família, né? Paris, pra família Ipiranga, os seus colaboradores todos aí, né? Com a graça de Deus, a gente conhece essa gente já faz tempo. Pra você de Monte Alto, que não conhece, Fernando, o Zé Paris, a loja que está chegando aí, são de pessoas que reúnem três qualidades maravilhosas, né? São trabalhadores, trabalhadores. São santista, é, santistas, né? Importante é ter saúde, torcem para o meu peixe, né? E são tementes a Deus, né? Então tem Deus no coração, agradece. E esse conjunto, né? É força do trabalho, relacionamento, fé em Deus e a coisa chega lá. Então você vê, uma empresa começou pequenininha aqui em Itacoaritinga, hoje está com 400 funcionários, 300 aqui em Itacoaritinga e 100 lá na cidade de Monte Alto. Muito boa sorte a todos vocês, é o que nós de coração desejamos aqui. 7h21, novo diretor da FATEC, o Marcos Marcucci, é o entrevistado da nossa repórter Alessandra Cazon. Essa entrevista, ao longo do programa, você vai conferir aí as novidades aí da FATEC com o professor Marcos Marcucci. É contigo, Alessandra.
4: Professor Marcos, antes de falarmos sobre este novo desafio, que é a sua gestão na FATEC, conte um pouco mais sobre a sua trajetória, como começou essa história que já soma 30 anos ligado à instituição. Muito bom dia.
5: Bom dia.
4: Prazer
5: bom dia,
4: estar recebendo você.
5: Bom dia, Matheus. Bom dia, Itacoaritinga. É um prazer falar com essa rádio incrível que eu acompanho há tantos anos e tem um papel fundamental no desenvolvimento de Itacoaritinga. Eu sou muito feliz de estar aqui. É, vocês têm uma missão e eu me conecto nessa missão. Muito bem, esse desafio da FATEC Itacoaritinga, ela começou há 31 anos. Né? A FATEC ela foi fundada em 92 e eu entrei em 95. E uma coisa muito bonita dessa história, você imagina lá em 92, o que nós tínhamos, né? Quase não tínhamos computador. Nós tínhamos uma ideia do que era centro de processamento de dados, você se lembra disso? Mas aqui em Itacoaritinga, pessoas visionárias pensaram, bom, vou criar um curso de computação. Mas o que é computação? As pessoas mal sabiam, né? Pensa, em 92, mal tinha o PC ainda. Pois criaram um curso aqui na FATEC de processamento de dados em 92 e a população da região veio em peso. Então, e olha que interessante, eu acho isso incrível. Uma área pouco explorada, que estava começando, as pessoas não tinham muita visão de futuro, mas acreditaram. Olha como os jovens, naquela época, né, já tinham essa necessidade de procurar sempre o novo. E lá em 92, então começou em 95 eu entrei. Entrei em fevereiro de 95, então são 31 anos, né? E todo esse tempo eu vi a FATEC florescer junto com Itacoaritinga, muitos jovens talentosos passaram por lá. Até vale aqui um parênteses, né? Como Itacoaritinga tem jovens talentosos? Eu acho que a gente pode explorar isso até um...
4: Demais, né, professor?
5: Explorar com oportunidades, né? De fornecer futuro para eles, porque às vezes eles estão lá na rotina do dia a dia, com os problemas de jovens, com as preocupações de jovens, mas dentro do cérebro, dentro da cabeça deles, são incríveis. Então, Itacoaritinga, assim, vale a pena analisar isso. Tem, eu acho que tem aqui um ninho de talentos muito maior do que na região. Eu tenho trabalhado em outras cidades daqui, como professor, fora de Taquaritinga, e tenho observado que nossos jovens são diferenciados, sim, são acima da média.
4: Ou sempre tem um taquaritinguense
5: sempre
4: fazendo a fama em cidades
5: sempre,
4: da região.
5: A gente viaja, né, e como a gente estava conversando com o Lu agora, e a gente encontra taquaritinguense de sucesso em todo lugar. Então, o que que vale a pena? Vale a pena esse esforço, né, para transformar Taquaritinga numa cidade de excelentes empregos, de alta renda, conectado com o nosso propósito. O propósito da FATEC Taquaritinga é esse, é transformar o jovem, transformar a cidade, fazer a cidade crescer. E é um propósito muito bonito, né?
4: Muito legal. E há 31 anos, o professor também enxergava todo esse potencial, porque o professor não é de Taquaritinga, mas
5: não.
4: Chegava à cidade também com esse entusiasmo,
5: foi.
4: Com esta visão.
5: Sim.
4: Uma história também muito bonita do professor interligado à instituição.
5: Eu como taquaritinguense que sou agora, né? Eu recebi a cidadania muito feliz, porque eu gosto mais de Taquaritinga do que da cidade que eu nasci. E aqui eu criei minha família e eu quero retribuir. Então, Taquaritinga, pode contar comigo sempre. A minha missão, eu tenho um propósito. Em 92, quando a FATEC abriu, e depois em 95, quando eu vim para cá, fazia mestrado em computação na USP. E eu recebi a proposta, fui convidado pelo coordenador da FATEC na época. Entrei lecionando 3 disciplinas, depois eu prestei o concurso em agosto e aí eu efetivei, estou até hoje. E é uma história, não é a história do Marcus, do professor Marcus, é a história da FATEC, é a história de Taquaritinga. Eu sou ali um mero personagem que teve a sorte de participar de tudo isso. E sou muito orgulhoso, muito feliz.
4: E ao longo...
0: Daqui um pouquinho, a repórter Alessandra Cazon retorna aí nessa conversa legal com o novo diretor da FATEC aqui em Taquaritinga, o Marcos Marcus. Você fatecano aí, fique ligado aqui na Casa da Canal. Libertadores da América. Ontem o Flamengo venceu, meteu 3-0 e encaminhou a melhor campanha geral na Libertadores da América. Daniela Esperon, conta pra gente.
6: O Flamengo encaminhou a melhor campanha geral da fase de grupos da Libertadores após vencer o Cusco do Peru no Maracanã por 3-0 pela 6ª rodada e chegou a 16 pontos dos 18 possíveis. Se terminar na condição de melhor equipe da fase classificatória, o Flamengo terá o direito de decidir todos os duelos decisivos no mata-mata em casa. Rosário Central, Independente Rivadavia, ambos da Argentina, são os únicos que podem superar o time carioca. Autor do último gol no jogo, Lucas Paquetá comentou a importância do resultado dentro do contexto dos outros jogos.
7: Cara, acho que vencer é sempre importante. A gente sabia que hoje a gente atingiria uma marca, talvez, não sei como ficou os outros jogos, da liderança de toda a competição, que faz a gente... decidiu os jogos do mata-mata em casa, então isso é uma vantagem. E a gente conquistou isso, então muito, muito feliz pela vitória, pelo gol. E é isso.
6: Na Copa Sul-Americana, o São Paulo bateu o Boston River do Uruguai no Morumbi e conquistou a vaga às oitavas de final. Já o Grêmio e Santos terão que passar pela repescagem diante de duas equipes que vão terminar na terceira colocação da Libertadores. O tricolor gaúcho só empatou contra o Montevideo City Torque do Uruguai pelo placar de 2-2 e ficou na segunda posição. Já o Peixe fez 3-0 no Deportivo Cuenca do Equador na Vila Belmiro e beliscou a segunda posição na chave. Como o time não tinha chances de avançar para as oitavas direto, jogar a repescagem acabou sendo lucro para o Santos.
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2: Agora 7h31, segundo porco a Paraguaia, gente, vai ser no dia 7 de junho, tá chegando a hora aí, R$90 os ingressos, crianças até 10 anos não pagam. Segundo porco a Paraguaia, 7 de junho, das 11h30 às 2h30 da tarde, no Lions Club, aqui em Taquaritinga. Toda a renda para as ações sociais da loja maçônica Fênix, aqui em Taquaritinga. E, inclusive, a campanha do cobertor, que segue até o próximo dia 10. Você pode trazer a doação de cobertores aqui na Casa da Canal, pode levar lá no Reino Informática, Flores Festa, Panosso Materiais para Construção. Doação que aquece o coração. Tem muita gente que já trouxe seu cobertor aqui na Casa da Canal. Traga você também. Participe, porque quando a solidariedade entra em ação, o frio perde força e o coração da gente fica mais aquecido. 7h32, abraçando a fantástica audiência aqui da Casa da Canal. Alô, Vitor Cross. Abraçando aqui o Marcão Menezes. Um abraço, um bom dia também aqui para Regina. Ela encontrou perto de casa uma chave, né? Se alguém perdeu aí uma chave, o endereço dela é Valdemar Botura, 61, lá no bairro Vinícius de Moraes, né? É, uma chave perto de casa é uma chave de residência, né? Me parece que é uma chave de residência. Quem perdeu pode procurar na rua Valdemar Botura, 61, Vinícius de Moraes, ou entrar em contato com a Regina no 997756086. Alô, Vilma Dong. Alô, Peixinho de Santa Adélia. O Luciano Oliveira também, um ótimo dia. Guiomar, Aparecida Tasso, Gilberto Paris, um abraço, um bom dia. Zé Lucente, a informação põe na tela.
3: Edson, eu tenho notas de falecimento. Faleceu aos 54 anos de idade, a senhora Ana Paula Martins da Silva, moradora do Jardim Sobral. Ela deixa viúvo o senhor Luiz Galdino da Silva. O seu corpo está sendo velado no velório municipal e será sepultado no cemitério local. Tem também a sua falecimento aos 73 anos de idade da senhora Vilma Barbosa de Souza. Ela deixa viúvo o senhor Antônio Oriosvaldo de Souza e os dois filhos, Carlos e Deuvanira. O seu corpo está sendo velado no velório de Córrego Rico, onde será sepultado. Tenho também o falecimento aos 70 anos de idade do senhor Manuel Luiz dos Santos, morador da Vila Fus. Ele deixa viúva a senhora Maria da Conceição dos Santos e três filhos. O seu corpo está sendo velado no velório municipal e será sepultado no cemitério local. Eu trouxe, Edson, falecimentos aos 54 anos de idade da senhora Ana Paula Martins da Silva, aos 73 anos de idade da senhora Vilma Barbosa de Souza e aos 70 anos de idade do senhor Manuel Luiz dos Santos. É você, Edson.
2: Sentimentos, são pessoas muito queridas. 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
2: Alô, Walter e a esposa estão ligadinhos aqui na Casa da Canal. Um abraço para você, viu? Tá aqui também o Horaci. Alô, Horaci, bom dia.
5: Ô Edson, bom dia. Edson, quem fala é o Horaci. Edson, eu queria, aproveitando a sua grande audiência da Canal 1, seu programa, é o seguinte, aqui na rua que eu moro, é a rua Agostinho Longuitano, em frente ao número 173, tem um poste, uma luz, que faz dias que não está funcionando, Edson. A noite é uma escuridão tremenda. Gostaria que você desse um alô pra gente aí, e desde já agradeço muito pela sua força aí, tá bom, Edson? Grande abraço, um bom dia para você e toda.
0: O Edson, eu não falei o bairro, não é que fica no Santo Antônio, tá bom, Edson? Santo Antônio.
2: Atenção aí, pessoal da CPFL, vamos dar uma força aí para os moradores de Santo Antônio. Bom, também, né? Não é só no bairro Santo Antônio, em toda a cidade está um breu só. Uma vergonha o serviço prestado pela CPFL aqui em Taquaritinga. Alessandra está conversando com o novo diretor da FATEC, Marcos Marcucci, que já falou, né, sobre a força de Taquaritinga, enfim, né? Jovens aí comprometidos com a educação, e o Marcos Marcucci, que adotou a cidade e hoje pretende realizar aí um trabalho importantíssimo na instituição. Vamos conferir.
6: Desses 30 anos, quais foram esses movimentos mais marcantes que o professor viveu dentro da faculdade?
7: Uma coisa muito interessante foi que nós começamos, a FATEC começou dentro da ETEC. A ETEC e a FATEC são do mesmo órgão do governo, Santo Paulo Souza. Mas o que a ETEC fez pela FATEC foi, assim, muito marcante, e até hoje eu acho que a gente tem uma dívida histórica. Hoje nós temos uma parceria muito forte com a ETEC, com o Daniel, que é o superintendente, antigamente era chamado diretor, hoje é superintendente. A parceria está muito forte, nós temos os cursos novos, que são o AMS, uma nova modalidade. No AMS, o aluno, ele entra... ele termina o nono ano e ele entra como se fosse um ensino médio. Ele faz 3 anos de ensino médio já com o técnico e depois ele faz mais 2 anos de FATEC. Então, em 5 anos, ele faz o ensino médio mais uma faculdade. Seria uma faculdade de 2 anos, só que como ele já começa a estudar no ensino médio. E essa parceria foi feita com a ETEC, uma nova modalidade, e os jovens estão ali, né?
6: Ou seja, entenderam. Antes dos 20 anos, o jovem já tem uma formação
7: já
6: acadêmica.
7: Eles estão ali com 15, 16 anos, né? Estão empolgados. E aí, nós começamos lá dentro da ETEC, num cantinho lá embaixo, eu me lembro, nós descíamos a escada, íamos até o final ali do prédio, mas com muito carinho. Não era um lugar de bastante luz, era muito gostoso. É o meu começo ali, eu me lembro, né, dos professores da ETEC, da FATEC juntos. Foi muito bonito esse, até hoje eu sou grato. E nós ganhamos o nosso prédio, então construíram a FATEC, o governo construiu, aí nós mudamos para o novo prédio. Então foi marcante nós estrearmos as novas salas de aula, os novos laboratórios. Esse foi um momento que eu acho que é interessante citar. Então nós tínhamos o curso de processamento de dados, aí os cursos foram evoluindo, né, virou análise e desenvolvimento de sistemas. Entraram novos cursos, curso de agronegócio, que é muito conectado com a região, muito conectado com o nosso jovem, né? Hoje o curso de agronegócio, Matheus, é um curso de pé na terra. Os alunos mexem com a terra, eles plantam, eles conhecem as culturas. É muito especial. O curso de produção industrial veio também. O curso de produção industrial, ele veio com uma proposta. Ele veio de aprimorar e ampliar a produção na região. E ele tem conseguido. Então, se você vê, desde quando o curso abriu até hoje, a quantidade de indústrias que surgiram. Depois veio o curso de sistemas para a internet, o curso de gestão. Então, são pontos que a gente celebra.
6: E o professor vivenciou tudo isso.
7: Tudo isso, tudo
6: e
7: isso.
6: E acompanhou também diferentes gerações de alunos, mudanças no ensino. O que mais mudou na formação profissional ao longo desses anos, professor Marcos?
7: Está muito atrelado a duas características principais, né? Uma é do jovem, como o jovem mudou, desde aquela época que, em 95, quando eu entrei, em 92, a nossa realidade era mais simples, não existiam tantas variáveis para o jovem lidar no dia a dia. E hoje o jovem está bombardeado com muitas tecnologias, algumas distrações e muitas oportunidades. Então isso mudou, o próprio jovem mudou, nós nos adaptamos a esse jovem. E também o que mudou é a tecnologia, né? Então nós tínhamos no começo um laboratório com 4 computadores, hoje nós temos 12 laboratórios. É um parque tecnológico incrível. Temos um laboratório de inteligência artificial com uma máquina especializada que ela tem um processador que se chama GPU, e ela foi cedida para nós pela empresa Razer, que é do Rio Grande do Sul. Então, assim, foram momentos marcantes, né? E que o jovem e a tecnologia foi o que mais impactaram nesse tempo todo, né? E nós nos adaptamos ao jovem e à tecnologia.
6: E agora, assumindo a direção da unidade, como que o professor recebeu o convite e o que representa pessoalmente ocupar esse cargo nesta instituição que você faz parte aí mais de 3 décadas?
7: Então, ali eu convivo com os professores, eu tenho amigos há mais de 30 anos, e se você contabilizar o quanto de tanto de tempo que a gente passa no trabalho, talvez dê mais o tempo que a gente fica em casa. Então, eu tenho ali amigos muito queridos, profissionais incríveis que eu admiro, talentosos e preocupados com a missão da FATEC. Você vai ver que eu vou falar muitas vezes sobre missão, é de propósito, tá bom? Eu comecei a trabalhar há alguns anos atrás como coordenador do curso de sistemas para a internet, depois foi coordenador do curso de análise e desenvolvimento de sistemas, e eu me aproximei bastante da Luciana, a diretora, que foi diretora por 16 anos. Ela tem um legado incrível na FATEC, a FATEC cresceu muito, ela tinha um propósito muito bonito, e em algum momento nós tivemos uma convergência, nós trabalhamos juntos, aprendi muito com ela, principalmente a acreditar na FATEC, acreditar no aluno, acreditar na cidade. E ela, assim que ela entrou no projeto de RJI, que é um projeto agora patrocinado pelo Centro Paula Souza, ela foi selecionada entre 10, importantíssimo, ela passou o bastão, e a responsabilidade é grande. Então eu tenho conversado com os professores bastante, muito próximos, como eu vivi aquela realidade, então eu sei o que é ser professor, conheço muito bem o jovem, nossos processos burocráticos internos. Então, já que a gente tem toda essa vivência, a ideia é fazer FATEC crescer, apoiar a Taquaritinga, como nesse artigo que você escreveu e você publicou sobre o IPS, né? Que Taquaritinga subiu vários níveis. Eu acho que isso é trabalho nosso, né? É meio seu, não é só prefeitura, Matheus, não é só obra, é mais o quanto que a gente põe o jovem e o próprio taquaritinguense para entender o quanto ele é grande, né? Então, ele se sentindo melhor, ele destrava muitas coisas que o seguram para que ele corra atrás de carreira, de sucesso. Então, nós temos muito a ver com isso, sim.
6: O que desenvolve.
2: Daqui um pouquinho, o professor Marcos, nós estamos dividindo aí para criar um pouco de expectativa nessa entrevista importante com o professor Marcos, é o novo diretor da FATEC, entrevistado pela Alessandra Cazon. E tão bom, né, quando você vê um professor que conhece a história da Taquaritinga, falou, né, desde o início da FATEC, desde quando estava lá na ITEC, lá no comecinho, né? Aí eu lembro lá da Celinha Gabriel, eu lembro da professora Marilda, Arlete Bertac Peria, Marlene Servidoni, e tanta gente que trabalharam, né? Tantos professores, agora com a Luciana, que foi citada aí, mas é importante quando um professor que conhece a história e valoriza o trabalho de quem passou pela instituição, com isso ganha a nossa Taquaritinga. Já já, professor Marcos continua conversando com a Alessandra Cazon, você é fatecano, você é taquaritinguense, fique ligado. 7h45, olha, uma coisa muito legal da polícia, principalmente para defender quem está em situação de vulnerabilidade, é 180, para você, mulher vítima de violência. Todo dia, o Zé Lucente ou mesmo a Alessandra trazem casos de violência contra mulher, né? E esse 180 é uma forma de a mulher, ela se defender. E tem um trabalho importante, porque os profissionais do 180 são profissionais especializados. Por exemplo, você vai ouvir agora uma mulher ligando, uma mulher vítima de violência, o maridão armado, ameaçando ela de morte, e ela liga para pedir uma pizza. Na verdade, ela está ligando para a delegacia. E quem está atendendo percebe, né? Sabe que é uma mulher que está em situação de vulnerabilidade e faz de conta que lá é uma pizzaria mesmo, e vai pegando as informações e até pegar o endereço da pessoa aonde está acontecendo a agressão. Ó, você que vai ouvir agora dá a impressão que que está uma conversa de um cliente com uma pizzaria, mas na verdade é uma mulher ligando para o 180 da polícia, esse telefone em defesa da mulher. Vamos ouvir.
8: Polícia militar de emergência. Alô? Oi, boa noite, com quem eu falo? Alô? Oi, gostaria de pedir uma pizza? Pizza tá bom, se ela quer pizza de calabresa ou mussarela? Pode ser frango catupiry e mussarela com bacon? Tá bom. Qual que é o endereço que você entrega? É São Paulo? Isso. Tá bom.
9: Certo.
8: Isso. Forma de pagamento. É débito, tá bom? Tá bom. Tá bom, então. Peraí, só mais um momento. Achei aqui, Jardim São Francisco, né? Isso. Tá bom. Pronto, registrei aqui, tá? É, moça, quando o motoboy sair daí, você consegue me avisar? Porque minha casa é no fundo.
10: No fundo?
8: Tá, sim. Então assim que ele chegar aqui, aqui, liga no seu celular?
10: Isso, por favor.
8: Tá, esse nome que a senhora tá falando.
10: Isso.
8: Tá bom. Se cuida aí, hein? Tá.
10: Obrigada,
8: boa noite pra senhora também.
2: Você viu, deu a impressão de que uma mulher ligou para uma pizzaria, mas na verdade ela ligou pro 180. E a profissional que atendeu sabe, porque o outro tá na escuta, tá no áudio, tá lá, aquela história toda. O agressor tá acompanhando para ver se ela tá dando algum mole para a polícia, né? E aí, o que aconteceu? De posse dessas informações, policiais foram até lá e prenderam o bandidão.
11: Como é que faz? A gente pede... A gente liga pra ela.
12: A pizza chegou.
11: Só ficar de esquina ali na lateral. Ela não vê. Por quê? Aí que é ele que tem que sair pra pegar a pizza, pelo menos a gente tá perto pra ajudar ele, entendeu?
13: Oi, sua pizza chegou. Tá bom, tô aguardando aqui, tá bom? Imagina. Tá subindo. Ela tá vindo. Tudo bem? Ele tá subindo aqui. Ele tá subindo.
11: Posta ali na parede lá. Na outra ali.
13: Vem pra cá comigo.
2: Tá vendo? Pode continuar com as imagens, né? Esse é o serviço que a gente elogia e valoriza, é um serviço de inteligência, né? Um serviço de inteligência. Quer dizer, não precisou fazer pirotecnia nenhuma, soltar tiro, inteligência foram lá, a mulher estava numa situação de vulnerabilidade, agredida, o cara está armado, está vendo ali, o cara armado, né? Ameaçando, sabe Deus o que essa mulher sofreu com esse cara, aí ela ligou para um 180, falou que estava querendo uma pizza, né? E a profissional que está atendendo já conhece o riscado, né? Já levou a história como se fosse pizza e levaram uma pizza para o rapaz lá, pizza ao pé do ouvido, né? Uma pizza ao pé do ouvido no malandrão que foi preso aí. Então esse trabalho a gente valoriza e muito. Então você, 180, não tenha dúvida, tá em situação aí, tem bandido dentro de casa se agredindo, 180. 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
2: 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Abraçando aqui a fantástica audiência, canal. Alô, Michele. Alô, Nenê. Quem está aqui na casa da canal, familiares abraçando a Andréia Dias, a melhor salgadeira da cidade. Um beijo da amiga Helena. Alô, Andréia Dias, melhor salgadeira da cidade. Um abraço para você, viu? Zé Antônio de Lima passou por aqui também. Quem passou por aqui, deixou seu recadinho, é Estela. Alô, Estela, ligada aqui na casa da canal. Tá aqui também a Rosângela. Bom dia, Douglas, construtor, construindo, ligado aqui na casa da canal. Um abraço para vocês. Zé Lucente, informação, põe na tela.
3: Ô Edson, eu tô aqui com o vereador Velho Modesto, ele que na Câmara Municipal já fez cobrança ao secretário de Fazenda do município e também ao secretário de Saúde de Taquaritinga. Ontem acabou recebendo a informação que a gente recebia, né? Aliás, ele nos passou essa informação de um manifesto que vai ser enviado ao Ministério Público, inclusive, sobre o não pagamento aos médicos da UPA. Vereador, como é que o senhor viu isso aí? Como é que o senhor está acompanhando esse caso aqui em Taquaritinga que pode gerar um colapso na saúde? Bom dia.
17: Bom dia, Zé, bom dia, Edson, bom dia a todos os ouvintes da Rádio Canal FM, sempre um prazer falar com vocês. Ô Zé, isso daí a gente convocou o secretário da Fazenda, nos questionamentos eu fui um dos que questionei ele sobre os pagamentos desses médicos que estavam atrasados. A gente já tinha essas informações e ele alegou que estava tudo em dia. Depois, em contradições, o secretário da Saúde, doutor Denis Machado, também foi na Câmara Municipal e falou a verdade, dizendo que desde fevereiro está sem receber. A partir do mês que vem vai para 5 meses de atraso. E eles protocolaram isso tanto ao prefeito municipal quanto ao secretário da Saúde para que, se em prazo de 2 dias não se resolver esse problema, que eles já estão cobrando, não é de hoje, já estão pedindo já faz tempo. E as alegações que vai pagar e nunca paga. Então, a única coisa que eles vão atender a partir de 2 dias, que no caso vai ser sexta-feira, vai ser urgência e emergência, e os outros setores não vai ficar parado porque não vai ter como, né, Zé? Isso aí fere até a dignidade dos médicos, porque como é que você trabalha de graça? Nem relógio não trabalha de graça. Então é uma vergonha para Taquaritinga, mais uma vez, falta de descontrole aí financeiro, acaba pagando, quando eu também fiz pergunta para o secretário lá, da quebra de ordem cronológica, paga outros setores que não tem pronivência e acaba a parte mais principal, que é a saúde, ficando para trás. É um absurdo, né?
3: Você tem ideia de qual é essa dívida junto a essa empresa que está gerenciando a UPA?
17: Ô Zé, pelos levantamentos que estamos fazendo, é cerca de R$2 milhões. Ainda preciso confirmar corretamente. Mas esses valores, que é cerca de 18 médicos, e esse valor total que deve para a empresa é o total quase de 2 milhões. Eu vou confirmar com o secretário da Saúde ainda, né, para não ter que fazer requerimento, vou ligar para ele para confirmar, mas pelas informações é isso, é quase 2 milhões durante esse prazo de fevereiro até o presente momento agora.
3: Agora, vereador, o que o Poder Legislativo, né, o que vocês na Câmara Municipal podem fazer nesse momento para ajudar e também para tentar solucionar esse caso?
17: Pois é, no caso da ajuda, o ano passado a Câmara repassou, através do presidente da Câmara, o recurso que era antes do prazo, que geralmente a gente passa sempre no final do ano, para poder devolver o dinheiro à Prefeitura. O ano passado a gente fez devoluções sempre antes do prazo. E alguns recursos que devolvemos, que era para até reformar maquinários na Prefeitura, para poder estar rodando hoje, não foi utilizado por esse intuito. Então o Beto agora crê que essa situação, ele não virá repassar esse dinheiro, porque até mesmo teve gasto na Câmara com a parte de poltronas e equipamentos que estava sendo necessário na Câmara, não tinha microfone, não tinha nada. Então creio que esse ano não irá repassar, somente no final do ano realmente. E nossa parte, né, tem tentado economizar, feito o máximo, se até na Câmara, em viagens, cortamos

0: nada. Aí vai piorar cada vez mais, infelizmente.
1: Bom, o prazo é de 48 horas, né, que esses médicos enviaram nesse documento, que foi inclusive para o Ministério Público. Então, a partir de sexta-feira, se não for resolvido, eles atenderão só emergência e urgência.
0: Exatamente. O que eles têm alegado dentro desse protocolo que protocolaram na prefeitura é que só atenderão urgência e emergência e o restante não vai ser atendido porque não há possibilidade, né? Esses 18 médicos que tem dentro do corpo clínico da UPA, infelizmente, desde fevereiro se receber, indo há quase 5 meses, uma vergonha. Será que não teve dinheiro dentro desses 5 meses? Não é possível, né?
1: Agora, vereador, esse caos poderia ser evitado?
0: Pois é, com certeza. O ano passado, como eu dizia já, teve muitas empresas milionárias sem licitações que agora acabou afetando aqui o povo. A gente sabe que quando há essa contratação de empresas milionárias, cedo ou tarde a conta vai chegar e vai afetar todos os munícipes. O prefeito tem que pôr o pé no chão agora, não está difícil de resolver o problema. Acho que ele deveria de cortar gastos imediatamente, na minha opinião, e mostrar para a população que ele tem o intuito de resolver o problema. Agora, se ficar da forma que está, que se monta de carga lá dentro e não resolver nada, infelizmente é daí para pior.
1: Eu vi na última sessão extraordinária, o senhor pedir informações aí sobre um projeto de aditamento de valores, né? Cerca de 520 mil reais. Por que isso?
0: Esse projeto, ele é o seguinte, quando o governo federal, ele lança um valor estimado para a obra, pode acrescentar a prefeitura um valor estimado, porque sobe o ferro, sobe o cimento, e tem um valor de 180 de aditivo. E o pessoal de obras ali, o caso a Bruna Borelli da prefeitura, que é engenheira, ela vem pedindo porque diz que está sendo gasto em uns insumos lá dentro. Então eu fiz esse requerimento, pedi primeiro vista do projeto para que eles venham explicar na prefeitura aonde vai ser gasto. Porque a empresa que estava prestando o serviço lá, eles começou a fazer a obra, só que sem a cobertura estava fazendo o piso primeiro. Eu nunca vi você fazer uma obra colocando o piso primeiro. A gente sabe que eles fazem isso aí para ganhar etapas dentro do processo e liberar o dinheiro, né, para o projeto. Só que isso aí, a população vai ser prejudicada, porque se entra infiltração nesse piso, Zé, o que acontece? Vai perder. Então a gente quer saber se esse 180 vai para esse piso, se vai para a parte elétrica, o que é esse aditivo que a prefeitura quer desembolsar dos cofres públicos para poder pagar essa empresa.
1: Muitos problemas.
0: Infelizmente, né, Zé? Poderia ser evitado, mas que a gente vê, parece que não quer ouvir a Câmara, não quer ouvir a população e infelizmente quem paga é o povo mais pobre.
1: Obrigado.
0: Eu que agradeço, estou sempre à disposição.
1: Ué, se eu falei então com o vereador Velho Modesto aqui conversando com ele, né? E é claro que a gente vai procurar agora os interessados, que é o secretário de Fazenda do município, para explicar aí a situação, se ele quiser falar, é claro, e também o secretário de Saúde, doutor Denis Machado, para trazer mais detalhes sobre essa possível paralisação no atendimento médico da UPA. Eu deixo com você, Edson.
2: Dinheiro tem. Tem que saber o que estão fazendo com o dinheiro. Tem que saber o que estão fazendo. E, aliás, o velho Modesto está falando aí, a Câmara aprovou agora no início da semana 5 milhões para o SAET. 5 milhões para o SAET para fazer investimento aí, né? Investimento. Bom, quais seriam os investimentos? Uma caixa para botar para funcionar o poço profundo que o Vanderlei deixou prontinho lá no Jardim São Sebastião. Está pronto lá o poço profundo no Jardim São Sebastião. Só falta colocar uma caixa lá, que na época me falaram que ficava 300 mil, tá? E também o poço profundo lá, o postão do Laranjeiras, que está há 2, 3 anos parado. Uma vergonha, você passa lá, os tubos estão tudo para fora lá. Não está funcionando o postão, né? Precisa fazer uma limpeza lá, um trabalho lá, que também falaram 300, 400 mil. Peraí, 300 com mais 300, 400 mil, seriam 700. Mas foi aprovado 5 milhões. 5 milhões. Boa grana, né? Aliás, grana, essa administração sabe muito bem, porque está aí cheio de grana. E o retorno? Bom, vamos jogar na Team Mania, na Loto, na Loto Fácil, na Quina, na Mega Sena, quem sabe pelo menos a gente se apruma, né? É, pois é, né? Você fez a sua fezinha, vamos conferir os números das dezenas sorteadas ontem no Espaço da Sorte. O pessoal fica bravo com a gente, mas como diria... Olha, lembrei aqui do Shigeo Kamada, cara. Lembro uma vez, Shigeo Kamada já começou a perceber, lá em 1900 de Carmiranda, que as coisas não estavam batendo, sabe? Que a conta não fechava. Shigeo Kamada é contador. E eu lembro do embate dele.

0: rádio na época, na Rádio Imperial, aquela época deu tonto que eu acompanhava, sessão de câmara, essas coisas aí, né, que é em Berlim. E eu lembro de um debate do Shigeo Kamada, ele falou, tá, mas você não sabe nada. Ele falou, mas eu sou contador, eu sei contar. 1, 2, 3, 4. 1 mais 1 são 2. 4 mais 4 são 8, né? Todo mundo sabe disso aí. E as contas não fecham. O que estão fazendo com o dinheiro, né? A gente sabe contar. Só isso. Aí você vê a realidade. Mas, ué, mas peraí, o que está acontecendo? Olha, a Time Mania acumulou. Ninguém acertou a faixa principal. 1, 27, 30, 37, 52, 62 e 68. Bom prêmio acumulado na Time Mania, hein? 31 milhões de reais, tá bom pra você? Botafogo de Ribeirão Preto, time do coração. Quina, anote aí, acumulou também, ninguém acertou a faixa principal, 14, 15, 48, 58 e 73. Prêmio está acumulado para hoje, 9 milhões. Ontem, 38 apostadores fizeram uma quadra, 11.200 cada um. Loto fácil, anote aí, 1, 2, 3, 4, 6, 8, 9, 13, 15, 17, 18. 21, 22, 23 e 24. Uma aposta acertou sozinho. Não, acumulou? Acumulou, ninguém acertou? Ninguém acertou. Acumulou 5 milhões para hoje a Loto Fácil. A Mega Sena também a acumulou. Ninguém acertou a faixa principal. 2, 5, 27, 36, 40 e 60. Prêmio está acumulado. Para amanhã, 28 milhões de reais. 16 apostadores, 5 acertos, 54 mil reais. Para cada um, 54 quilos de picanha, né? 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

0: 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Agora são 8:06, 8:06. Obrigado, viu, meu querido vereador Moutinho, ex-vereador, empresário aqui de Taguaritinga. Falando, eu estou falando aqui, Marcos Marcucci, né? Ele está dizendo, como pegou o hábito de chamá-lo de Marcos, aí como se a letra U tivesse acento, muitos entenderam Marcucci. Mas nós estamos entrevistando o Marcos Rogério de Oliveira, o novo diretor da FATEC. Alessandra, põe na tela.
1: Tudo isso em Taquaritinga, né? Taquaritinga. Se forma em Taquaritinga. Muitas vezes os taquaritinguenses vão longe de casa para poder serem valorizados, receberem tais formações. Enfim, então o trabalho da FATEC é que se forme na cidade e devolva.
2: Fique na cidade.
1: Devolva todo esse conhecimento, né? E quais são essas prioridades, professor, na sua gestão, para início, né, neste trabalho como diretor?
2: Hoje, uma demanda que nós estamos passando nesse momento, fora as coisas tradicionais, de conversa com o aluno, grade de ensino, disciplinas, professores, concursos, essas coisas tradicionais, nós recebemos a incumbência do presidente do Centro Paula Souza, que é o Clóvis, que é muito conectado com o governador, e nós criarmos cursos novos na FATEC Taquaritinga, cursos diferenciados do nosso DNA tradicional, que é tecnologia. Então, nós estamos trabalhando nesse momento, vamos ter uma reunião hoje à tarde, um curso importantíssimo, de forte impacto, e eu volto para falar mais para frente sobre esse curso para você, sobre
1: não
2: os
1: novos.
2: Não
1: poderá ser revelado agora nessa entrevista?
2: Porque ainda não está definido na sua totalidade. Então, os professores vão se reunir hoje. Essa é uma das características, deixo que eles resolvam, eles decidam, eles sabem os desafios, sabem as vantagens, quanto disso vai impactar positivamente na região. Então eles vão pesar, eles vão trazer a decisão deles aí, e eu vou abraçar essa decisão. Como impacta o curso deles, então eles que decidem. O que eles decidirem, eles sabem o que eu penso, e eu vou apoiar, vou abraçar e vou defender isso no São Paulo Souza, na cidade, na região, na parceria, vou fortalecer.
1: Mas a primeira mão, podemos ter então no próximo semestre um novo curso na faculdade.
2: São dois novos cursos. De faculdade, né, curso superior, uma pós-graduação. A pós-graduação, já posso falar para você, que é a pós-graduação em Inteligência Artificial. Nós estamos trabalhando nela há mais de um ano, conectados com parceiros, com empresas daqui, da região, até de fora, empresas de Ribeirão Preto, que estão ajudando a montar os requisitos de mercado, né? O que eles precisam de tecnologia. Então, nós escrevemos o inventário do curso muito conectado com o mercado, com o que a gente também tem um pouco de visão lá de futuro. E a ideia é, como eu sempre falo, vai fazer com que Taquaritinga se posicione como um polo de tecnologia. E essas ações, elas têm uma missão grande, né? Não é só trazer mais um curso, não é aula para professor e não é só mais vagas para alunos. É posicionar Taquaritinga como uma potência em tecnologia. Nós temos talentos, temos uma fuga de talentos aqui. Como os nossos jovens, como a gente já conversou, são bons, podemos retê-los aqui. Então, eles precisam de salários altos, né, da tecnologia. Então, nós estamos construindo ali tijolinho por tijolinho, e eu acho que em menos de 5 anos a gente vai ter uma mudança significativa. E esse curso de inteligência artificial é um posicionamento para isso.
1: Vai fazer a FATEC se colocar em um dos lugares como instituições pioneiras a oferecerem esse tipo de formação?
2: Está acontecendo uma coisa, um fenômeno bastante interessante. Em 2017, nós começamos a trabalhar com IA, inteligência artificial, ainda quando não tinha toda essa vibe, né? Quando não era tão conhecida. E nós fomos desenvolvendo e trabalhando de uma forma bem tranquila, bem quieta. Fizemos parceria com empresas, com usinas sucroalcooleiras da região, usinas grandes, e começamos a entregar produtos e entregar serviços e cursos. E a FATEC acabou se posicionando como uma forte de forte impacto na área de inteligência artificial. Então nós somos chamados o tempo todo, nossos professores e nossos alunos que estão com emprego, renda, para trabalhar com propostas e parcerias e palestras em Araçatuba, Luiz Antônio, Paradópolis, Araraquara, Ribeirão Preto. Então uma coisa começou do nada, Matheus, assim, sem muita pretensão, ela se transformou em algo grande. Isso não é só sobre inteligência artificial, é sobre alunos, sobre pessoas, né? Então nós temos alunos que entram no primeiro semestre, começam a entender o que a faculdade, o mercado já absorve, né? Com salários iniciais de R$1.500, R$1.800, mais benefícios por um jovem.
1: E chances de crescer.
2: E chances de crescer. E crescem. Então, eles trabalham em empresas de São Paulo, de Ribeirão, trabalham aqui, remotamente, ficam em casa, juntam nos pais. E isso é o resultado que a gente está tendo. Eu acho que vai aprimorar, isso vai ampliar quando nós conseguirmos trazer para Taquaritinga mesmo essas grandes empresas de tecnologia.
1: E para os alunos que estão iniciando agora a graduação ou pensando em ingressar na instituição, qual que é o conselho que o professor gostaria de deixar? Porque as inscrições para o vestibular, o prazo já está se encerrando, né, professor?
2: Sim. Os jovens, eles precisam acreditar mais em si mesmos. O futuro é completamente aberto e só depende dele, das oportunidades que ele cria. Ontem nós tivemos uma palestra muito boa na FATEC. Trouxemos um ex-aluno, o Vitor, para ele falar da experiência dele. Ele está trabalhando na Holanda, recebendo em euros. E ele falou um pouco sobre, ele não sabia inglês, e ele superou o medo do idioma, e ele falou um pouco sobre como crescer, como estudar, como organizar seu tempo. E isso destrava alguma coisa na cabeça do jovem, que vê que o jovem acaba pensando assim, poxa, eu posso... Né? Eu consigo também. Isso não é específico para algumas pessoas diferenciadas. Não, eu posso ser diferenciado, eu sou diferenciado. E ele começa a perceber. Eu tenho até falado ontem mesmo numa fala com os alunos, eu me senti repetitivo, porque eu falei, vocês reparam que toda vez que eu pego o microfone e falo com vocês, eu falo sobre futuro, sobre carreira e como que eu gostaria de liberar vocês dessa limitação que vocês mesmos criam, né? De que é difícil, de que é impossível, de que eu não vou conseguir, sendo que eles são aqueles que vão conseguir. Eu olho para eles e penso, é você quem vai. É você que vai crescer, que você vai liderar, você vai ocupar um cargo numa empresa, você vai comandar decisões importantes, você vai ser remunerado, porque você toma boas atitudes e você faz negócios e ideias crescerem. E ele, aos poucos, ele vai enxergando. Mas eu gostaria de ter uma mágica, né?
1: A chavinha.
2: É uma chavinha que fosse mais rápido. Mas tem dado certo.
1: Que bom. Quais são hoje os cursos que a FATEC aqui de Taquaritinga está oferecendo e como os interessados podem se inscrever até o dia 1º de junho?
2: Existe o site do vestibular onde eles podem se inscrever, só procurar na internet vestibular FATEC. Um convite, se você é pai, se você é jovem, mãe, parente, tem alguma dúvida, gostaria de conhecer a FATEC, vamos lá, toma um café. Eu mostro para vocês o laboratório, nossos 12 laboratórios, nosso laboratório de informática, laboratório de produção vegetal, laboratório de produção industrial. Vai conhecer e vai ver o que mais se adapta a você. É portas abertas, né? Vai ser bem recebido. Nós temos o curso de agronegócio, como eu disse, totalmente conectado com o mercado aqui da regional. A grade dele, a grade de ensino, as disciplinas são muito legais. Eu sempre admiro o que os alunos aprendem, os tipos de culturas que eles entendem, como lidar com a terra, e depois fazer negócio com isso, né? Não é só plantar, é o final lá, como que vende isso. O curso de produção industrial, que entende o processo industrial de produção desde o começo, quando compram ferro, compram os insumos, a matéria-prima, e no final sai uma coisa acabada, um produto acabado, que também gera negócios e oportunidades. Esse é o curso de produção. Temos o curso de sistemas para a internet, que é de manhã, que é para construir aplicações, ferramentas, plataformas conectadas com a internet, né? Então isso funciona também em celular. É um curso muito conectado com as mídias digitais atualmente. muito importante para as empresas e para os negócios em geral. O curso de análise e desenvolvimento de sistemas, que é aquele que veio do processamento de dados lá de 92, que é o mais antigo, mais tradicional, já formou milhares de alunos, né? Nós temos aí, vou chutar um número, né? São 34 anos formando, deve dar aí em torno de 4 ou 5 mil alunos já formados no mercado de trabalho. E o curso de gestão empresarial, que é EAD. Então, é isso o hall de cursos que nós temos, que os alunos entram, se encontram, descobrem a si mesmos como pessoas, como seres humanos e constroem a carreira.
1: Que bom falar com o professor Marcos, novo diretor da FATEC, agora falando sobre os cursos, o investimento, principalmente FATEC sempre ligada ao futuro, né, professor?
2: Sempre.
1: Muito obrigada pela
2: Obrigado
1: sua visita.
2: Você,
1: um bate-papo sempre muito agradável, falar com o professor sobre essas novidades e sobre o entusiasmo que a FATEC deposita, principalmente nos taquaritinguenses.
2: Você resumiu bem, é isso mesmo, Alê. E, novamente, eu fecho falando que é um prazer falar com vocês. O trabalho que vocês fazem é sensacional. Eu gosto muito, te acompanho a Canal 1, ouço o tempo todo no meu carro, tem as músicas, os meus programas preferidos. Conte comigo, sempre que precisar, sempre que quiser conversar, eu estou à disposição.
0: Professor Marcos Rogério de Oliveira, o novo diretor da FATEC. 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
0: Sábado tem campeonato de Master no Clube Náutico Taquaritinga, às 16h. O Estica Nervo pega o Super Gênio Infowork. LL Soldas enfrenta a Casa da Marmita. A Oficina do Paçoca, às 17h, pega a equipe do Galo. E o Erva Mix enfrenta a Prodata. Jogos do Master neste sabadão no Náutico a partir das 16h. E a Alemanha, hein? A máquina do futebol que encanta o mundo. Daniela Esperon.
7: Na série Curiosidades da Copa do Mundo de 2026, o país em destaque é a Alemanha, que é muito conhecida pela organização, pela tecnologia e pela força econômica, mas também uma das maiores potências da história do futebol mundial. E a relação dos alemães com o esporte vai muito além das quatro linhas. Uma curiosidade interessante é que o futebol na Alemanha é tratado quase como parte da cultura nacional. Os estádios vivem lotados e a torcida alemã, ela é considerada uma das mais apaixonadas e organizadas do mundo. O famoso muro amarelo da torcida do Borussia Dortmund virou símbolo mundial de apoio nas arquibancadas. A seleção alemã também carrega uma história impressionante. São 4 títulos de Copa do Mundo e campanhas marcadas pela disciplina tática e pela força mental. Inclusive, muita gente associa o futebol alemão à palavra eficiência, algo que também faz parte da imagem do país fora do esporte. E existe uma cena bastante comum nas cidades alemãs: torcedores indo de bicicleta ou transporte público para os estádios. Isso reflete o estilo de vida organizado e sustentável do país. Além do futebol, a Alemanha é conhecida pelos castelos históricos e pela Oktoberfest e pelas famosas montadoras de carros. Todas essas tradições e também cultural se misturam com o esporte. Dentro e fora do campo, a Alemanha mostra uma organização e uma paixão muito grande. E o futebol caminha lado a lado com isso. A Alemanha está na Copa do Mundo de 2026 e a sua estreia será contra Curaçao no dia 14 de junho.
0: Obrigado, Daniele. 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
8: Alô, amigos da Casa da Canal, muito bom dia. Eu, José Roberto Gayon, chegando com as últimas informações dos 4 grandes clubes de São Paulo. Tivemos ontem noite de Copa Sul-Americana e o Santos venceu o Deportivo Cuenca por 3-0. Talvez a melhor exibição do Santos nos últimos jogos. Com o técnico Cuca, com certeza foi. E o Santos está classificado para os playoffs da Copa Sul-Americana. Já o São Paulo venceu o Boston River 2-0, fez o resultado no início do jogo e também garantiu vaga à próxima fase da Sul-Americana. Hoje o Corinthians joga contra o Platense, Libertadores da América. O Corinthians já é primeiro do grupo, precisa vencer para ter uma classificação melhor no geral e talvez em confrontos de quartas e semifinal, prováveis confrontos da Libertadores, ter a decisão em casa. O Palmeiras só joga amanhã contra o Júnior de Barranquilla, precisa vencer para não depender de outros resultados. 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Em nome de Sete Mares Turismo, falando do Palmeiras. O Palmeiras joga amanhã contra o Júnior de Barranquilla, o grande teste antes da pausa para a Copa do Mundo, porque a classificação é necessária. O Palmeiras pode ser eliminado da Libertadores da América amanhã, caso não vença o Júnior. Hoje, o técnico Abel Ferreira comanda o último trabalho visando a partida contra os colombianos. Expectativa para o retorno de Bruno Fuchs e também de Sosa. Sosa deve ser convocado para a seleção paraguaia e com isso deve ser desfalque contra a Chapecoense no domingo, assim como Maurício, assim como Arias, Andreas Pereira, Carlos Miguel e Giai também já são desfalques certos. Palmeiras com muitos problemas para escalar a equipe no domingo, mas Bruno Fuchs retornando. O Bruno Fuchs deve ser titular ao lado do Murilo. Então, pensando no jogo de domingo, o Palmeiras já vai ter Kelvin, Fuchs, Murilo e Arthur. Convenhamos, não é dos piores, pelo menos o sistema defensivo do Verdão para o jogo contra a Chape. Mas o pensamento ainda está no Júnior de Barranquilla e a classificação à próxima fase da Libertadores. Amanhã, 19 horas, Palmeiras e Júnior. O Paulinho foi denunciado pelo STJD pela comemoração que fez e provocar o rival no jogo contra o Flamengo. Vamos esperar, vamos aguardar para ver se vai ser punido ou não. Hoje tem Corinthians, 21 horas e 30 minutos, o Corinthians joga contra o Platense, jogo na Neoquímica Arena. O Corinthians tem tudo para permanecer aí com uma das melhores campanhas dessa primeira fase da Libertadores, não tem como ultrapassar o Flamengo, que ontem venceu o Cusco pelo placar de 3-0, mas o Corinthians segue na briga, já é o primeiro do grupo, já vai definir nas oitavas de final em casa. Ontem o Mirassol perdeu para o Lanús e acabou na segunda colocação no grupo com a LDU. Então o Mirassol é o pote 2, sorteio na sexta-feira para definir os confrontos das oitavas de final da Copa Libertadores da América. Falando em sorteio, ontem na segunda edição nós falamos, né? Tivemos o sorteio da Copa do Brasil, Palmeiras joga contra a equipe do Fortaleza, o Corinthians pega o Inter e o Santos pega o Remo. Mas hoje é Corinthians e Platense, o Memphis Depay está muito perto do fico, ontem nós também trouxemos a informação, Marcelo Paz falou que o Memphis Depay gostou das propostas realizadas pelo Corinthians e ele deve permanecer mais 2 anos de contrato pós-Copa do Mundo. Essa é a grande expectativa no Timão. E a expectativa é que hoje o Memphis Depay seja titular nesse time misto que o Corinthians deve mandar a campo contra a equipe do Platense. Na metade do ano, outra informação que nós trouxemos aqui na Casa da Canal para quem acompanha, que o Corinthians necessita fazer vendas para ter o fluxo de caixa funcionando redondo. E alguns jogadores, como Hugo Souza, o volante André, o lateral direito Mateuzinho e o atacante Yuri Alberto, eles já tiveram propostas de equipes da Europa no primeiro semestre. A expectativa é que essas propostas retornem. Ontem o Marcelo Paz dizia, o futebol é feito de vendas e o Corinthians vai ter que fazer algumas.
0: Obrigado, Gaion, atualizando as informações do seu time do coração aqui na Casa da Canal. Zé Lucente, tem uma informação das ruas da Coritinha, o que está acontecendo aí na Vicente, Vicente, onde é que está acontecendo, Zé Lucente, aí, o problema aí, o que está acontecendo?
9: Olha, o trânsito está meio complicado nessa manhã aqui pela Avenida Doutor Areia Leão, está naquele sistema pare e siga, né? O pare é bem lá no início, onde tem aquela enxurrada de buracos, e o siga é aqui, próximo à Casa da Canal, né? Isso porque vai ter início, Edson, o tapa-buracos na avenida, não será um recapeamento não, viu? Será um tapa-buraco. Então, para quem está entrando ou saindo, utilizando Areia Leão, tem que tomar cuidado, né? Porque tem gente trabalhando e tem o sistema pare e siga funcionando por aqui. Vamos aguardar depois o serviço, como é que vai ficar. É você, Edson.
0: Bom, tomara que seja a nova estrada que esteja fazendo, né? Porque a administração, ela tem aquela... como é que chama? É o afrio, né? O tapa-buracos afrio, aquela bosta de vaca lá que some, né? A primeira chuva vai embora. Agora o trabalho a quente, quando é feito aí por Nova Estradas, aí é um serviço melhor, né? Melhor porque tem mais recurso, né? Mais recurso aí. Não é que, pessoal, é mais recurso, ou seja, é o asfalto a quente, né? Vamos aguardar e tomara que seja bom. Então andarás seguro no teu caminho e não tropeçará o teu pé. Eu não estou falando do recap, não. Estou falando da palavra de Deus lá no livro de Provérbios 3, versículo 23. Então andarás seguro no teu caminho e não tropeçará o teu pé. Caminho desta vida é cheio de arapucas, né? Muitas arapucas, muitas arapucas. Mas o caminho verdadeiro é Jesus. Ele já falou, ele já deixou claro: eu sou o caminho, a verdade e a vida. Eu sou o caminho, a verdade e a vida. O caminho para a glória. Tem muita gente que quer a glória, mas não quer passar pelo caminho, né? Não é verdade? Para ter sucesso, você precisa se esmerar, trabalhar para ter sucesso. Para ir para a glória, precisa passar pelo caminho, pela verdade e vida que é Jesus. Por isso hoje, volte os seus olhos para os conselhos divinos e antes de sair para as suas atividades, lembre-se que andarás seguro no teu caminho e não tropeçarás o teu pé. Palavra de sabedoria de vida para mim, para você, para os filhos e filhas amorosos do Deus Amor. Que Ele te abençoe e te guarde e faça resplandecer seu rosto sobre ti, te conceda a graça. Que o Deus Amor volte para si o seu rosto e te dê a paz. Que esse mesmo Deus abençoe a minha e a tua família. Amém. Que o Deus Amoroso abençoe grandemente a Vanessa Arlindo, que está aniversariando hoje. Alô, Vanessa, parabéns. Alô, William Silva Santos, também está aniversariando hoje. Muita paz. É seu aniversário. Deus te abençoe sempre, sempre e cada vez mais. Agora é com... É hoje, tem Corinthians?
10: Coringão.
0: Coringão é hoje, Delcimar Guissoni. Vamos torcer, vamos torcer. Não, nove sim. E meia. Nove e meia? Sim, vamos torcer para o seu Corinthians. Vamos torcer. Vou torcer para o seu Corinthians. Vamos torcer para o seu Corinthians. Segunda edição, a gente se fala. Até lá.
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Chegou a quarta-feira, 27 de maio, tá quase terminando o mês de maio, né, gente? 27 de maio de 2026. Muito bom dia para você. Já acompanhou, já esteve aí com as informações na primeira edição de hoje do canal Uma Notícia. E a temperatura sobe um pouquinho mais hoje, viu? Esquenta mais nesta quarta-feira, neste meio de semana. Vamos a 28 graus. Tem alguma pancadinha de chuva, de repente alguma nuvem escura se apresenta, se forma e podemos ter alguma pancadinha de chuva aí, tá bom? Vamos a 28 graus hoje, daqui pra frente até às 11:30 da manhã, te fazendo companhia. Música.

0: 8h37.
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0: Coca-Cola que é sucesso. Max Oliver, meus braços, 8h48.
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0: Olha, tempo bom agora pela manhã, aumento de nuvens, podemos ter pancadinhas de chuva à tarde, 25 graus.
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3: Previsão para os nascidos entre 21 de março a 20 de abril. Áries.
0: É, neste dia 27, ariano. Conversas animadas, vida social vibrante, troca de ideias, agitação, né? E aceite um convite de evento, retome contato com alguém querido, faça amizades em outro ambiente. Informações importantes chegarão de vários lados. As comunicações estarão abertas. No amor, é mais encanto, delicadeza, carinho. Se estiver só, deixe fluir, porque vai rolar, hein, ariano?
3: Previsão para os nascidos entre 21 de abril a 20 de maio.
0: É, cuidado com a vontade de gastar mais do que cabe no orçamento, né? Antes de firmar um contrato, fechar uma compra impulsiva ou prometer ajuda financeira a alguém, faça as contas com mais calma, viu? O dia será gostoso para pequenos prazeres que não pesam no bolso e para se valorizar no trabalho. Marte, em seu signo, anuncia conquistas e vitórias para os taurinos.
3: Previsão para os nascidos entre 21 de maio a 20 de junho. Gêmeos.
0: Atente, geminiano, porque os planetas em seu signo, você estará brilhante, com a cabeça cheia de ideias e também com a língua afiadíssima, viu? Aproveite para apresentar um projeto, surpreender em uma reunião profissional, apresentação pública ou entrevista, dar andamento em negociações, ganhar mais e manter o orçamento equilibrado, serão metas possíveis e previsíveis para os geminianos.

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2: 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Olha, hoje quarta-feira, hoje tem futebol, hoje tem Coringão aí, né? 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E futebol combina com rodízio de costela, não é mesmo? Minha querida Cidinha Rocha, é a Cidoca de Agulha.
3: Olá, bom dia, meu querido amigo Delcimar.
2: Bom dia.
3: Tudo bem?
2: Tudo
3: bem,
2: bem,
3: graças a Deus. Delcimar, eu queria ouvir uma música.
2: Olha uma o galo cantando.
3: Com o Zezé de Camargo e Luciano, é Menina Veneno. Nossa, que tá Menina Veneno já cedo, hein?
2: Ofereço pra já.
3: Pra você, pra toda a família Rocha lá de Cândido Rodrigues, pra nossa amiga a Pete Love Casari, né? A Marcinha Pete. Casari, lá de Santa Adélia, e todos que estão curtindo o canal. Tá no canal 1, tô super de bem com a vida. Um abraço pra você, meu amigo. Uma boa semana, tá?

0: é dona do prazer, é do Exalta Samba, gente. 9:01, hein? 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
4: Previsão para os nascidos entre 21 de junho a 22 de julho.
5: Sim. Olha, comece o dia devagar, viu, canceriano? Com calma, com atenção às necessidades de saúde física e também mental. Cuide da energia, recarregue as baterias, ideias que aparecerão do nada e pipocarão na sua cabeça serão valiosas e poderão trazer respostas importantes. Escolhas poderão ser sábias, com Vênus e Júpiter em seu signo, carisma e poder de atração em alta para os nascidos em câncer.
4: Previsão para os nascidos entre 23 de julho a 22 de agosto.
5: Leão. É um encontro divertido, evento com o seu grupo ou indicação valiosa pela rede manterá o astral, valerá renovar no ambiente social, aceitar convite para falar em público, retomar o contato com alguém querido, cuidado para não prometer mais do que poderá entregar no calor da emoção, viu, Leão? Conversas leves darão suavidade, troque ideias e boa sorte para os leoninos.
4: Previsão para os nascidos entre 23 de agosto a 22 de setembro. Virgem.
5: Algo maior se desenhará para o futuro, determine metas profissionais mais altas, uma conversa breve poderá trazer uma proposta importante ou ampliar possibilidades. Assuntos financeiros serão resolvidos com bons acordos hoje. Evite sobrecarregar a agenda com tarefas que não são da sua responsabilidade. A carreira seguirá em evolução. Sucesso para quem é de virgem.
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5: 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Olha, a seleção se apresenta hoje para a Copa do Mundo. A CBF avaliando aí o Neymar. Você na expectativa? 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Cola aqui que é sucesso, minha queridíssima.
7: Bom dia, Delcimar. Cola aqui que é sucesso. Eu queria ouvir uma música do Gustavo Mioto, Pedido de Socorro. Beijo. A minha rádio é Canal 1 FM, que liga fica. Estou coladinha, tá?
5: Coladinha, coladinha, coladinha. Tá pedindo socorro, Rosimé.

0: Amor de Trem 918. A Maria Tasso, alô Maria Tasso. Alô Maria Tasso, ligada na programação da manhã. 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Deixa eu dar um abração aqui pro Vitor Cross. Alô, Vitor Cross, a Maria Tasso, né? O fio da motosserra, mandando especialmente para Andréia Dias, a que está aniversariando, especialmente aqui a Helena, né? Alô, Andréia Dias, a melhor salgadeira da cidade, é isso aí. A Helena está mandando, está cumprimentando aqui, meu amigo Cássio Corintiano. Hoje tem!
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5: Previsão para os nascidos entre 23 de setembro a 22 de outubro. Libra.
0: Estamos apresentando o seu signo, viu, Libriano? A lua em seu signo deixará você mais sensível ao clima e também às pessoas. Olha, prefira circular por ambientes leves. Será ótimo momento para cuidados de beleza e também de bem-estar. Invista na sua imagem pública e nos estudos. Selecione bem onde gastará sua energia. Viagem, curso ou contato com pessoas de longe seguirá levantando o astral. O prestígio dos librianos indo muito bem para o dia de hoje.
5: Previsão para os nascidos entre 23 de outubro a 21 de novembro.
0: E conversa importante com alguém da família ou do passado pedirá tato, ternura, firmeza no mesmo tempo. Aumente a sintonia com força total e aposte em maior empatia e compaixão para lidar com situações que normalmente seriam irritantes, né? Transformar antigos padrões e comportamentos dará leveza e sensação de libertação. O Escorpião.
5: Previsão para os nascidos entre 22 de novembro a 21 de dezembro. Sagitário.
0: É, evite misturar assuntos íntimos com sociais. Alguma máscara poderá cair e revelar o lado sombrio de uma amizade ou de um grupo. Em compensação, o amor seguirá lindo com muitas novidades do par. Cumplicidade e clima quente. Conversas de hoje fortalecerão o casamento e as associações. Revise o trabalho ou contrato com calma, Sagitário. 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Olha só, a Marininha Barros também está passando para desejar bom dia. A Cristina Antunes também está passando por aqui. Bom dia para você, Cristina. Quanta gente por aqui chegando no zap da canal, que é o 16, 3252-7293. O Denis Henrique também, o Zé Antônio de Lima e a Rosemary, sempre colada, coladíssima. Cola que é sucesso, né, Rosemary? É isso aí. Já decorou o zap da canal, ô minha querida Rosemary?

0: Gostaria de novo, Felipe Araújo, 932.
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0: 9:34.
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10: Previsão para os nascidos entre 23 de dezembro a 20 de janeiro.
0: Bom dia, chegou o seu signo, dinheiro a dois, partilha ou assuntos da família poderão pedir conversas maduras hoje, valerá ouvir com paciência, defender uma posição com calma, aceitar negociar condições, rotina e saúde seguirão com pequenos imprevistos e necessidades de mais atenção, marque exames, regularize a atividade física, garanta tempo de autocuidado na agenda, viu Capricorniano?
10: Previsão para os nascidos entre 21 de janeiro a 18 de fevereiro. Aquário.
0: Ah, parcerias de vida, de trabalho ganharão um clima especial com uma abertura para conversa franca, para dinheiro, a reclamação, conciliação, definição de melhores condições, viu? Aposte em uma proposta ousada, né? Aceite um convite de viagem, o aquariano, a correria será grande e o sucesso é total. Amplie horizontes, poder de influência em alta também para o signo de aquário.
10: Previsão para os nascidos entre 19 de fevereiro a 20 de março.
0: Rotina leve, ferramenta nova, apoio de gente sábia cairão bem hoje. Programe um dia tranquilo, com tempo para estudos, pesquisas, troca de identidade e assuntos de família e da casa poderão ganhar soluções repentinas e também originais. O orçamento curto não permitirá extravagâncias. Desfaça confusões em contas, reveja valores e prazos de pagamentos para os nascidos em peixes. 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
0: É, estamos te fazendo companhia. Em casa, no seu carro, no seu trabalho. Olha, 35 anos aí de casamento da minha querida Love Pitty e também do Marcos. Parabéns de toda a família. E coincidentemente, o Love Pitty, aniversário da cantora Ivete Sangalo, viu? É, cantora completa 5.4 neste dia 27.
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0: a programação às 9h47 para Michele, que tá ouvindo a gente, o Cássio Caçapa, Vilminha Dong, todo mundo na sintonia.
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0: Olha, jogadores da seleção começam a chegar à Granja Comari. Os jogadores convocados por Carlos Ancelotti começaram a chegar à Granja Comari para iniciar a preparação para a Copa do Mundo. Atletas que atuam no futebol brasileiro e parte do grupo que encerrou a temporada europeia nos últimos dias são os primeiros aguardados em Teresópolis nesta quarta-feira. O primeiro a se apresentar foi Casemiro, que chegou a Teresópolis na última terça-feira à noite. Nesta quarta-feira de manhã se apresentam vários jogadores. O goleiro Léo, do Flamengo, que completará os treinos da seleção, também já está em Teresópolis. 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
2: 9:53.

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0: Renata, Matheus e Cauã, Lauana Prado, em Juca Veículos. 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Em instantes, o nosso Café das 10.
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0: cheirinho de café.
1: Que cheirinho bom, né? Que cheirinho de café gostoso. 10h04. Chegamos para a hora do café. Chega mais aqui no Zap da Canal. E que cheirinho bom. Que estúdio perfumado nesta quarta-feira. Porque quem está chegando aqui? Quem está chegando aqui? Ela está chegando, 10h04. Surpresa, hoje, amanhã e depois. A senhorita Juanita.
2: Bom dia! Ostentação, hein?
1: Tô sentindo uns...
2: Três dias,
1: eu não vou resistir.
2: Muito amostrada.
1: Que mulherão é esse? Eu não vou, olha,
2: A Alessandra Maravideusa
1: está cansada.
2: Não,
1: não está aguentando.
2: Não para de trabalhar. Não aguentou
1: o café.
2: Não, ela precisou, não para. Está fazendo outras coisas.
1: E precisou sair. Precisou descansar a cabeça. Tá com a cabeça. Ela foi para o grande elenco. É, com força total, com o grande elenco, fazer um estágio. Quem sabe o grande elenco.
2: Ai, ela é muito chique.
1: Isso. Ela precisa descansar. Tá com a cabeça cansada. Ela tava reclamando. Chegou a senhorita.
2: Estou eu aqui.
1: Chegou a senhorita Juanita. Quem liberou a senhorita Juanita foi quem?
2: Dona Fátima.
1: Dona Fátima da Intercanal liberou a nossa senhorita Juanita para estar...
2: Vim direto da loja do centro para cá.
1: Isso, para estar aqui 3 dias, Juanita.
2: Meu Deus, é muita ostentação, estou muito amostrada.
1: Eu tava conversando antes aqui, tava falando de torresmo.
2: Ai, meu pai, eu respirei fundo.
1: Você veio lá de Pernambuco, né, Juanita? E você gosta mesmo é de comida?
2: Forte.
1: É mesmo?
2: É buchada, é sarapatel.
1: Comida apimentada.
2: Entendeu? Né? Comida apimentada, comida cuscuz, coisa que tem que dar sustância.
1: Você sabe que pimenta eu gosto. Eu gosto de pimenta.
2: Eu amo pimenta.
1: É mesmo? 10h06. Ela gosta de comida forte, gente.
2: Forte, pra ficar bem, pra aguentar o dia inteiro.
1: É isso aí. Ô, minha querida Juanita, olha, nós temos um café, tá um furdunço.
2: Está bombando, gente, são muitas coisas hoje, muitos sorteios, muitas coisas legais pra vocês. Fica
1: ligadinho,
2: hein?
1: Vamos desenrolando aí, decorrer do programa. 10h07. 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
1: Nós estamos recebendo a
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1: Muito bem. Olha, deu um recado direitinho, viu, Ana? Deu um recado direitinho, viu, querida? É isso aí. E apareça mais vezes aqui no café, tá?
3: Sim, muito obrigada.
1: Demorou muito tempo pra voltar, viu, Ana?
3: Demorei, mas voltei.
1: Apareça. Um abraço.
3: Bom dia, viu?
1: Um abraço,
3: você
1: querida.
3: Também.
1: Um abraço.
3: Tchau,
1: deu o recado direitinho a Ana da Nova Pérola Calçados, Juanita.
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1: Ela quer tirar uma foto.
2: Quer tirar uma foto?
1: Ela quer tirar uma foto desse apresentador que é um fofo.
2: Meu Deus. Você quer tirar? Eu tiro pra você com ele, tá?
1: É um fofo esse apresentar. Ela quer tirar. 10 horas e 12 minutos. Prosseguindo com o programa, às 10 horas e 12 minutos, enquanto as meninas tiram as fotos aí, nós vamos falar do Baixinho das Baterias. Alô, Baixinho das Baterias, né? Se você quiser também tirar do estúdio todo, pode tirar. Tira uma foto dela, viu, ô Juanita? Porque ela tá muito bonita. A Ana, olha só, parece uma apresentadora de televisão, viu? Olha aí, tá toda de pink a Ana, muito bonita. Parabéns, viu? Parabéns, Ana. Apareça mais vezes aqui, tá? Vamos falar do Baixinho das Baterias, minha querida Juanita.
2: Vamos, sim.
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1: 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Olha, 10 horas e 14, nós temos convites, viu, querida? Nós temos convites, ô Juanita, para vários convites. Para começar, nós temos dois convites para a banda Chapadão no Premier, tá bom? Banda Chapadão no Premier, nós temos aqui dois convites para sortear, viu, Juanita?
2: Isso mesmo, gente, maravilhoso, hein?
1: Dois convites para você. Deixe o seu nome no zap da canal.
2: Manda o nome completo.
1: Mande aí.
2: Mande aqui no zap da canal o nome completo para concorrer aos dois. São dois convites. Você não vai sozinho, não, viu? São dois para um Chapadão Premier. Maravilhoso.
1: E além dos convites do Premier, o que nós temos mais aí?
2: Meu Deus, é muita coisa. Escolha da Rainha, sorteio, viu, gente?
1: Olha, um convite para a escolha.
2: Um convite.
1: Isso.
2: Muito chique para você ir lá prestigiar essa festa lindíssima, tá? E ainda...
1: E tem a promoção do Jaú Serve, que nós vamos sortear na sexta-feira o álbum de figurinhas.
2: Isso mesmo, sexta-feira o álbum de figurinhas. Super concorrido.
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2: Tu achou? Eu achei que eu passei pouco. É porque a pessoa que passa não sente, né?
1: 10 horas e 15 minutos, fala Juanita da Naturales.
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1: Agora, vamos se interagir com o nosso WhatsApp, minha
2: vamos.
1: Querida Juanita, por gentileza.
2: Vilma Dong, bom dia!
1: Vamos lá, se você quiser aí o mouse, você vai se atualizando com o nosso WhatsApp. Aqui é a Vilminha Dong, a Neide.
2: Neide, bom dia! Aqui.
1: Deixa o nome completo, viu? Para participar,
2: gente,
1: dos sorteios,
2: manda o nome,
1: tá?
2: Completo, por favor. Porque aí às vezes é Luiz, Maria, isso. Então são mais de um, então a gente não sabe para quem vai. Mas, por favor, manda o nome completo.
1: Ó, dois convites para o Chapadão e o ingresso.
2: O ingresso da Escolha da Rainha, tá?
1: Para a Escolha,
2: gente,
1: da Rainha.
2: Manda,
1: tá?
2: O nome completo. Johnny Santos, bom dia, tá? Maria José, bom dia, um cheiro pra você. José Antônio, bom dia, José. Sueli Silva, bom dia, um cheiro. Ai, bom dia, estou ouvindo Vasco Café, um abraço pra vocês. A voz de Juanita é muito linda. Ai, maravilhosa. Sueli Silva, muito obrigada,
1: tá, pela gentileza. Toda nossa querida.
2: Vai lá no centro, mulher, me dá um cheiro.
1: Isso é a moça que vem de lá. É a moça que veio lá do Pernambuco,
2: isso,
1: gente.
2: Isso mesmo. Leonildes Barbosa, bom dia. Karina Isilda. Tá tudo anotado aqui, viu? Quem tá mandando o nome completo, um cheiro pra vocês.
1: É porque a Juanita está substituindo a jornalista que foi trabalhar, foi fazer estágio no grande elenco com força total, mas vai ter que fazer um estágio, ficar lá trabalhando de graça.
2: Muito chique, tá? Ela é muito solicitada.
1: É muito. 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
1: Oliveira Portões. 10 horas e 19 minutos. Falando agora de quem? Da Vetace. 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
2: moda.
1: Tá? Olha, a Karina tá ouvindo a gente, tem mais aqui, ó, o Elber de Oliveira tá ouvindo a gente, todo mundo querendo participar. Participado. Manda direitinho o nome no zap da canal. Dois convites para a banda Chapadão e um convite, um ingresso aqui para a 38ª escolha da Rainha da Festa do Peão, a canal que é a rádio oficial da Queima do Alho e também da escolha da Rainha, viu? A Luciana tá ouvindo a gente.
2: Um cheiro, Luciana.
1: Isso.
2: Jefferson já está anotado o nome, participando. Sérgio.
1: Cléo,
2: ouvindo. Oi, Juanita, amo sua risada.
1: Não, espera um pouquinho. Olha, eu tenho
2: mulher,
1: uma...
2: Mulher, obrigada.
1: Ela ama sua risada?
2: Ama. Ai, que linda.
1: Ama sua risada, porque...
2: Gente, às vezes eu tô rindo lá na loja, o povo lá na loja sem rir junto.
1: Como é que é?
2: Às vezes eu tô atendendo cliente lá na Intercanal do Centro, aí a gente começa a rir, né? Aí o povo da loja já sem rir também.
1: O pessoal ri junto.
2: Tá escutando eu rindo.
1: O pessoal ri junto com você?
2: Aham.
1: Não, mas porque... Forte. E essa risada aqui, essa risada horrorosa da nossa colega?
2: Não, nossa, a risada dela horrorosa. É muito chique.
1: Que coisa horrorosa.
2: A risada da Alessandra.
1: Não tem nem comparação.
2: É uma
1: com
2: risada que ela faz... Sabe assim, a pessoa evoluída, chique? Isso. Comigo, dependendo do lugar, não posso nem entrar, porque se eu rir, bota pra fora.
1: 10 horas e 22 minutos. Vamos falar. Bom, já falamos da Vetace. O que nós temos mais?
2: Já falamos do baixo. 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
1: 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Vamos atualizar de novo o nosso WhatsApp, o Juanita.
2: Gente, deixa eu ler aqui. Bom
1: porque depois,
2: dia, Juanita.
1: Depois nós vamos falar da escola de inglês, que é Alice's Mind, tá bom? Você tem
2: bom
1: aí?
2: Bom dia, Juanita. É a Nicole. É o quê? Nossa, funcionária maravilhosa. Olha, menina, de Santa Ernestina. Ai, você é maravilhosa, Nicole. Eu não ia deixar de ler, né? Muito obrigada pelo elogio, porque a gente tem que, né, aceitar, né? Tudo bem que o povo não tá vendo, né? Porque esse povo, isso é minha fuça. Porque o que eu comi nessas quermesse, pelo amor de Deus, eu tenho que fazer dieta até
1: ela
2: dezembro
1: gosta de
2: pra
1: comida,
2: emagrecer de
1: ela
2: novo.
1: Ela gosta de comida forte,
2: pior,
1: hein?
2: Pior, que não. Eu tava falando, olha, a gente tinha que fazer, era uma festa junina pra ter munguzá, arroz doce, canjica.
1: Arroz doce com canela.
2: Ai, meu Deus, e leite moça. Eita, Deus. Leite condensado.
1: Ô, Juanita, não vem com bolacha e chá.
2: Não.
1: Como a jornalista.
2: Não, tem que ser comida para dar
1: que
2: sustância.
1: Come um pacote de bolacha e
2: ela
1: uma garrafa de chá todo
2: ela
1: dia.
2: É muito chique, ela é muito light.
1: Não vem com comidinha fraca
2: ela
1: pro
2: é
1: meu
2: light.
1: Lado.
2: Nicole, um cheiro para você, viu? Essa semana não estarei em Santa Ernestina, mas semana que vem eu vou lá lhe ver, dar um cheiro
1: em você. Ah, você vai para Santa Ernestina?
2: Também, meu filho, eu fico lá e cá.
1: É a terra da minha amiga, da André e do André? A dupla de sucesso?
2: Isso, e da Xanaia, que eu não esqueço dela.
1: E Alice's Mind, a escola de inglês, 10 horas e 25 minutos, Juanita. Ó.

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0: E com Dua Lipa aqui no café. Olha, 10 horas e 28 minutos, tem convites para o Chapadão, minha querida Juanita, são dois convites,
1: em nome completo, gente, e o convite e o ingresso para a Escolha da Rainha também, manda o nome completo.
0: Vai no Chapadão, Juanita, que você vai

0: A gente dança. Meu marido fica só de guarda-costa, né?
1: Você,
0: a gente dança. Desce. Meu marido é igualzinho a mim, meio gaiato, né? Desce até o chão.
1: Você desce mas, até o chão.
0: Opa, mas subir, eu não sei se subir se a coluna deixa, né? Mas a gente finge.
1: 10h29, gente. Vamos lá, quem tá? A Cidoca, a Cidinha Rocha.
0: Cidinha Rocha, um cheiro pra você, minha querida.
1: É isso aí, quem mais tá aqui? É a Michele Moraes, alô Michele Moraes.
0: Cheiro pra você, Michele.
2: Pra você beber, amor.
1: Pessoal querendo participar, a escolha da rainha e também o chapadão no Premier, Roneta.
0: Manda o nome completo, gente. No final vai ter sorteio.
1: Olha, mais gente aqui no zap da canal.
0: Vários nomes aqui, tudo anotadinho, tá? Sirlene Rodrigues, Pamela Silva, Célia Carrilho, Carmen da Silva, gente, tá tudo anotado. Manda o nome completo. Final do dia tem sorteio.
1: É isso aí. 10 horas da manhã, 30 minutos. É, vamos seguindo agora com daqui a pouco a gente fala do Sicoob Cooperac. 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
0: Um cheiro, dona Cacilda.
1: Conca, é isso aí. Bom, 10h31, agora vamos falar do Sicoob Cooperac, que tem a campanha do Sicoob Cooperac, crédito pessoal e cartão de crédito para o Dia dos Namorados. 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
1: A mãe da noiva. Juanita. 10 horas e 34 minutos. Esta é a Juanita, gente. Ó.
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1: Muito bem, 10 horas e 34 minutos. 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
1: 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É, vai falar com essa moça aqui.
0: Com essa aqui.
1: Tá aqui, cheirosa, do meu lado.
0: Tomar lá um café.
1: Vai tomar um café com a Juanita. 10 horas e 37 minutos. Ô, Juanita, olha o zap, olha quanta gente prestigiando você, Juanita.
0: Oh, meu Deus do céu. Marli, um cheiro pra você, viu?
1: Olha, mas deixa eu ver aqui. Lorena.
0: Lorena, tá anotadinho o nome, Lorena.
1: Palmares Paulista, o Cuca.
0: Cuca.
1: Ó, você anota. É muito extrovertida.
0: Oh, obrigada, Cuca.
1: Isso, e é mesmo.
0: Conceição Aparecida, anotadinho o nome, viu?
1: É, isso aí. Sueli Irano.
0: Sueli, um cheiro pra você, anotado.
1: Marcela
0: Vasco, anotado.
1: Zé Antônio de Lima.
0: Anotado. Um abraço pra vocês.
1: Roseli.
0: Roseli, um cheiro pra você, Roseli.
1: Isso, mais gente, mais gente.
0: Karina Baltazar, anotado, Karina.
1: Marilene
0: de Lima, anotado.
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1: 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É, Cacau, tudo de bom. Cacau Show no Shopping Camada. A Ivone tá participando, bom dia. A Fá.
0: Bom dia.
1: Tá mandando aqui um beijão.
0: Fá, um cheiro você, Fá.
1: Pra Juanita. É, Lena. A Lena Monfré, olha só, muito animada essa Juanita mesmo.
0: Ô, Lena. um cheiro pra você.
1: É animada.
0: Que Deus te abençoe também. É verdade, a vida já é tão difícil, a gente tem que rir, né,
1: ô,
0: mulher?
1: Ô, Lena, é animada e perfumada. 10h40.
0: Um cheiro, Lena.
1: É isso aí. E agora falando, ô, Juanita, do Jaú Serve, porque sexta-feira, ó, já aconteceu o primeiro sorteio.
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0: Gente, o povo tá chegando de
1: helicóptero.
0: O
1: pessoal tá chegando de helicóptero.
0: Deus,
1: mordomia, né, Juanita?
0: Meu Deus do céu, se um dia esse povo foi pobre, eles não se lembram.
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1: E com essa felicidade toda, Juanita, você está se despedindo.
0: E um cheiro pra vocês.
1: E tá deixando o estúdio cheiroso.
0: Um cheiro pra vocês, muito obrigada, bom dia. E
1: a gente divulga
0: até amanhã.
1: E
0: já a gente vai divulgar
1: os ganhadores
0: do convite pro Chapadão e o ingresso pra Escolha da Rainha. E, gente,
1: é isso aí.
0: Até amanhã, tô indo agora pra loja do centro, quem quiser passa lá pra me dar um cheiro, estarei lá até as 18 horas, fiquem com Deus e até amanhã. 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
1: E o Roberto Carlos já tá cantando aqui, ó. 10h43.

0: você.
1: Olha a música do Roberto, Detalhes, 10h47. Quem faturou o convite da 38ª Escolha da Rainha no programa de hoje foi a Carmen da Silva. Carmen, você passa aqui na rádio com documento para você retirar o seu convite, viu? Carmen da Silva faturou. Agora os convites do Chapadão, é nome na lista para Joana Cristina e o Jefferson Silva. Joana Cristina e Jefferson Silva faturaram aqui os convites da banda Chapadão no Premier, é nome na lista.
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1: 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Alô, bairro da Vila Alice! 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
1: 10 horas e 52 minutos.
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0: Chapeludo.
1: Aí, o Chapeludo. 11 horas e 2 minutos.
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0: 12:07. 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

0: Deixe em Minhas Gavetas, Danilo e Davi.
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Alice Rosa, 11:22, hein? 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Olha, quem faturou o convite da 38ª escolha da rainha da festa do peão foi a Carmen da Silva. Tem que passar aqui na rádio para retirar o convite, viu, Carmen? Quem faturou o convite do Chapadão no programa de hoje? A Joana Cristina e o Jefferson da Silva é nominalista, tá bom? 11:23.

tocando Elis Justi, Calguel. Daqui a pouco tem a programação, a segunda edição do canal Uma Notícia, desta quarta-feira, 27 de maio, já 11 horas e 26 minutos. Agradecendo você pela companhia, pela sintonia. Amanhã nos encontramos. Ótima quarta, mas antes da segunda edição, tem Zezé de Camargo e Luciano. Isso aí, Irmão da Lua, Amigo das Estrelas. Até amanhã.

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5: Uma ótima quarta-feira para você. Estamos chegando para a segunda edição do Canal 1 é notícia. Nesse 27 de maio, Dia Mundial dos Meios de Comunicação. Data da Nacional da Mata Atlântica, do profissional liberal e também do serviço de saúde. Hora da gente conferir a primeira informação, Zé Lucente, mas antes, você é cliente Itaú, parabéns, parabéns, né? Banco Itaú, funcionou aqui em Taquaritinga tanto tempo, né? Eu lembro, eu trabalhava no Banco Mercantil de São Paulo, que era o mais pequenininho entre os bancos que aqui, né, dominavam, né? Tinha Bradesco, Itaú, o Banespa, né? Bradesco, Itaú, Banespa, depois Santander. O Bradesco é o que liderava a cartela de clientes. Eu lembro lá, tinha mais de 40 caixas. 40 caixas, será que é isso? Não. É porque era em L, né? Toda aquela extensão do Bradesco eram caixas, né, que atendiam ali. Eu acho que sim, uns 40, uns 30 caixas pelo menos, né? Uns 15 de cada lado aí. Hoje tem um, quando dois, sei lá, né? Bom, e o Itaú, né? E o Itaú, que era o segundo banco que mais tinha uma carteira de clientes aqui, pelo menos aqui em Taquaritinga. Bom, nós tivemos aí o caso escandaloso do INSS, Banco Vorcar, os caras que descontavam uma graninha dos aposentados, e a gente chamou esses caras de ladrão, ladrões, não é verdade? Aí teve o caso do Banco Master, né, que roubou meia monte de gente aí, a gente chamou os caras de ladrão. Agora, qual adjetivo que você daria para o Banco Itaú? Olha a reportagem do portal Metrópolis. Pequenos valores cobrados todos os meses na fatura de cartões de crédito de centenas de milhares de clientes e mais. Essas taxas, esses valores cobrados por serviços não contratados e sequer solicitados pelos correntistas. Foi essa a prática que o Itaú admitiu adotar ao longo dos últimos 14 anos ao assinar acordo com o Ministério Público de Minas Gerais. Acordo? Não era para ser cadeia? Não era para ser cadeia para quem roubou centenas e centenas de milhares de clientes? O Banco Itaú descontava todos os meses nas faturas de cartões de crédito pequenos valores de centenas de milhares de clientes por serviços não contratados ou sequer solicitados pelos correntistas. Os métodos utilizados pelo Itaú para ludibriar, para enganar os clientes, impor as cobranças e dificultar o cancelamento destas foram descritas na ação civil coletiva que deu origem ao acordo, revelado agora pelo portal Metrópolis. Na coluna, Manuela Alcântara. Parabéns, brilhante profissional. O documento também expõe a dimensão da prática, classificada como de extrema má-fé, ao alcançar correntistas do Itaú e clientes de cartões parceiros do banco, como oferecidos por lojas de departamento. Por isso e por muito mais, ainda bem que vocês fecharam aqui em Taquaritinga, viu? Já foram tarde. Já foram tarde. Já foram tarde. Hã? Um banco cujos donos são multimilionários, multimilionários, né? E que adotaram esta prática de extrema má fé. Agora estão fazendo um acordo lá, vão devolver uns cascalhos aí e vai ficar tudo dito pelo não dito. Deveriam ir para a cadeia. A gente vai voltar nesse assunto ainda, porque o Zé Lucente está chamando, tem informação, entrevista importante, pois não?
6: Aqui pela cidade administrativa, encontro com o meu amigo Alexandre Cherno, né? Até questionei ele, estava fazendo o que na prefeitura, porque o Cherno não, né, não exerce mais nenhum cargo na prefeitura. Mas é algo pior ainda, né? Porque parece que as pessoas que trabalhavam na administração passada e foram dispensadas, cargo de confiança, até agora o acerto não foi feito ainda, Cherno. Bom dia.
7: Bom dia, Zé. Bom dia, Edson. Bom dia a todos os ouvintes da Canal UFM. Pelo espaço, obrigado pelo espaço para a gente poder se expressar. Exatamente, Zé. Tem um problema muito sério na prefeitura, que são o pagamento das rescisões trabalhistas. Não só a minha rescisão trabalhista, que é desde 2024, mas tem pessoas, famílias precisando desse recurso desde 2022 e que não foram pagos. Em contrapartida a isso, a Secretaria Municipal da Fazenda, através do secretário Tadeu Giolo, vem fazendo de forma constante quebra da ordem cronológica de pagamentos. Então, favorece algumas empresas específicas, por exemplo, pagou 50 quilômetros de fios elétricos, sendo que foi apurado pelo Tribunal de Contas do Estado que não foram recebidos esses produtos. Então, para isso, pode quebrar a ordem cronológica. Para o pagamento das decisões trabalhistas, que é questão que estão colocando famílias em vulnerabilidade, estão colocando pessoas em situação de penúria, então nada é feito em relação a isso. Eu sou amigo do prefeito Fulvio Zupani, acho ele um humanista, o apoio em tudo que ele foi preciso, mas nesse caso eu acredito que ele está sendo enganado pelo secretário da Fazenda.
6: No seu caso, então, não foi feito o pagamento dessa rescisão e também tem outras pessoas que não receberam ainda.
7: O meu caso, ele é grave, porque eu preciso. Pior ainda é o caso de algumas pessoas que às vezes têm rescisão de menos de 10 mil reais para receber. O caso de uma tia minha, que estava com meu tio na cama, em situação de penúria, não pôde pagar um enterro digno para o próprio marido. Por quê? Porque não recebeu as rescisões trabalhistas. Esse caso existe em várias outras famílias.
6: Isso é lei?
7: Isso é lei, ele tem que pagar 5 dias depois. E não é só as rescisões desde 2022. E o que é mais grave é que o secretário da Fazenda atua de má fé. Porque, pelo que nós apuramos, as rescisões trabalhistas dessa gestão foram pagas, da gestão passada não. Então não se faz gestão pública dessa forma.
6: Há uma seletividade, então, no pagamento?
7: Há uma seletividade no pagamento, a quebra da ordem cronológica de pagamentos, favorecendo empresas específicas, e a população precisa abrir o olho, porque troca prefeito e continua o mesmo problema. Então, é sinal que o problema não é o prefeito. Problema em algumas pecinhas de algumas áreas da prefeitura. Se a gente não agir em relação a isso, vão enganar o prefeito Fúvio, da mesma forma que o prefeito Vanderlei foi enganado.
6: Obrigado, Cherno.
7: Muito obrigado, Zé. Muito obrigado pela oportunidade.
6: Olha, um assunto muito grave esse, Edson. Cherno está colocando aqui que pessoas que deixaram a prefeitura têm rescisão a receber, 5 dias era o prazo para ser pago, já faz quase 2 anos e nada foi feito ainda. Deixo com você, Edson.
5: Gravíssimas, né? Gravíssimas as denúncias aí do Alexandre Cherno, ex-secretário municipal de desenvolvimento social aqui do município, né? Falando dessas rescisões trabalhistas que não foram pagas, que a seletividade paga dessa gestão, não paga da gestão passada, atropela aí escala de pagamentos, enfim, né? Ao tempo que a gente abre espaço também, porque foi citado o nome do secretário aí, Tadeu Giolo, né? E com críticas pesadas, a gente abre espaço aí também, caso o secretário queira se manifestar. Mas ao tempo que a gente vai acompanhar isso, né? Vai acompanhar isso. Já teve hoje, nós tivemos um caso gravíssimo, né? Que foi a reportagem também do Zé Lucente, conversando, nós vamos reproduzir já já com o velho Modesto, porque os médicos estão há 4 ou 5 meses sem receber salários, 4 ou 5 meses sem receber salários, e estão ameaçando parar. Parece que amanhã e sexta-feira só serviços de emergência na UPA, os casos outros não serão atendidos, né? Então, é uma situação, e nós falamos aqui, no momento em que a prefeitura arrecada em muito, é IPVA, né, ICMS, IPTU, é o momento em que mais arrecada. Momento difícil, o segundo semestre da prefeitura. Agora, não estão pagando ninguém nesse primeiro semestre. Pelo menos não estão pagando quem deveria, né? O caso fica mais difícil lá no segundo semestre. Então, aonde isso vai parar? Aí a minha pergunta hoje, o que estão fazendo com o dinheiro? Cadê a Câmara Municipal, né, que aprovou aí mais 5 milhões para a administração aí lá no SAET? Já falei hoje de manhã, vou voltar ao assunto. 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São 11:47, maestro.
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5: Agora 11 horas mais 48 minutinhos. 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Eu falei que a Câmara aprovou aí 5 milhões, é dinheiro, não é, maestro? 5 milhões de reais para o SAET, né? Fazer alguns reparos necessários aí. Sim, muito bem. O Vanderlei Márcio deixou prontinho um poço profundo de milhões de reais, custou milhões de reais, está prontinho lá no Jardim São Sebastião. Só falta a máquina, a caixa de máquina lá, que na época ficava 300 mil reais. Tá? Só faltava isso aí, instalar a caixa de máquina 300 mil e pima na gordinha, né? Botar para funcionar. E o postão lá do Laranjeiras, o principal posto de Itaguaritinga, o posto profundo, ele está parado, faz mais de 2 anos. Você passa por lá, você vai ver, os tubos estão tudo para fora, em cima de cavalete lá. Então não está funcionando o postão do Laranjeiras. Então também para fazer reparos lá, limpar, porque parece que entrou areia no sistema lá e tal, tem que fazer uma camisinha lá, botar uma camisinha lá, no percurso lá do coisa. Uma obra que também falaram lá na época que ficava 300, 400 mil, com mais 300 são 700. Por que 5 milhões, maestro? Porque 5 milhões de reais é dinheiro, é muito dinheiro. Mas os médicos estão sem receber já faz 4, 5 meses. É isso, Zé Lucente?
6: Ô Edson, eu estou aqui com o vereador Velho Modesto, ele que na Câmara Municipal já fez cobrança ao secretário de Fazenda do município e também ao secretário de Saúde de Itaguaritinga. Ontem acabou recebendo a informação que a gente recebia, né? Aliás, ele nos passou essa informação de um manifesto que vai ser enviado ao Ministério Público, inclusive, sobre o não pagamento aos médicos da UPA. Vereador, como é que o senhor viu isso aí? Como é que o senhor está acompanhando esse caso aqui em Itacoaritinga, que pode gerar um colapso na saúde? Bom dia.
13: Bom dia, Zé. Bom dia, Edson. Bom dia a todos os ouvintes da Rádio Canal FM. Sempre um prazer falar com vocês. Ô Zé, isso daí a gente convocou o secretário da Fazenda. Nos questionamentos, eu fui um dos que questionei ele sobre os pagamentos desses médicos que estavam atrasados. A gente já tinha essas informações e ele alegou que estava tudo em dia. Depois, em contradições, o secretário da Saúde, doutor Dendes Machado, também foi na Câmara Municipal e falou a verdade, dizendo que desde fevereiro está sem receber. A partir do mês que vem vai para 5 meses de atraso. E eles protocolaram isso tanto ao prefeito municipal quanto ao secretário da Saúde, para que se em prazo de 2 dias não se resolver esse problema, que eles já estão cobrando, não é de hoje, já estão pedindo já faz tempo. E as alegações que vai pagar e nunca paga. Então, a única coisa que eles vão atender a partir de 2 dias, que no caso vai ser sexta-feira, vai ser urgência e emergência, e os outros setores não vai ficar parado, porque não vai ter como, né, Zé? Isso aí fere até a dignidade dos médicos, porque como é que você trabalha de graça? Nem relógio não trabalha de graça. Então, é uma vergonha para Itacoaritinga, mais uma vez, falta de descontrole aí financeiro, acaba pagando, quando eu também fiz pergunta para o secretário lá, da quebra de ordem cronológica, paga outros setores que não têm pronivência e acaba a parte mais principal, que é a saúde, ficando para trás. É um absurdo, né?
6: O senhor tem ideia de qual é essa dívida junto a essa empresa que está gerenciando a UPA?
13: Ô Zé, pelos levantamentos que estamos fazendo, é cerca de 2 milhões de reais. Eu ainda preciso confirmar corretamente, mas esses valores, que é cerca de 18 médicos, e esse valor total que deve para a empresa é o total quase de 2 milhões. Eu vou confirmar com o secretário da Saúde ainda, né, para não ter que fazer requerimento, vou ligar para ele para confirmar, mas pelas informações é isso, é quase 2 milhões durante esse prazo de fevereiro até o presente momento agora.
6: Agora, vereador, o que o Poder Legislativo, né, o que vocês da Câmara Municipal podem fazer nesse momento para ajudar e também para tentar solucionar esse caso?
13: Ô Zé, no caso da ajuda, o ano passado a Câmara repassou, através do presidente da Câmara, o recurso que era antes do prazo, e geralmente a gente passa sempre no final do ano, para poder devolver o dinheiro à prefeitura. O ano passado a gente fez devoluções sempre antes do prazo. E alguns recursos que devolvemos, que era para até reformar maquinários na prefeitura para poder estar rodando hoje, não foi utilizado por esse intuito. Então o Beto agora, creio que essa situação, ele não virá repassar esse dinheiro, porque até mesmo teve gasto na Câmara com a parte de poltronas e equipamentos que estava sendo necessário na Câmara. Não tinha microfone, não tinha nada. Então, creio que esse ano não irá repassar, somente no final do ano, realmente. E nossa parte, né, tem tentado economizar, feito o máximo possível até na Câmara, em viagens, cortando celular próprios nossos vereadores, para poder ajudar a prefeitura. Mas, enquanto a partida, como eu disse no programa do Edson aqui, na Canal 1, que a gente não vê da parte do executivo, é um controle, né, Zé? E outra, quando está a situação financeira precária, que você tem que fazer corte de gastos. Quantas vezes eu tenho falado aqui no programa e você viu alguma vez ele falando que cortou mês, cortou isso, aquilo? Não, pelo contrário, cada vez tem entrado mais dentro da prefeitura. Então, se não tem um controle agora, vai ficar pior, porque a gente sabe que a arrecadação cai agora de junho para frente, agosto, vai ficar mais complicado a situação, tá nítido. E você não vê cortando nada, aí vai piorar cada vez mais, infelizmente.
6: Bom, o prazo é de 48 horas, né, que esses médicos enviaram nesse documento, que foi inclusive para o Ministério Público. Então, a partir de sexta-feira, se não for resolvido, eles atenderão só emergência e urgência.
13: Exatamente. É o que eles têm, né, alegado dentro desse protocolo que protocolaram na prefeitura, que só atenderão urgência e emergência, e o restante não vai ser atendido porque não há possibilidade, né? Esses 18 médicos que tem dentro do corpo clínico da UPA, infelizmente, desde fevereiro, se receber. Indo há quase 5 meses, uma vergonha. Será que não teve dinheiro dentro desses 5 meses? Não é possível, né?
6: Agora, vereador, esse caos poderia ser evitado?
13: Pois é, com certeza. O ano passado, como eu dizia já, teve muitas empresas milionárias sem licitações e agora acabou afetando aqui o povo. A gente sabe que quando há essa contratação de empresas milionárias, cedo ou tarde a conta vai chegar e vai afetar todos os munícipes. O prefeito tem que pôr o pé no chão agora, não está difícil de resolver o problema. Acho que ele deveria de cortar gastos imediatamente, na minha opinião, e mostrar para a população que ele tem o intuito de resolver o problema. Agora, se ficar da forma que está, que se monta de carga lá dentro e não resolver nada, infelizmente é daí para pior.
6: Eu vi na última sessão extraordinária, o senhor pedir informações aí sobre um projeto de aditamento de valores, né, cerca de 520 mil reais. Por que isso?
13: Esse projeto, ele é o seguinte: quando o governo federal ele lança um valor estimado para a obra, pode acrescentar a prefeitura um valor estimado, porque sobe o ferro, sobe o cimento, e tem um valor de 180 de aditivo. E o pessoal de obras ali, o caso a Bruna Borelli da prefeitura, que é engenheira, ela vem pedindo porque diz que está sendo gasto em uns insumos lá dentro. Então eu fiz esse requerimento, pedi primeiro vista do projeto para que eles venham explicar na prefeitura aonde vai ser gasto. Porque a empresa que estava prestando o serviço lá, eles começaram a fazer a obra, só que sem a cobertura estava fazendo o piso primeiro. Eu nunca vi você fazer uma obra colocando o piso primeiro. A gente sabe que eles fazem isso aí para ganhar etapas dentro do processo e liberar o dinheiro, né, para os projetos. Só que isso aí, a população vai ser prejudicada, porque se entra infiltração nesse piso, Zé, o que acontece? Vai perder. Então a gente quer saber se esse 180 vai para esse piso, se vai para parte elétrica, o que é esse aditivo que a prefeitura quer desembolsar dos cofres públicos para poder pagar essa empresa.
6: Muitos problemas.
13: Infelizmente, né, Zé? Poderia ser evitado, mas que a gente vê, parece que não quer ouvir a Câmara, não quer ouvir a população, e infelizmente quem paga é o povo mais pobre.
6: Obrigado.
13: Eu que agradeço, estou sempre à disposição.
6: Ué, eu falei então com o vereador Velho Modesto, aqui conversando com ele, né? E é claro que a gente vai procurar agora os interessados, que é o secretário de Fazenda do município, para explicar aí a situação, se ele quiser falar, é claro, e também o secretário de Saúde, doutor Denis Machado, para trazer mais detalhes sobre essa possível paralisação no atendimento médico da UPA. Eu deixo com você, Edson.
5: Então, essa entrevista do Zé hoje pela manhã, né? Hoje pela manhã. E depois ele passou, ele ficou com o compromisso de ou conversar com o secretário, conversar com, para entender, vai paralisar mesmo ou não. Aí ele voltou lá para a UPA lá, e tem um complemento dessa informação, põe na tela.
6: Olha, Edson, continua o impasse

0: através de entrevista, mas contou pra gente, Edson, o que realmente está acontecendo, né? Eles receberam um salário, parece que salário de fevereiro em março, e a partir daí não receberam mais salários, né? Eu também fui falar com o secretário de saúde e finanças do município, o senhor Paulo Giolo. Ele acabou dizendo para mim que é um caso agora não é com a prefeitura, é com a empresa que está gerindo aí as coisas da UPA, né? Quer dizer, então a prefeitura nesse momento, segundo o Tadeu, não teria nenhum tipo de responsabilidade. Seria a empresa que não está pagando aí os profissionais da área médica. A empresa alega que não recebeu os recursos que teriam que ser passados para fazer o pagamento aí desses profissionais. Bom, esperando, Edson, inclusive ele disse que teria uma reunião com o prefeito Dr. Fúvio. A gente aguardou um pouquinho lá na prefeitura, mas precisamos sair para buscar outras informações, né? Mas ele ficou de, assim que terminasse a reunião, entrar em contato para dizer o que teria sido definido. Também entrei em contato com o secretário Denis, que é o secretário de saúde. Foi a mesma informação que eu recebi, Edson, de que essa reunião está ou estaria acontecendo e depois ele poderia entrar em contato conosco para trazer a sua definição. Mas o fato é o seguinte, um documento foi protocolado na prefeitura por um dos profissionais médicos aqui da UPA, né, que trabalha nessa empresa, que gere agora as coisas aqui do município na saúde, e a informação é de que não há pagamento, né, previsto aí nesses últimos meses. Então, há inclusive a possibilidade desses médicos que atendem aqui na UPA a partir de sexta-feira atender apenas urgência e emergência. Aí a gente até conversou com a Kátia, que é a responsável aqui pela UPA 24 horas, que trabalha na prefeitura e gere aí, né, toda o administrativo da prefeitura na UPA. Eu disse, Kátia, a gente pode ter aqui um caos, né, porque as pessoas vão chegar, vão buscar atendimento, como costumeira vem, né, e não vão encontrar, porque os médicos estarão atendendo apenas urgência e emergência. Então a gente pode ter complicações nessa área. Mas Edson, a gente fica aguardando então o posicionamento aí do Tadeu, que é o secretário de Fazenda, o posicionamento do Denis Machado, que é o secretário de Saúde, deixar bem claro que a Canal está deixando aí os microfones abertos para que eles possam falar sobre o assunto, né? O assunto é real, a empresa em papel protocolou aí na Justiça e também na Prefeitura esse manifesto, alegando não cumprimento aí do pagamento dos salários. Há informação de que a empresa é que não está pagando, mas a empresa também alega que não tenha recebido aí os provimentos aí dos salários que deveriam ser pagos aos médicos. Então, dá uma confusão grande, certo? O problema é o seguinte, os médicos que trabalham aqui não estão recebendo desde o mês de fevereiro. Eles receberam fevereiro e março e a partir daí não tiveram mais pagamento. Na Câmara Municipal, o secretário de Fazenda disse que já pagou todo mundo, a empresa disse que não recebeu. E o secretário de Saúde, doutor Denis, também na Câmara, disse que não está nada pago, não tem nada acertado não. Foi um pouco mais, né, contundente nessa situação. Profissionais que estão trabalhando aqui, eles preferem, nesse momento, não se manifestar. Mas, se até sexta-feira nada for resolvido, claro que aí eles vão ter que dar explicações, porque a população vai cobrar, e cobrar muito caro. É você, Edson.
1: Olha, deixa eu pôr aqui o comentário da Rose Campanhã. É um jogo de empurra-empurra. É um jogo de empurra-empurra. É, pois é. Você lembra lá no início da administração, uma empresa terceirizada foi contratada para fazer serviços aí nas escolas e tal, aí não pagou os caras. Ah, não pagou porque não recebeu. Não, pagamos. Não, pagou porque não recebeu. Quem trabalhou não recebeu. Ficou esse jogo de empurra-empurra, não é verdade? Agora está terceirizado lá está terceirizado ali também na UPA. Ah, é a empresa que tem que pagar. Ué, mas como é que eu vou pagar se eu não recebo da prefeitura? É um jogo de empurra-empurra. Alguém está mentindo aí nessa história, né? Alguém está mentindo. E a bucha, né? Acorda a história sempre de que lado? Do lado mais fraco. Aí a Rosângela Rombaldi está aqui. Edson, não só acabar com tantos cabides na prefeitura, cabides de emprego, mas se possível rever salários de vereadores, quantidades de vereadores,

0: Mas uma cidade, infelizmente, falida como a nossa, não comporta. Olha, Rosângelo, com relação aos salários, eu acho que, pelo trabalho, pela responsabilidade, tá até normal, né? Sei, entendo que até, acho que também não precisaria de 15 vereadores, 5, acho que dá conta aí muito bem, né? Mas tudo bem, a Rosângela Rombaldi está colocando aqui. Li Marim, viva um Brasil destruído. Eita, está falando aqui que lá em Novo Horizonte o Itaú também vai fechar a empresa inteira, vai fechar. O Zé Lucente está dizendo aqui que também recebeu aqui, ou teve descontados nos seus olerias, no seu cartão, taxas também todo mês, sim. Né? E com relação ao Saet lá que eu disse que foi 5 milhões para lá, o 07, o poço vai ser desativado. Que poço que vai ser desativado? Desativado por quê? Qual? O postão do Laranjeiras? O poço novo que foi construído pelo Vanderlei? Qual que vai ser desativado aí? Fim do mundo acabado, né? Nada é tão ruim que não possa ser piorado. Nada é tão ruim que não possa ser piorado. Mas não reclama, que hoje, com certeza, lembra que eu estou falando isso? Desde lá atrás, hoje está muito melhor que o mês que vem. 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
0: Agora são 12 horas mais 11 minutinhos, 12 e 11. 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Zé Lucente, tá na rua, o que tá acontecendo aí, Zé?
5: Olha, o trânsito tá meio complicado nessa manhã aqui pela Avenida Doutor Areia Leão. Tá naquele sistema pare e siga, né? O pare é bem lá no início, onde tem aquela enxurrada de buracos. E o siga é aqui, próximo à Casa da Canal, né? Isso porque vai ter início, Edson. O tapa buracos na avenida. Não será um recapeamento, não, viu? Será um tapa buraco. Então, para quem tá entrando ou saindo utilizando Areia Leão, tem que tomar cuidado, né? Porque tem gente trabalhando e tem o sistema pare e siga funcionando por aqui. Vamos aguardar depois o serviço, como é que vai ficar. É você, Edson.
0: Tenho certeza que vai ficar muito bom, porque é o pessoal de Nova Estradas que está fazendo o serviço, né? Tem a equipe do Matias, o asfalto da prefeitura, né? Que faz o tapa-buraco ali com o concreto usinado, mas a frio. É aquela famosa bosta de vaca, né? Joga lá, fica lá e gruda no carro e depois, sei o quê, e qualquer chuvinha leva, né? Já Nova Estradas, ela trabalha com o CBUQ, que é um concreto betuminoso usinado a quente, né? 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Vai pulando, murundum, murundum, murundum. E agora não, eles rasparam primeiro, deixaram lá na brita, aí já vai chegar o serviço, né? O serviço de reparo ali do asfalto, tenho certeza, vai ficar muito bom, porque a equipe de Nova Estradas e News Construtora é uma equipe muito competente. Alô, no nome do Cizinho, que eu vi ali trabalhando, tô abraçando toda a equipe aí. Zé Lucente, meio dia 14.
5: Olha, isso aqui é a delegacia de polícia, a gente colhe uma informação de que aconteceu pela manhã um flagrante de tráfico de drogas aqui na cidade. Aliás, essa droga aí a gente mostra agora aqui na Casa da Canal, né? São porções de maconha e também uma certa quantia em dinheiro. O fato aconteceu no bairro Maria Luísa 2. Policiais estavam em patrulhamento de rotina, observaram aí dois homens, né, em atitude suspeita. Um correu para um lado, o outro correu para o outro e aí a polícia teve o trabalho de buscar aí esses rapazes, né, para trazer até a delegacia, onde as pessoas estão passando por aqui. O Edson, então, aí foi encontrada essa droga, né, maconha e também uma certa quantia em dinheiro. eles foram levados primeiro para a UPA 24 horas e depois para a delegacia de polícia. E aqui, um deles assumiu, então, que a droga seria de sua propriedade e estaria por ali, né, traficando entorpecente. Então, ele ficou preso em flagrante, já foi levado para a cadeia pública em Santa Ernestina. O outro disse apenas que estaria comprando entorpecente, então ele foi qualificado como usuário. E por isso, foi ouvido e foi liberado. Essa droga que a gente mostra aqui, Edson, e também essa quantia de dinheiro, ficou aí apreendida pelos policiais, né? O delegado que estava de plantão, Dr. Fábio Abibi Calazans, determinou então a prisão em flagrante desse homem, que agora espera uma audiência de custódia. É você, Edson.
0: A Lucilene Molina, sobre os casos de corrupção que não param no Brasil em todos os níveis, né? Em todos os níveis, em todas as cidades também, né? Edson, enquanto as pessoas se venderem por cesta básica e votarem em político que já tem histórico de má gestão ou de corrupção, não reclamem, pois nada muda, está dizendo aqui Lucilene Molina. Alô, Arlindo Palmeirense, Renan Inácio, quem está aqui? Paulina da Silva, passou por aqui também Valdir Santana. Alô, Ivair Melo. O Banco Itaú pertence à família Moreira Salles, um dos maiores apoiadores do ladrão que está na presidência. Vai esperar o quê? Ai, vai sentar e chorar, né? Zé Lucente, meio-dia 16 agora.
5: Olha só, há pouco eu recebi a informação de que um homem, ele tem 36 anos de idade, foi preso em flagrante agora, ali no Horto de Deus, né? Tem um mandado de prisão assinado aí pelas autoridades aqui do município e ele deve cumprir uma pena de 6 meses e 9 meses. 6 meses e 9 meses de prisão. É um mandado, Edson, referente a um julgamento que foi feito por tráfico de entorpecente e saiu agora a sua pena. Então ele estava sendo procurado, como estava no Horto de Deus, ele foi localizado pelos policiais e já está aqui na delegacia, deve ser ouvido a qualquer momento aí pelas autoridades de plantão e deve depois ser levado para Santa Ernestina, audiência de custódia. Como é mandado de prisão, ele segue direto depois para o sistema prisional. Tem que cumprir aí uma pena de 6 anos e 9 meses que ele foi condenado. Esse rapaz tem 36 anos de idade, já está preso aqui em Taquaritinga. É você, Edson.
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6: Olha, Edson, como destaque final, quero trazer as notas de falecimento aqui em Taquaritinga. O falecimento aos 73 anos de idade da senhora Vilma Barbosa de Souza. Ela deixa vivo o senhor Antônio dos Santos e dois filhos. O corpo foi velado e já foi sepultado hoje, 10h30, em Córrego Rico. Também o falecimento aos 54 anos de idade de Ana Paula Martins da Silva. Deixa vivo o senhor Luiz Galdino da Silva e familiares. O corpo está sendo velado em Cândido Rodrigues, onde será sepultado 13 horas. E ainda o falecimento aos 70 anos de idade de Manuel Luiz dos Santos. Ele deixa vivo a senhora Maria da Conceição dos Santos e três filhos. O corpo está sendo velado no velório municipal e será sepultado hoje, 16 horas. Então, como destaque final, os falecimentos, Edson. Aos 73 anos de idade de Vilma Barbosa de Souza, aos 54 anos de idade de Ana Paula Martins da Silva e aos 70 anos de idade de Manuel Luiz dos Santos. Abraço, até amanhã. Boa tarde.
0: Boa tarde, Zé. Obrigado pelas informações, sentimentos das famílias enlutadas e também da Funerária Cristo Rei, uma empresa em que todos confiam.
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0: Meio-dia 22, alô Mari Lima, alô Lúcia Rocha. O Zé Lucente também informando aqui que o poço que vai ser desativado é lá do postão do Laranjeiras, o maior posto de maior captação do município, vai ser fechado, porque entrou areia, é isso? Bom, não sabe arrumar, fecha, né? Como é que é? Não sabe operar o semáforo, tira. Ganhou uma Ferrari de presente? Ah, mas eu só sei andar de fusquinha, então taca fogo na Ferrari, não é assim? É a cidade. E agora, quem poderá me defender? E o empréstimo de 5 milhões, o Zé Lucente está me informando que tem carência de 2 anos, ou seja, quem vai pagar a conta é o próximo prefeito. Ai, Jesus amado. Nada é tão ruim que não possa ser piorado. Maria Helena, Luiz Henrique Mattioli, Fabiola Capaz, Sônia Aparecida, Benedito Galope, a Márcia Santos, Maria de Fátima Araújo, Liliane Souza, Maria das Graças, Rosana Riso, quem sabe o Gaião pode nos defender.
8: Da Casa da Canal, muito boa tarde. Eu, José Roberto Gaião, chegando com as últimas informações dos grandes clubes de São Paulo. Hoje pela manhã falamos muito de Palmeiras e de Corinthians, não falamos dos jogos de ontem da Copa Sul-Americana, na qual São Paulo, né, conquistou aí uma vitória importante contra o Boston River e, além do mais, conseguiu a sua classificação. O tricolor do Morumbi está classificado às oitavas de final de forma direta. 2-0, time do Dorival Júnior com alguns desfalques, o ataque comandado por André Silva e Caleri. Pedro Ferreira entrou na segunda etapa, ganhou mais 20 minutos, já havia ganho minutagem contra o Botafogo. É o Dorival tentando encontrar essa equipe. Na lateral esquerda jogou o Wendel, não jogou o Enzo, o Osório na quarta zaga, rodou o elenco, o time do tricolor do Morumbi, e uma vitória importante. Depois de 8 jogos, o São Paulo voltou a vencer. Agora, o preparativo do tricolor está no jogo contra o Remo, domingo, às 20h30, último dessa parte antes da parada para a Copa do Mundo. Só falando de Copa do Mundo, hoje a CBF vai receber aí alguns jogadores. O Casemiro já está na Granja Comari, o técnico Carlo Ancelotti também, e Neymar se apresenta hoje. Por que eu estou falando do Neymar? Porque o Neymar não joga desde o dia 17, quando sofreu uma lesão na panturrilha, e agora existe a dúvida para saber que lesão é essa na panturrilha do jogador. Com isso, Neymar se apresenta hoje e a CBF vai aguardar exames para saber a real situação do jogador. Existe até a possibilidade do Neymar ser cortado, tá, da seleção brasileira. Vamos aguardar para ver qual que vai ser os outros trâmites. Dentro de campo, o Santos acabou vencendo o melhor jogo do Santos nessa temporada, 3-0 Deportivo Cuenca, uma boa partida do Gabigol. Só ficou a dúvida sobre Brazão. Brazão iria jogar, não ia, criou-se um clima durante a semana, talvez ele fosse negociado. O Santos precisa negociar um atleta. Agora, quem vai ser esse atleta negociado é que nós não sabemos. Então, o Santos tem essa questão de negociar jogadores também para manter o fluxo de caixa. Ontem uma vitória importante, 3-0, bem tranquilo, a equipe do Peixe classificada para a repescagem, tá? Não passou direto às oitavas, tem um playoff antes das oitavas com equipes que vão vir da Copa Libertadores da América. É o Peixe, o Gabigol, hein? Dos últimos 8 jogos, 8 gols do Santos, 4 do Gabigol, 4 passes, Gabigol tem jogado o fino da bola. Importante a gente ressaltar. 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Grande abraço para vocês. 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Informações do São Paulo e do Santos, portanto, aqui na Casa da Canal. Hoje pela manhã nós falamos do Palmeiras e do Corinthians. O Palmeiras tem aí o Júnior de Barranquilha amanhã, daqui a pouco o último trabalho, o último treino comandado aí pelo técnico Abel Ferreira. Palmeiras que deve ter Bruno Fux e Sousa de volta à disposição, são duas peças importantes para o elenco alviverde. Palmeiras que não pode perder amanhã se quiser continuar vivo na Liberta. E hoje pela manhã, Memphis Depay convocado para a seleção holandesa. Portanto, hoje o Depay faz talvez o último jogo com a camisa do Corinthians. Por quê? Se o Depay não renovar o seu contrato, como é que fica? Se o Depay não renovar o contrato, como é que vai fazer? Então, Memphis Depay hoje pode fazer o seu último jogo com a camisa do Corinthians, porque depois vai se representar à seleção holandesa. É lógico, o Depay está encaminhado, está bem conversado para permanecer no timão, mas não sabemos se isso vai ocorrer ou não. Corinthians e Platense, hoje, 21 horas e 30 minutos. 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Amanhã eu volto na primeira edição da Casa da Canal para falar do exame do Neymar. Fica pronto hoje? Vamos saber tudo da seleção brasileira, para falar tudo de Corinthians e Platense, da preparação do Verdão e de São Paulo e Santos também. Os 4 grandes clubes de São Paulo aqui na Casa da Canal, sempre comigo, José Roberto Gayon. Excelente tarde, abraço a todos e cuidem-se bem.
0: Obrigado, Gayon, atualizando as informações do seu time do coração. Olha, quem tá chegando agora para você que fica é ele, Delci Marguissoni, é um fuxico do dia. A gente se fala amanhã.
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2: É, ao lado das filhas, Bruna Biancardi se despede de Neymar antes da apresentação para a Copa do Mundo. A influenciadora registrou em família nas redes sociais. A Bruna foi às redes sociais na manhã de hoje para compartilhar um registro em família ao lado de Neymar. Ela posou ao lado das filhas, a Mavi, de 1 ano de idade, e de Mel, de 10 meses, se despedindo do jogador que se apresenta na tarde de hoje, após ser convocado para a Copa do Mundo. E que situação, hein? Antes da Copa, o Vini Júnior faz uma resenha em mansão no Rio de Janeiro com famosos e canta a música Cilada com Ferrugem. Olha só, gente, hein? Na última noite do Vini Júnior, antes de iniciar a preparação para a Copa do Mundo, foi muita animação. O jogador reuniu amigos famosos em sua mansão, em um condomínio de luxo na Barra da Tijuca, na zona sudoeste do Rio, para uma despedida em clima descontraído na noite de ontem. Aí ele cantou a música. É, entre os convidados estavam a Ludmilla, o cantor Ferrugem, e mais, né? Além do jogador Éder Militão e a Tainá Castro. E segundo uma fonte de Retratos da Vida, Vini, que terminou há 2 semanas o namoro com a Virgínia, estava animadíssimo e cantou em coro os pagodes românticos, né? Da música Não Era Amor, Era Cilada, gente. E todos caíram na gargalhada. Vixe! E não é que Ana Castela chorou, mas é de alegria. É isso mesmo, gente. Ela chora após comprar caminhonete personalizada, hein? Nunca na minha vida imaginei que poderia ter. Vou contar que a Ana Castela, que só tem 22 aninhos, não conteve as lágrimas ao mostrar a compra de uma nova caminhonete. Ontem, a artista celebrou a conquista e revelou que jamais imaginou que teria condições de adquirir o veículo, que passou por um processo de personalização, hein? Vai vendo essa, hein, ô Mateuzinho? Ela está pronta e eu estou muito feliz e realizada. Nunca na minha vida imaginei que eu poderia ter uma caminhonete dessa. Estou brincando que tenho dó de andar com ela. Queria que ficasse parada com as luzes acesas. É muito legal, né? Disse a boiadeira Ana Castela. Ela comprou uma caminhonete personalizada. Você também vai comprar uma, Mateuzinho? Falando pra vocês da aniversariante do dia, a Dona Ivete Sangalo, 54 anos, comemorando a Nívia nesta quarta-feira. Há poucas vezes a astrologia desenha um cenário tão alinhado com o momento real de uma pessoa como a Revolução Solar de 54 anos. O mapa do aniversário deste dia 27 de maio traz uma configuração que sinaliza uma verdadeira virada de chave. Tá, então, a cantora Ivete Sangalo comemorando aí seus 54 anos de idade, gente, né? Parabéns aí para Ivete Sangalo pela idade nova. E a dona Gisele Bündchen mandando demolir mansão vizinha de 73 milhões para ampliar a casa. Você também vai mandar demolir, ô Mateuzinho? Supermodelo brasileira que mora em Miami, na Flórida, com o marido e os 3 filhos, comprou em novembro mansão vizinha e que agora não existe mais, hein? Gisele Bündchen, de 45 anos, mandou demolir uma mansão avaliada em cerca de 73 milhões de reais para ampliar a sua casa. O imóvel, colado ao dela em Miami, nos Estados Unidos, já aparece com apenas o terreno onde antes havia uma residência de luxo. Nas imagens, é possível ver a casa da brasileira à esquerda, com um telhado cinza e com o lote vago do lado direito. Ela mandou demolir tudo, Mateuzinho, pode? Comentamos ontem aqui sobre a treta. A namorada de Medina esclarece rumores de briga entre surfista e o Neymar e nega a fé, viu? A Isabela Arantes, namorada do Gabriel Medina, foi apontada como pivô da suposta briga entre o surfista e Neymar Júnior. Então é o seguinte, a namorada do Gabriel Medina, a Isabela Arantes, se pronunciou sobre os rumores de uma suposta briga entre o surfista e Neymar Júnior. Em mensagem, a modelo influenciadora esclareceu o alegado afastamento entre os famosos. Ela também comentou as informações que circulam na mídia sobre um suposto affair com camisa 10 durante o Réveillon de 2019. Na época, especulações apontavam que Isabela teria passado a virada do ano ao lado do jogador do Santos. No entanto, segundo informações da própria assistente de palco, a viagem aconteceu para acompanhar o campeão mundial de surf. Não existe qualquer afastamento entre Gabriel e Neymar, e também nunca existiu qualquer envolvimento amoroso entre mim e o Neymar, disse a Isabela Arantes. Você acredita, Mateuzinho? E a Deolane se pronuncia pela primeira vez em carta aberta de dentro da prisão, diz que nunca foi bandida, viu? A influenciadora e advogada afirmou que já disse muitos nãos para manter os seus princípios e também a sua ética. A Deolane Bezerra se manifestou por meio de uma carta aberta ontem, após ser presa por suspeita de envolvimento em um esquema de lavagem de dinheiro ligado ao PCC. No documento divulgado por Daiane Bezerra, irmã da influenciadora e advogada, ela afirmou que nunca fez parte do crime organizado e aproveitou para reiterar sua inocência no caso, hein? Você tá curioso para saber, Mateuzinho? O Leonardo apareceu na Fazenda Talismã após faltar a festa da Maria Alice, viu? O cantor não compareceu ao aniversário de Maria Alice, filha mais velha da Virgínia e do Zé Felipe. Festa de aniversário que nós contamos aqui da Maria Alice, filha mais velha da Virgínia e do Zé Felipe, movimentou as redes sociais, mas a ausência do avô Leonardo repercutiu entre os internautas. Ontem o sertanejo gravou um vídeo para mostrar que estava na Fazenda Talismã em Goiás. Estava fazendo o que, ô Mateuzinho? O cantor aparece com o gado e brinca sobre sua situação financeira. Fazenda Talismã aqui, mexendo aqui na venda de uma garrotada aqui para ver se ajuda a pagar as contas, porque o trem não tá bonito, meu povo. Mas tá tudo beleza, disse ele em tom descontraído. Imagine, Mateuzinho, se tá ruim pra ele, hein?

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1: 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Hoje tem Coringão, Dona Elaine de Fátima Petinati da Biofarma Popular na torcida. O Memphis vai entrar em campo, hein, Dona Elaine de Fátima Petinati? Tem Coringão hoje. 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

0: Romance Rosa, Ed Brito e o Samuel. Essa música é especialmente pra você, Rosa Maccioli. E o velhinho também, os dois adoram essa música. De olho no relógio, agora 1h29 e meio. 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

0: 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Fala pra mim, vai.
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0: 2:09. Boa tarde pra você.
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0: Galera, 2:09, a partir de agora, a hora 2 da super tarde, como tem sido todas as belíssimas tardes que Deus nos dá. 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
6: Alô, minha querida Rosa.
7: Boa tarde, meu amor. Muito obrigado da música, viu? Nossa, eu amo.
6: Você merece.
7: Eu te amo também, viu, minha querida? E o velhinho também tá mandando um beijão pra você, viu? Você conhece o velhinho, não conhece eu, mas qualquer dia nós vamos aí pra você me conhecer. Eu sou negra, alta de 1,70m, igual você, viu?
6: Rosa.
7: Tchau, meu amor. Obrigado, obrigado pela música. Amei.
6: Beijos, meu amor. Beijo pros dois. É 1,75 e eu fora o salto, tá? Chego a 1,85. Desculpa aí, tá, Rosa? Roda, roda.
8: Manu, boa tarde.
6: Boa tarde, meu amor.
8: Manu, dá uma luzinha aqui pra mim, pra minha filha, a Célia, a Ritinha, Paulinho, Múrcia, Michelle, Cristina, amor. Tudo Múrcia, viu? Do Jardim Palmeiras. Falou, tô ouvindo aqui, viu? Tá? Eu tô
6: obrigado,
8: bem
6: obrigado.
8: Antenada, hein? Tchau, fui, um bom programa, adoro este programa.
6: Obrigada,
8: todos os dias, tchau, tchau, tchau.
6: Fui. Tchau, tchau, te amar é meu talento, menina.

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1: 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Sabe aquele frio, meus amores? 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

0: Maria Rosa Pires Ordine.
1: Boa tarde, Marulê Monteiro.
0: Tudo bem?
1: Tá tudo bem com você?
0: Tudo excelente.
1: Toca uma música bem bonita aí do Roupa Nova pra mim.
0: Roupa Nova.
1: Tô ligadinha na Canal 1. Maria Rosa, da Estância Verde Flores.
0: Tudo bem, meu amor, um beijo no seu coração. Tudo bem, dona Rosa Ordine? Eu vou de amor de trem, já já o seu pedido, tá, Rosa?

roupa nova, né? A maré. É, Ana Rosa? Ó, Rosa Mattioli, Mara Cândido, tinha viajado pros States. Que chique! Quem pode, pode. Quem não pode, fica sonhando com esses lugares, né? Né, meu diretor? Beijo, minha querida Mara Cândido, no seu coração. Saudades de você, menina. Abraços aqui, deixa ver. Manda feliz aniversário pra Andréia Dias, a melhor salgadeira de Taquaritinga. Deu até fominha, hein? Parabéns, Andréia, por esse elogio, hein? Muito interessante a gente se dedicar a uma profissão e ela agradar naquilo que a gente faz com tanto, tanto gosto, né? Com tanto amor. E parabéns pra você. Deixa eu ver aqui, Sidoca.

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7: Duas horas 39 minutinhos. Abraços pra Vilma Dong na sintonia. O que você tá aprontando, hein, Vilma? Tá fazendo pudim? Alguém tá fazendo pudim neste momento? Ninguém está fazendo, está comendo pudim. Ai, que invejinha. Eu sou apaixonada por pudim caseiro. Caseiro.
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0: 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Até um bebezinho recém-nascido sabe ir, né? Já sai caminhando e não pergunta a ninguém. Já sabe ir certinho. Sem erro, meu diretor. 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
0: Olha, tem coisa melhor do que dançar, hein? Dançar é... Tem a frase que diz que quem canta seus males espanta. Concordo. E se você cantar e dançar, meu Deus, aí nenhum mal vai te encontrar, na verdade. Olha, preciso cumprimentar aqui, deixa eu ver o patrão. Alô, patrão, Gordo do Limão. Estão, o Dirceu Moreno, manda um feliz aniversário pro nosso patrão, Gordo do Limão. Estamos aqui no Limão trabalhando. Parabéns, Gordo do Limão. Provavelmente é seu apelido, né? Beijo pra você, muita saúde, muita paz. Em nome de todos nós da canal, Dirceu Moreno também tá te mandando um super abraço. Desejando muita saúde pra você, cara. Muita saúde mesmo e muita paz. Muitos anos de vida. Vilma Dong, um beijinho. Mara Cândido também. Neia de Bintinho mandou pra mim aqui uma receitinha. Com quem, meu diretor? Feita com o quê? Com leite, feita com milho. Meu Deus, tô nessa! Tô nessa! Tudo que é feito de milho, leite, amendoim, essas cositas. Titia Malua.

galera, 3 horas em ponto. Quando eu falo que sou britânica, estou provando isso. 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
2: 3:02 agora.
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3 e 3, tá na canal, tá de bem com a vida. Beijinhos pra você, queridona. Beijos pra Adriana Guadalini, que é tão corintiana quanto nós que somos desse balaio.

0: Cowgirl é problema. Elis Just, Cowgirl. Quem é Cowgirl? São seus cowboys. 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

0: Belo recado, né?
1: Pra você.
0: Belo recado nessa letra, hein, Bia? São 3 horas 29 minutos, quase 30, agora 30, 3 e meia. Abraços à minha querida Adriana Guandalini, que eu sempre confundo com Adriana Lareglia. Ninguém merece misturar os italianos, hein, Malu? Mas eu misturo, cara. Odri, beijo no coração das duas. A Guandalini, branquezésima, e a Lareglia, que é tão branca quanto. O povo branco sofre com esse calor, né? Ainda bem que eu tenho melanina na pele. Uau, uau. Beijo, minhas queridas. Beijos no coração de vocês duas. Alice Novo Horizonte, como vai você? Eu preciso saber. Acho linda essa música do Rei. São 3 horas 30 minutos, tudo ótimo, minha querida Alice. Você como está em Novo Horizonte? Sua cidade também está tudo bem? De olho no relógio, 3 horas 30 minutos. 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
0: 3 horas 33 minutos neste momento.
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bebo, você beija. Qual o melhor, hein? Beber ou beijar? Ah, balão. Pergunta que não merece resposta, né? Meus amores, ó, começou pra valer, hein? Começou pra valer. Os jogadores convocados por Carlo Ancelotti, meu amiguinho Carlo Ancelotti, que eu gosto muito dele, chegaram à Granja Covari, em Teresópolis, nesta quarta-feira, para o início da preparação da seleção brasileira, visando a Copa do Mundo 26. Ai! O último a desembarcar na cidade foi quem? Tio Ney, claro. Camisa 10 do Santos chegou em um helicóptero próprio. Alô, Maurão, querido Maurão da Marmoraria Pérola, apaixonado no Neymar do seu Santos. Que ontem só assistiu ao Santos, né? Dos 26 convocados, as únicas ausências são Gabriel Magalhães e Gabriel Martinelli, do Arsenal, e Marquinhos, do Paris Saint-Germain. É que os três jogadores só irão se juntar ao grupo nos Estados Unidos na próxima semana, após a final da Champions League no próximo sábado. Casimiro foi o primeiro a chegar, o volante desembarcou em Teresópolis na noite de terça-feira. Ele estava em sua cidade natal, São José dos Campos, em São Paulo, para um compromisso profissa e decidiu se apresentar na granja na véspera da data estipulada pela CBF. Chique, hein? Os outros jogadores chegaram na manhã desta quarta-feira. A CBF disponibilizou helicópteros para transportar os atletas do Rio de Janeiro até a granja. Ai, seleção brasileira, você me vira a cabeça, né? E aí?

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3: Amores, 3 horas e 47 minutos. Sabe aquele frio que a gente se aquece bonitinho? Tem cama, tem quarto, tem casa, tem gente que não tem nada disso. E às vezes um gesto simples pode mudar completamente a realidade de alguém. 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Amores de minha vida, já vou encerrando por aqui o nosso encontro. Daqui a pouco o tempo de rodeio com o Italianinho, que já tá por aqui. Beijo, Alice de Novo Horizonte, Neia de Bitinga, Rosemary, querida. Abraços pra você, boa tarde. Você tá poderosa nessa sua foto de perfil, hein, menina? Ficou linda a foto, parabéns. A Rose é aquela que tem o biotipo, é biotipo, fenotipo ou genotipo, enfim. Já não lembro essa aula de biologia, mas ela tem a pele morena clara com olho claro. Jesus, fica bonita, hein? Até amanhã! Juízo, hein?

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0: com você, Italianinho.
1: Eba! Alô, Taquaritinga, alô Brasil, alô meu povo!

0: Hoje é quarta, hein? Estamos já na esquina da semana, quarta-feira, meu amor.
1: Hoje eu vou beber.
0: Só porque o tempo já dá aquela esquentadinha, sai aquele sol bonito, você. Hoje eu vou beber. É assim ou não é? É? Mas que coisa!
2: Oi. Vamos tomar uma que tá na hora.
0: Rapaz, vou te falar uma coisa, se eu tivesse de férias, pode ter certeza que nessas horas eu já tinha tomado, viu, velho? Ai, até agora a Malu tava no pedaço, agora eu e Italianinho te faço companhia até às 7 com muita moda bonita, muita moda boa, rola, dona Aurora! Vou começar com a Lauana Prado e Matheus e Cauã. Admita.
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0: Adenita, Matheus e Cauã. São 4h15, meu povo. É, a programação Tempo de Rodeio. 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
0: Bate 18. Hoje encontrei o meu amigo Álvaro Leitão. Fazia tempo que eu não vi o Álvaro, rapaz. O Álvaro Leitão. Ele é o pai do Pardal, do Nico, do Paulinho, lá do Grupo Coqueiral, né? Fazia tempo que eu não via ele, rapaz. Ô, velho Álvaro, um abraço pro você, hein? Grande Álvaro Leitão. Eu vi a Cris, hoje eu vi a Cris. Abracei meu amigo Pardal também. Eu fui lá no Coqueiral, Gás e Água, lá hoje. Eu tava encontrando essa garotada boa aqui. Um abraço pro velho Álvaro aí, fazia tempo que eu não via ele. Mil adjetivos, Kleber e Cauã.

0: mil adjetivos.
1: Mil adjetivos pra clamar até de madrugada hoje, viu?
0: Belê, dona Tere. Olha, deixa eu falar pra você. Essa campanha do cobertor, gente, essa campanha aqui é uma beleza, vamos colaborar, viu? Sabe que aquele frio que chega de mansinho, pra muita gente significa uma noite difícil, não é verdade? E às vezes um gesto simples pode mudar completamente a realidade de alguém, né? Então, ó, colabore com a campanha do cobertor 2026. O tema deste ano diz tudo, a doação que aquece o coração. Eu quero falar para você que está aí curtindo o meu programa, né? Principalmente vocês, os meus ouvintes, que estão ouvindo o meu programa. Talvez exista aí na sua casa um cobertor guardado, né? Aí na sua gaveta que você não usa mais, mas que esteja em bom estado. Ou então um novo, se você poder comprar, não custa caro um cobertorzinho novo. E que pode levar conforto, dignidade e esperança para quem mais precisa desse inverno. 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Porque quando a solidariedade entra em ação, o frio perde a força, né? E o coração da gente fica muito mais aquecido.
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0: Aí a estrada da vida, Samir Rico e Zezé de Camargo. É, já são 5:20, meu povo. A hora passa, depois eu vou atender aí, tem um monte de recadinho já pro italianinho, aí nem começa nos clássicos sertanejos, daqui a pouco, viu? 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
2: Essa é o 4:52, é o nosso tempo de rodeio. Alô, velho Álvaro. Ei, encontrei o Álvaro Leitão hoje, hein? Cabelinho branco. Conheço o seu Álvaro Leitão, conheço ele faz mais de 40 anos já. Ele é o paizão do Pardal, do Nico, do Paulinho, lá do grupo Coqueiral, né? Hoje encontrei ele, dei um abração nele. Grande velho Álvaro, hein? Eu estive lá no Coqueiral Gás e Água e nós trocamos o dedo de prosa lá. Fazia tempo que a gente não conversava. Deixa eu mandar um abração também pro pessoal do Espiga Autopeças e Escapamentos. 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Um abraço para vocês aí. Te Amar é Meu Talento, Fred e Fabrício.

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0: Hoje não, Israel e Rodolfo. 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
0: 5 horas, boa tarde pra você.
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0: Vamos começar a atender meu povo, hã? Vamos começar a atender meu povo que tem recadinho pro Italianinho de Monte. Vamos nessa, filho de Deus.
2: Boa tarde, Italianinho. Que põe na mona de Palmares.
0: Fala, manda
2: uma música aí pra nós aí com o Tião Carreira aí, Amor e Saudade.
0: Amor e Saudade. Cresce
2: pra minha esposa Denaide, pro Jaime, pra Jaqueline, pro Antônio, pra Alícia, pra Diane, pro João, pra Milena, pra Demar Deste, Zé Eduardo Paiu, pra todos os motoristas que estão no Pega, no Puxa do Pari, duas dozinhas Tietê aí. Pra todos os motoristas da região e pra todos os ouvintes, pra vocês da Canal. Tô na Canal, tá de bem com a vida. Obrigado,
0: é claro, meu filho. Você tá na Canal, você tá de bem com vida. E o Reinaldo, vai falar, o Reinaldo.
3: Alianinho, boa tarde.
0: Boa tarde.
3: E o Reinaldo de Abutucabal que tá mandando essa mensagem. Mas você tá, Alianinho, tudo bem com você?
0: Graças a Deus, filho.
3: Alianinho, eu quero que você toca pra mim com Barreirito, Dama do Vestido Longo. Oferece pro Rubão do Tangará lá de Monte Alto, pro compadre Ronaldo lá do bar Recanto Sertanejo de Jaboticabal, junto com aqueles colegas cachaceiros, pingaiada.
0: Tem vergonha.
3: Pra dona Tereza, pra toda a minha família, pros meus filhos, pros meus netos. Pra minha mãe que te escuta, eu sei, lá do Corgo Rico. Hoje mesmo eu estive passando por lá pra dar uma visita na...
0: Um abraço pra ela,
3: minha mãe, a dona Maria. Oferece pra ela também.
0: Dona Maria,
3: o fio da motosserra, um abraço! Pra Sandra do Sítio da Graminha. E pra todos os seus ouvintes, que você tenha uma boa tarde, uma boa noite. Fica com Deus, Itália tá na Canal, tá de bem com a vida.
0: É claro, e meu amigo Ivo, vai falar o
4: boa
0: Ivo.
4: Boa tarde, Italianinho, tudo bem?
0: Vamos.
4: É o Ivo de Matão. Oi, Italianinho, tá com a música do Gilberto Gilmar pra mim?
0: Hã?
4: Paixão. Aí eu quero agradecer pro Careta, pro Meninão, pro Thiago.
0: O Meninão não pode
4: Júlio,
0: esquecer.
4: Pro Cavalo e para todos os ouvintes. Tchau, obrigado.
0: Falou, Ivo. Vamos ver outro recadinho aqui. Manda, meu compadre, deixa cair.
5: Boa tarde, meu amigo Italianinho.
0: Ui.
5: Manda uma moda pra mim do Chico Rei Paraná.
0: Ah.
5: Pro fio da motosserra, o Gabriel, o Vitinho, o Lucas Carnevale. Tá na oficina antenado lá.
0: Certo.
5: Falou, tamo junto, tchau, obrigado.
0: Falou, meu compadre, vamos ver o outro aqui, ó. Manda aí, ninja, o Cissão.
6: Italianinho, boa tarde, Ticão, já tá bom. Italianinho, toca pra nós aí, pancada da verdade. Tem sempre minha filha Juliane, o André, o Jorge Bota, o Edinho do Corvo Rico, o Maico, o Barril, o Cacá do Sorocabano, o Bidim, o Antônio lá da Fazenda e o Adão lá da Fazenda.
0: Beleza.
6: Tá bom? Boa tarde, abençoada aí, obrigado, Italianinho.
0: Pra nós todos, vamos ver outro recado aqui. É o Matoso, o grande Matoso.
7: Boa tarde, Caleninha, que é Matoso de Catanduva. Toca aí pra nós aí, tinha um carreiro de pardinho. O mundo velho não tem jeito. Vai pra galera lá do bairro do Dito aqui, sintonizado na cada um sempre. Aqui na Rua Gramado, bairro, no Parque Flamengo aqui, bairro do Ditão, hein? Titão, Tatão, Maurão, Gil, a galera lá, tá bom? E pra minha mãe que mandou um abração pra você, tá bom? Minha filha Heloísa Doris Garcia, lá da Vila Souto. Tenha uma boa tarde, meu amigo. Que Deus te abençoe muito.
0: Falou, meu filho. E a Regina? Vai falar, a Regina.
8: Oi, Italianinho. Boa tarde. Aqui é a Regina. Queria ouvir meu cajuzinho.
0: Meu cajuzinho.
8: Ofereço pra Ana Maria Mequelin, pra Lucilene Família, pra netinha dela, a Heleninha, que tá completando 5 meses com a graça de Deus.
0: Ai, que bênção.
8: E que você tenha uma santa tarde abençoada.
0: Você também, meu bem. E a Maria Tasso vai falar.
9: Boa tarde, Italianinho. Tudo bem? Bom. Maria Tasso de Vila Nele. Oi, Tayaninho, vou pedir uma música, Chico Rei Paraná, um degrau na escada. Vou oferecer pro meu marido Eudemir Tasso, meu primo Luiz Bertone, e as Dona Cida do Poço Tropical, Miguelzinho dos Frentista, Dona Josefina lá de Bahia, Mariana Vieira de Viranec, Terezinha Costa, todos os ouvintes, todos os caminhoneiros, todos vocês da rádio. Alô, Tayaninho, uma boa tarde, uma boa noite, fica com Deus.
0: Eu também. Tchau, alô, meu amigo Álvaro Leitão, velho Álvaro Leitão, forte abraço pra você. É o paizão lá do Pardal, do Nico, do Paulinho, né? É, velho, lá do Grupo Coqueiral. Vamos ver, tem um recadinho aqui, dois.
10: Aô, Italianinho, uma boa tarde, galera aqui de Santa Adélia, aqui da TR Baby. Dá um abraço pro Baby aí, pro Bidu.
0: Baby.
10: Pro Joe, pro João. Certo. Pra galera da TR Baby aí.
0: Falou, velho. E depois, você esqueceu quem aí que você esqueceu?
10: Se puder aí, manda uma moda aí do milionário do Zé Rico pra nós aí.
0: Pode deixar.
10: Positivo?
0: Positivo. Claudinei de Jesus.
11: Italianinho, boa tarde, tá bom? Claudinei de Jesus. Pois você manda pra nós aí, Bully Marrone, se não tiver sido. Mandar aqui pro pessoal da 27 ali. Mandar pro Pedro João Peixoto. Mandar ali pro pessoal da Santa Fé. Pessoal da Raiz, ouvir nós ali. Pessoal do Valera.
0: Salinas.
11: Meu irmão Branco de Bitinga. Anjo Coura da Batinga. Galera, imensa aí, vamos pra cima. Tá, obrigado. Faustão, os caras vêm muito.
12: Endoidou de uma vez mesmo.
0: Endoidou de uma vez mesmo. Ó, Faustão, vai, Faustão. Faustão, você viu quantas que tem na frente, hein? Não vai ficar mexendo o saco depois, viu quantos que tem na frente. Vai.
13: Fala, cavalo velho.
0: Fala.
13: Botei você cedinho hoje, hein, cavalo?
0: Tô apanhado, né?
13: Primeira, pô, não sei.
0: É, sei. Você viu quantos?
13: Manda lá pro Dena hoje essa música também. Aquele mal acabado lá. Fica mexendo o saco.
0: Grande
13: falando
0: Dena.
13: Que eu acordo ele 1:30 da manhã, 2 horas da manhã.
0: Essa manhã você mandou 1:30 da manhã.
13: Viu? Toca a travessia da Araguaia pra nós aí, fazendo um favor. Um abraço por trás, cavalo velho.
0: Sai fora. Cai fora. 1:30 da manhã mandando bom dia, rapaz. Não dorme essa desgraça aí, filho. Nunca vi igual. Reginaldo e a mãe dele, vai, Reginaldo. Opa!
14: Toca uma dó pra mim aí, ó, do Trio Parada Dura, Homem de Rocha. Ofereço pra minha mãe Cidinha, pra todo ouvindo da Canal 1, pra todo povo aqui de Santa Adélia. Um forte abraço, Italianinho. Tchau, obrigado. E a gripe me derrubou.
0: É homem de pedra, não é?
15: Boa tarde, Italianinho. Aqui é a Cidinha de Santa Adélia. Eu quero ouvir duas pedras que rolam. Ofereço para minha irmã Caninha, para meu cunhado Dorival, para a Ângela, para o Delemar, para o Cádio Palma e a Tata do Queixo. Tenha uma boa tarde.
0: Você
15: tchau
0: também.
15: E obrigado.
0: Beleza. E o Bigode? O Bigode vai falar, né, Bigode?
16: Boa tarde, Italianinho. Tarde. Aqui é o Bigode Taquaral. Ô, Italianinho, tô comendo um lanchinho aqui, beleza?
0: Beleza.
16: Eu tomei umas cachaçinhas, daqui a pouco eu vou tomar um shampoo, beleza? Italianinho, eu queria pedir uma música aí hoje, viu? Pecado de Amor com Fátima Leão. Oferecer para a família Barro, família Gomes, o Márcio lá de Silvânia, Caparelli, para todos Silvânia, meus amigos, para todos meus amigos de Matão, para meus amigos. Um abraço, fica com Deus, tudo de bom.
0: Falou, filho. Alô, Luísa, minha amiguinha Luísa, um beijo para você, meu amor, uma boa tarde, viu? E a Maria Campanha, fala ou não fala?
17: Taleninho. Taleninho.
0: Boa tarde.
17: Ô, Taleninho.
0: Oi, Maria.
17: Manda música, Luz de Minha Vida.
0: Luz da Minha Vida.
17: É, obrigado, viu? E vou agradecendo desde já.
0: Luz,
17: eu vou mandar
0: para
17: todos
0: vida.
17: Os ouvintes, Dona Negra de Pernambuco, Ana Bitinho, Paquinha, Nicola Novo Horizonte, Ana Rosa. E até. Tá na canal? Tá de bem com a vida?
0: É claro, tá na canal.
17: Tchau,
0: tá
17: tchau.
0: De bem com a vida. Vamos ver aqui.
12: Boa tarde, Italianinho. Você tá bom, velho?
0: Que bonito.
12: É o Careta de Matão.
0: Fala, Careta.
12: Italianinho, gostaria de ouvir a moda aí do Durval e Davi. Alerta. E oferece aí pro seu Ivo do bar.
0: Certo.
12: A galera do bar de Sebinho. Manda pros ouvintes aí da canal. E vai pro C aí também, velho.
0: Falou, filho.
12: Beleza, Italianinho. Forte abraço.
0: Outro, meu irmão. Olha o Rogério da Araucaia. Ele põe lá que tá tomando Eisenbahn. É nada, pela pressão a gente percebe que a cristalzona aqui. Ele, olha a pressão, ó.
18: Vai, Italianinho. Bora tomar uma, né?
0: Olha a pressão.
18: Já tá na hora, né?
0: Olha lá.
19: Oi, Italianinho.
0: Ah.
19: Se possível, toca Goiânia e Paranaense.
0: É.
19: Fugindo da solidão. Vou fazer isso pra você, a minha esposa Kátia, o Jonas de Rondônia. O Tiago Tomador de Café, Nicola 1, Nicola 2,
0: Nicola 3,
19: Santo Santana, Giba Sorocaba, todos que curtem e todos que estão antenados.
0: Valeu.
19: Tá na Canal 1, tá de bem com a vida. Tudo bom, Italianinho, sorte os modão.
0: Chá comigo. Vamos ver outro recado aqui, Fio da Moto Serra.
20: Boa tarde, Italianinho, boa tarde toda a equipe Canal 1, forte abraço. Vamos acabar o Fio da Moto Serra.
0: Grande.
20: Pessoal filho. Lá da Unesp, Tilápia, eles estão ligados, antenados lá, os guardas lá estão ligados e antenados.
0: Ah, que beleza.
20: Pessoal do assentamento do Corvo Rico. Alô, Talianinho.
0: Alô.
20: Um abraço a todos vocês aí. Tamo junto. Forte abraço.
0: Outro. Alô, pessoal lá do Espiga Autopeças e Escapamentos. Um abraço pro pessoal lá do Espiga Autopeças e Escapamento. O Gustavo, o Espiga, o Marquinho, tá lá antenado com nós, vi. Vamos ver. Tem recado aqui, fi? Tem? Ah, legal. Vamos ver aqui o outro, ó. Tá aqui a Cida. Vai.
21: Tarde, Italianinho. E aí, tudo bem, garoto? Aqui quem fala é Aparecida Gonçalves da Cruz, do Jornalista Palmeiras Pintor. Ô, Italianinho, eu gostaria de ouvir a música, o Stiling. Eu ofereço meu só pro meu princeso, meu reizinho, meu Paulinho Roberto Múrcia. Daqui do Jornalista Palmeiras, tá? Fazendo favor. Porque ele era um moleque muito sapeca, moleque sapequinho, sapequinho, só vivia com o estilinho. Então, eu ofereci essa música pra ele. Faz favor. Falou?
0: Tá pro meio.
21: Boa noite, fica com Deus.
0: Você também.
21: Tá foi bem atendida, muito obrigado. Tchau.
0: Tá pra dentro da gaveta. E o Angélico? Fala, meu amigo Angélico.
22: Italiano, boa tarde, Italiano.
0: Italiano,
22: toca modão pra mim aí, pra mim não, pra nós que tá ouvindo aí. Toca aí, tem um carrinho, cavalo enxuto. É, vou oferecer para os meus amigos aqui de Ribeirão, vou oferecer também para o seu Wilson, Fininho, japonês, também meu amigo lá em Campinas. Eu estou ouvindo o seu programa aí, tá vendo?
0: Beleza. Estou
22: indo, hein? Tchau, tchau.
0: Falou, meu amigo. Olha o Luquinha peida pinga.
23: Boa tarde, Italianinho, companheiro. Aqui é o Lucas de Monte Azul. Como é que tá o teatro aí, Italianinho?
0: Terra tá descoberto, filho.
23: Terra, Dalianinho.
0: Oi.
23: Toca a moda aí que o companheiro aí pediu, tinha um carreira, amor e saudade aí.
0: Certo.
23: Eles também, Nicola, Charla Cora, Santo Santana, Professor Ocampo, Cezinha, pra balada, Taça do Queijo, o Nicola 2. Pra você, companheiro. Cheguei agora a tomar uma, né? Fazer o quê? Tchau, obrigado.
0: Ai, tchau. Nicola Pei da Pinga.
24: Oi, Italianinho, seu égua.
0: Fala,
24: o Toca o modão pra nós aí. Aí é do meu destino. Fazendo um favor. O Ronaldo Viola e João Carvalho. Oferecer lá pro Ventaninho, o Tampinho, o Giba Sorocaba, Luquinha, Cachaceiro, Tiago Comedor de Bolo, Sandro Santana Cantaduba, Laurinho de Graçadinho, Bernardo Osmo, o Rogério da Araucaia, Tata do Queijo, Maria Campanha da Padaria, Maria Campanha, e para todos os amigos que estão tá sintonizados. E lá tá tomando velho barreiro aqui. Cuidado, hein, seus caras. Tchau, obrigado.
0: Chegou até a solução, homem, rapaz.
25: Eu quero dar um jeito de pegar você aí, viu?
0: Não,
25: de onde você estiver falando aí. Eu quero te pegar em praça pública. Quero te agradecer. Cala a boca. Cala sua boca, Patito do Hilo.
0: Já foi embora, já foi. Ave Maria.
26: Boa tarde, Talaninho.
0: Tarde.
26: É, quero oferecer a todas as músicas boas aí, que o pessoal só ofereceram, modão top.
0: Só modona.
26: Quero oferecer pro Rogério, do Araucária, Kátia Santos, para todos os teus ouvintes aí que são top. Tá na canal 1, tá de bem com a vida.
0: Ó, o nome dele é Arquimedes, lá de Rondônia, que ele tá falando, ou é Ariquemes. Ou é Ariquemes ou Arquimedes, lá de Rondônia, que é o que falou agora. Que ele não falou o nome, né? Vamos ver aqui.
1: Boa tarde, Italianinho, beleza?
0: Beleza. Tá
1: vindo, ponga aí.
0: Fala, filho.
1: Manda um modão pra nós aqui, Italianinho. Eu mando um modão e um abraço lá pro seu Lebre, lá de Taquari, de Guariroba, lá.
0: Certo.
1: O Lebre Fruta. Seu Lebre, tá na escuta aí. Hoje é dia de cacheta, moreno. Olha que doce, hein?
0: Falou, velho. Ó o Sandro Santana. Ouvinte pediu cajuzinho, nossa música, meu peixe, é. Você que não para com graça, quero ver você lá puxando o saco do gaúcho lá em cima, lá falando, manda um abraço a todos da Califórnia. O gaúcho ele vai tudo com karma, com medo, né? Comigo ele sorta frango, esse desgraçado aí.
2: Aô, Italianinho, boa tarde, Italianinho. Toca uma moda pra nós aqui, ó. Quer escutar Tordilho Negro?
0: Tordilho Negro.
2: Manda pra gente aí, tamo aqui na obra, aqui no condomínio Firenze, Taquaritinga, aqui, ó.
3: Fazendo churrasco.
2: Tamo tomando uma agora, né? Molhando a palavra, né?
0: É bom.
2: Sexta-feira hoje, né?
0: Ah,
2: pô, sexta não, pô. Quarta-feira ainda.
0: Ai, ai, ai. O Gabriel, meu amigo Gabriel, lá na Luminar. Um abraço pra você, filho. Grande Gabriel, hein? Vamos ver aqui.
4: Alô, Talianinho. Boa tarde.
0: Tarde.
4: Beleza?
0: Bom.
4: É o Geminho, aqui de Palmares Paulista.
0: Fala, meu filho.
4: Sintonizado na Rádio Canaum FM. Ô, Talianinho, tem como você tocar pra nós aí a música Minha Serenata com João Mineiro e Marciano, se eu não tiver enganado.
0: É, eu vou pôr pra dentro, vamos ver se nós chega nela, né?
4: Aí eu ofereço ela pra minha esposa Lucimara e pro pessoal da usina Tietê, a usina Colombo, usina Cófico, São Domingo, Bota Branca, que deve estar sintonizado na Rádio Canaum também.
0: Certo.
4: E pra todo mundo aí que estiver sintonizado na Rádio Canaum FM aí. Alô, Talianinho, um abraço.
0: Outro, a Marina vai falar, a Marina.
5: Oi, Talianinho, a Marina, eu vou acompanhar as pedras que rolam. Manda pra todos da minha família, pra todos os ouvintes. Vai pra Ninha do Cícero São Luís, pra mãe dela, pra Ana Rosa e família, a Dona Josefina.
0: Certo.
5: A Lucélia de Tapes. E pra você e família. Que Deus abençoe a todos nós.
0: A todos nós. Falou, meu amor. Alô, Celso Zanotti, um abraço. Vamos ver aqui.
6: Talianinho, é o Jonas Chaves, de Ariquemes, Rondônia.
0: Ariquemes.
6: Rogério sempre oferece pra mim aí, Rogério Araucária.
0: Ariquemes.
6: Você fala pra ele que ele para de abrir essas cristal dele aí, que já tá muito manjado.
0: É, ele, não, e ele posta que tá abrindo Aiziban. É nada lá. Italianinho, é o Jonas de Rondônia. Ele pôs lá. É o Ariquemes, Rondônia. Faltou o acento, é por isso. Valeu, meu compadre! 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

0: Tá aí Paixão, Gilberto e o Gilmar. É, tô recebendo a visita do meu amigo Chega, grande Chega, fazedor de comida árabe. E o João Bataer. Ê, ô querido, o João Bataer tá aqui, rapaz. Tá parecendo aqueles galos de briga, aqueles galos que fica cego nos rói, tá parecendo igualzinho, igualzinho, galo cego. Ih, João. João Bataer era festeiro, acabou com o bom violino. 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
0: Essa aqui é pra beber pitaia e amar que o mundo vai acabar. Chico Rei Paraná. Cordão de ouro, 5:53, meu povo.

É, a pancada na verdade, João Mulato e Pardinho. Agora nós vamos rezar um pouquinho e agradecer a Deus por mais um dia que está se findando. Pedir paz e proteção. Eu volto jazinho, não me sai daí não.

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1: Era, são 6:17. Alô, Maria Cis, boa noite pra você. E o Reginaldo Aranha, quer falar, o Reginaldo?
8: Boa tarde, italianinho, meu amigo. Boa noite. Você tá bom? Reginaldo Aranha, de Santa Adélia. Quartou, hein? Quartou. Hoje é meu aniversário.
1: Opa!
8: Mano, modão, parabéns pra mim, você, fazer, né? Favor pra nós aqui no Bar do Gil, sua galera tá reunida aqui tomando uma cervejinha.
1: Ah, que beleza.
8: Manda um modão pra nós aí. Um abraço, fica com Deus.
1: Você tá bom, bem, meu compadre? Fica com Deus. 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E o Cezinha, fala, Cezinha, o pai, a mãe.
9: A mãe.
1: O pai.
9: Pai.
1: Ah.
9: O Ricardo.
1: Ah.
9: É o Cé.
1: Tá bom, Cezinha. O mundo velho não tem jeito, tem um carreiro e pardinho.

Cadê o Cajuzinho, o Pião Carreiro e Zé Paulo? Manda um abração pro Cláudio Feitosa, olha lá, ó, um detalhe ali, meu amigo, manda uma moda pro meu amigo Cláudio Feitosa e a esposa Nilva. Um abração, xará. Alô, Nilva, uma boa noite pra vocês. Nenhuma esperança, milionário José Rico.

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6: É o melhor do sertanejão, fi. É aqui, ó. É o tempo de rodeio. Minha amiga Maria Romano, boa noite pra você. É, ela falou tudo bem com você e sua família, graças a Deus, Maria. Grande Maria Romano, um beijo no seu coração. Se não tivesse sido Bruno Barroni.

Era, são 6h43, a programação, tempo de rodeio, vai ficar um monte de moda pra trás, isso que eu falo sempre, né? A gente deixa o pessoal falar à vontade, depois sobra moda. Mas o povo gosta de participar, né? Interagir. É duas pedras que se rolam, goiano e paranaense.

Duas pedras que se rolam, Goiânia e Paranaense. Macabô, gente, o Italianinho vai ficando por aqui. Eu agradeço a você de perto, a você de longe. Os amigos patrocinadores, obrigado pela credibilidade. O gaúcho já está no pedaço. Eu prometo voltar amanhã, se Deus quiser. E vamos lembrando que se eu amanhecer amanhã, Deus estará comigo. Se eu não amanhecer, eu estarei com ele. Um forte abraço, uma boa noite. Até amanhã, se Deus quiser, e Nossa Senhora Aparecida me ajudar.

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2: Dezenove horas e dois minutos, prepare seu coração. Vem, amigos da 93,7, venha para o mundo da comitiva, canal 1 FM de Bem com a Vida. Tchau! Olá, olá, amigos amantes do rodeio, está começando de novo comitiva, canal FM aqui 93,7. Para mais de 180 cidades anteradas com a gente, 6 Brasil ouvintes, aos internautas, um forte abraço. Noite de quarta-feira, 27 de maio de 2026, já estamos chegando por cá, meu povão. Só o Coria Catinga e o Padagai também. Procede perto, procede luz, uma boa noite, o Gaúcho da Quaritinga, pra todo mundo, meu filho. Você mandando seu recado pra cá no WhatsApp da canal, hora 16, é o 32527293, eu de cá, você de lá no Arancé. Indefinitivamente, eu te faço companhia no seu rádio até às 21 horas, em nome deles, os baluartes, os patrocinadores desta programação. Dezenove horas e três minutos, já informando o relógio da máquina sonora. Amanhã, Sosca, vambora.
3: Ia mesmo, né?
2: Só aquele boa noite pro povo antenado com a gente, o maestro.
4: Boa noite, Gaúcho.
2: Quero ver, quero ver, quero ver, quero ver este madão aqui pra nós começar. Um zumba é forte a toda essa galera, essa massa humana, minha gente. Vamos, cara.

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1: Quero ver mais essas rádios. 19 horas e 7 minutos. Paixão da minha vida, vambora, Maé.
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1: Noite de quarta-feira, meu povão. Um abraço lá pro Claudio, lá de Bitinga. Também gostaria de ouvir o modão Valderi e Misael Jacarandá. Vambora, maestro.
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1: Pega na tuia, Maé Soscai. Pega na pressão, vambora.
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1: Um abraço bem forte lá pro. Aqui, Maé Soscai. Pra nós aqui, a galera aqui da minha querida Jaboticabal. Lá na Dona Tereza, lá em Jabuticabal, no bairro Recanto Sertanejo, por lá os demais cachaceiros, já vai lavando o pescoço por dentro, pensando já no fim de semana.
2: Amor,
1: é deste pão, tio Oscar.
3: Ia mesmo, né?
1: Cedo Santana mandando um campeonato aí de caipira terreno pro senhor aí, seu Oscar.
3: Gente do céu!
1: É, isso é pra acabar o Goiás, velho.
2: Tão grande!
1: Nem sarou da ressaca, tio Oscar. Que é isso, vai, rapaz do céu?
4: Tu não pode fazer isso, que é pecado!
1: Simbora, vai!
2: É por isso!
1: Falcão lá em Baté também deu tempo, toca pra nós. Quarto vizinho, P1 Carreiro, a dona Adriana vai ajeitando a merenda por na rua. Barbaridade! Chama, maestro, chama, vai!
2: Não posso, querida minha.
1: Cima da pinta, maestro Oscar, vamos embora. Pinta e digo, o rei da cana, o guarapiro da minha querida Catanduva Proceia.
5: O nota mil. Locutor diferenciado da canal,
1: quero ver.
5: Lenda da canal.
1: Quero ver, quero ver. Um super forte.
5: Toca pra nós, é aquela.
1: Aquela,
5: aquela que
1: toca
5: faz aquela. Quebrar a costela do caboclo.
1: Toca.
5: Se não
1: aquela.
5: Tivesse ido, seria feliz.
1: Ai, meu Deus.
5: Vamos oferecer pra todos os ouvintes da canal de Bem com a Vida. Aqui pro Sandro Santana, Regiane Cardoso, o João Costa e o Sarrafo. Pra todos os ouvintes, um abraço, uma boa noite. E pra você também, meu amigo.
1: Um abraço.
5: Com Deus.
1: Chique.
5: Um abração aí.
1: Outro você.
5: Oscar, chama o Bruno.
1: Avante, ó.
5: E nós estamos lavando o pescoço por dentro aqui no bar do Largado. Aqui, ó. Tá bem surtido o negócio aqui, hein?
1: Vai que beleza. Abração,
5: fique com Deus aí, meu amigo.
1: Bar do Largado, Laracatanduva, maestro. Pergunta pro Bruno se pode carcar uma lá no bairro dos Lagados. Aqui da Boca Larga, seus cargos. Aqui de ontem lá com o Bitoquinha. Chamava com força mesmo. Vai, Bruno!

0: 19 horas e 9 minutos. Vai ficando história pra contar, meu amigo Chiquinho da Califórnia. Carlão do Guincho, a dona Leonice na Araraquara, interado com a gente, a dona Nordestina vai preparando a merenda por lá. Abração lá pro João Ferreira também, de Jaboticabal. João Ferreira, um abraço pro senhor. Quero ver, quero ver. Alô, Marquinho do Coqueiro em Novo Horizonte. Um abração também lá pro Bar do Valentim, lá no Novo Horizonte. Lá pro Marcão Funileiro, a galera não tem nada com a gente. Vambora, seu Laerte, também o Capataz, curado o Chiquinho. Vambora.
1: Tem uma.
0: Não tem nada com a gente, vambora lá de Cabaia.
1: Perfeita, caprichada e feita só de couro
0: cru. Barbaridade. Agora Aparecida Tasso também vai passando pra desejar uma boa noite pra nós, pessoal. Cara, um forte abraço. Obrigado de coração, gratidão sempre. Obrigado, meu povo. O Pérez e a dona Jussara também, o Pérez da Alta Elétrica lá, vai até seu sítio, a sua chácara, a sua fazenda, bro. O homem tá trabalhando com força, hein? Dona Jussara põe o homem pra correr, vai. A rainha das baterias antenada com a gente, vambora, quero ver, quero ver.
1: O de cano colom, quantos pernilom.
0: E o seu Expedito lá na Boa Sorte, seu Expedito, rapaz do céu, deu largada no algodão, seu Expedito aí, velho. Rapaz, a cobra picou o homem lá, só os caras, picou o homem lá, velho. Falou, não, não vou no médico, não. Vou carcar a cachaça, né? Que nem antigamente. Rapaz,
2: isso. E é mesmo, né?
0: Homem é bruto, parceiro. Homem é bruto, dona Dirva. Um abração lá pro Juarez, dona Tati também. Um abraço lá pro Gabrielzinho também. Fartura, meu amigo Xixa. Em Itachubi.
1: Sim, tá 230.
0: 19 horas e 11 minutos. Nem sim, espada também na Americana. Antenado com a gente. Um super forte, gaiteira velha.
1: Primeiro ordenado.
0: Hoje de manhã, suas cartas estão meio preocupadas, tal e coisa, coisa e tal.
1: Um saco amarrado.
0: É, a guerra estava meio entupida, sei lá, mas madrugada, mal dormida, mas muito bem bebida, parceiro, toca gaitê. Jacarandá. Letrão do José Fortuna, Valderim Israel.

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2: Eu vou.
3: Como é que é, seus caras?
2: Eu vou.
3: Rapaz. Vamos ajeitar então, galera. Todo mundo convidado aí pro bailão aí, Banda Chapadão no Premier Hall, nesta noite de sabadão, a casa dos maiores eventos. Vem pra cá, quero ver, quero ver.
1: Vamos fazer um bailão no lugar.
3: Já até sei que jeito o senhor vai traiar, seus caras. Aquelas botonas lá que o senhor comprou lá no Chiquinho, lá da California Store, né, velho? Ih, vai guardar.
4: Ih, é mesmo, né?
3: Cabelzona aqui, rapaz do céu.
1: Pra mulher.
3: Enjoadão, você tá o bichão mesmo, velho.
4: Gente do céu.
3: Isso. Abraço lá pro Wilson, Santa Regina, Dona Barlinha, por lá de Rádio Ligado, o copo cheio. Abraço lá pro Cuico e família também, por lá antenado com a gente, Falcão e família. Sou João Gabriel, gosta demais da programação, bavão da minha querida Santa Regina.
1: Horas
3: 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Um super forte lá pra esposa do Tião lá, dona Rússia, um abração também lá pro Tio Mortero, outro caboclo, riqueza de vida, fartura, parceiro, vambora.
4: Gente boa, rapaz.
3: Vou parar com essa puxação de saco, velho. Começa não que eu vou te bloquear, senhor. 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
5: Ô, boiadeiro, boa noite, tá bom?
3: Chique.
5: É o João do Corgo Rico.
3: Tá bom, velho.
5: Queria mandar um abraço pra todo mundo da sintonia, pro meu pai Gilberto, que tá lá na puxada do palito doce.
3: Olha que beleza, velho.
5: Botando marcha na Scania dele.
3: Vambora, quero ver.
5: Pra todo mundo que tá na sintonia. Toca pra nós aí a moda do meu país, do Zezé Luciano. Valeu!
3: Um Um abraço, um zoom bem forte. Olha o chacoalhadão da charrete, ué, Oscar. Ó, rapaz. Dona Alcira Pereira do bairro Secap entrado com a gente também, um super forte. Alô, Perninha, abração pra você também lá pra Dona Lu, também ajeitando o teatro lá, só os cadetes. Tá fazendo super, né, velho? Lá de cá, quero ver. Alô, você!
6: Russo, boa noite, tudo bem?
3: Tudo bem,
6: boa noite. Sono de Monte Alto, gostaria de ouvir com o João Mulato, o maior calote, ofereço pra você, em especial Soscar, a Tereza do Barreca Sertanejo, Pissu de Família, sobre o Marcinho Família Boa Esperança, Pedrinho da Costa, Pissu de Danutriópolis, Dona Lourdes de Tirama, pra Marino, Fernando de Arroz, pra Aninho Parecido, pra minha manhã. O japonês já chobal, o supercheiro de Itaquaritinho, o chapéu preto e todos os ouvintes. Tenham uma boa noite.
3: Boa noite, Aninha, boa noite. Chapéu preto, sempre entrado com a gente, chapéu preto. Ajeita tu e a maestra. Reinaldo, vem pra prossear comigo, um zoom bem forte. Alô, você.
7: Ô, Gaúcho, boa noite.
3: Boa noite, Zoom.
7: E aí, Reinaldo Jabutiobal, tá mandando essa mensagem. Como que você tá, Gaúcho? Tudo bem com você?
3: Agora recuperado.
7: Gaúcho, quero que você toque pra mim com o Tião Carreiro e Pardinho, tesouro da madrugada.
3: Vambora, quero ver.
7: Pro Rubão do Tangará, lá de Monte Alto.
3: Certo.
7: Com o padre Ronaldo, mar recanto sertanejo de Jabutiobal, junto com os demais cachaceiros de plantão, pra Tereza.
3: Fartura, hein, velho?
7: Pra toda a minha família, pros meus filhos, pros meus netos. A minha mãe que te escuta, eu sei lá no Corgo Rico, na terra do barril do Edinho, oferece pra eles também. O fio da motosserra, passando do sítio da Graminha, e pra todos os seus ouvintes, que você tenha uma boa noite, Gaúcho. Fica com Deus, tá na canal, tá de bem com a vida.
3: Tudo a ver, nós e vocês. Vambora, maestro. E o Neizinho vai curtindo a programação também, Neizinho. Um abraço pra você, da minha querida cidade americana. Raja coração, vambora. 09h24, amanhã só os caras, o povão tá na beira da tuia, no paiozão, velho, do lado de cá. Fortuninha sumiu, hein, rapaz, do céu. Do lado de cá, Alice, lá de Novo Horizonte, boa noite.
8: Olá, Gaúcho, boa noite pra você e seu Oscar. Gaúcho, você toca com Goiano Paranaense, Colar de Paixões. Obrigado, um abraço, um ótimo programa. Deus os abençoe. Da Alice de Novo Horizonte.
3: Um abraço, obrigado de coração aí. Manda abração lá pro Leandrinho também. Ei, Leandrinho, velho, um abraço pra você. Manda um tunique de louco pra nós aí, Cana Verde. Barbaridade, o povo vão ajeitando a tuia amanhã, só os que é pra nós por lá. E a gangorra. Um zoom bem forte pra toda a galera que vai curtir a programação. Onde anda o Cristiano Quezada? Pela Sexta da Vida, toda a equipe da Trans Quezada, mas. Ajeitando a tuia amanhã, só os que é do lado de cá. Quero ver. Chama na moda, abraço aos cartapinhos na vitrola, abração lá, meu amigo Evandro, sala da Bela do Comercial, sala da Bom Teatro, antenado com a gente, lá pro Titio Faria. O povão arrojado tem boadão, maestro. O chacoalhadão da charré. Na boleia do seu cabelo, vambora.

0: Bom demais, Vegeta aí, 19 horas e 31 minutos, ajeitando a tua amanhã, só os carparóis aí, por gentileza aí, tio Oscar aí, hoje é aniversário da esposa do nosso amigo Marquinho de Coqueiro, lá no Novo Horizonte, vai ter festa, alguma coisa lá, estão ajeitando lá os comes e bebe lá, só os carparóis, meu Deus do céu. Tá difícil, um carmão um pouco também, né? Só eu suspiro aí que tá difícil.
1: Hein? Ia mesmo, né?
0: Rapaz do céu. Onde vai? Te manda um abraço lá pro Mineiro de Araraquara também. Ê, Mineiro, velho, como é que tá o telhado aí, Mineiro? Um super forte pra você aí. Deixa eu mandar um abraço também lá pro Daniel Berrandiro, que estava com a gente ontem lá na inauguração da loja California Store, Daniel Berrandiro. Um abraço pra você e melhores aí pro paizão, viu, velho? Um abraço lá pra dona Vilma. Ê, fartura. Obrigado de coração pelo carinho. Vambora aqui, maestro. Seu Paulo, antenado com a gente lá, dona Vilma, um abraço, melhores aí pro veião aí, uma fartura, riqueza de vida, vambora, velho. 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Anderson Multimarcas, Taquaritinga, maestro, 19:33, vambora, quero ver. Manda um abração aí, seus caras, lá pro Panita, meu Panita, lá em Itajubi, também atirado com a gente. Alô, Paninho, um abraço pra você também. Barbaridade, qualquer hora dessa, nós vai aí, velho, vai ajeitar o teto aí, Gaguinho, velho. Um abraço lá pro Thiago Detrá, que tá bem lá pro Dudu, aí, Dudu, cara aí que tá chegando aí em Taquaritinga, aí, a funilaria, pintura aí, mecânica, borracharia, também tudo no só lugar, viu, Gadira, velho, ali, é, ali no, como é que chama aquele bairro lá, só os caras aí, aqui, ó, lá no alto da serra. Um abração lá pro Dudu e lá pro Thiago também, Dudu, cara, funilaria, pintura, mecânica, borracharia, essa galera arrojada por demais. Um abraço pra você lá no alto da serra, meu povo. Ajeitando a turma, o Marquinho da Liberação do Oeste, antenado com a gente também no Mato Grosso. 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
0: Um abraço lá pro Cassino, pro Benato, na curva da igrejinha também, o pessoal do bairro do Quadro, antenado com a gente, a família martelada lá na minha querida cidade de Itápolis, maestro. 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
1: Fique o silêncio.
0: Eu, Chiquinho da Califórnia, a dona Flávia, agradece toda a população, o pessoal que esteve lá ontem, lá na inauguração da loja, muito lindo demais. Um abraço, meu amigo Chiquinho, um abraço, dona Flávia, obrigado de coração aí. 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Um abraço a toda a equipe, lá pro meu amigo Chicão, a Benda, pessoal do Rei das Roupas Feitas, um zoom bem forte, maestro.

0: que mais? Vamos embora lá de cá, vamos embora aqui, lá pro amigo Claudio Feitosa, também entrando com a gente pra Exposição Nilva, pode ser o Stilling da Saudade, um abraço. Vamos lá de cá, quero ver, quero ver.
1: Ô Gaúcho, boa noite, quem é o tu, Jadir?
0: Tá, beleza.
1: Sou Sebastião, bora pra mim aí. Paula Fernandes, não precisa. Alô, tá, bichão,
0: bora.
1: Boa noite.
0: Ah,
1: toca pra mim.
0: Olha, olha. Muita paixão no peito, hein, parceiro? Vambora, quero ver, quero ver. Pega na tua, mas pega na tua. Isso no caso, tá aqui pra frente, é só pra trás, mas só os caras. Vambora, vambora, quero ver, quero ver. Galera de errado ligado, vambora aqui, menino, vai pra você comigo, menino, vambora.
2: Ô, Gaiteiro, boa noite, caboclo. Ô, Gaiteiro, toca com Chico Amado e Xodó. Ontem ela me ligou, oferece pra mim Madonna Patroa, o Sandro Santana lá em Catanduva, o Luiz lá em Santa Ernestina, os demais amigos de Taquaritinga, foi Tuninho aí, Mocezinha, os amigos lá em Turbina também, o Rochinha lá, o Ronei do Bar, o Edivaldo fazendo da Barra. Alô, caboclo, e a todos que gostam de ouvir uma boa música na cana, um abraço, boa programação.
0: Tá, beleza, bora, maestro.
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0: Essa é a moda que a dona de Meia gosta, o senhor vai estar fazendo aniversário hoje.
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0: Tô esperando o senhor de manhã cedo, o senhor não chega, senhor vai. Que é isso, meu Deus do céu? Amor. Parabéns, lavadora de mela, esposa do nosso amigo Marquinhos de Coquinho.
4: Parabéns pra você.
0: Corre.
4: Parabéns
0: pra você. É, pra acabar o Goiás. Bora, bora, bora de moda amanhã, só os caras. Quero ver essa aqui, ó. Noite de quarta-feira, já pode começar, viu, Magé? Acenda a toca do índio.

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3: De bem com a vida, nosso ar, 19 horas 49 minutos, maestro. Um abraço lá pro SS também da cidade de Feitiço, lá o V8. Mandou o João Herres e o Reni pra nós, vem ausência, modão chique demais. É, pra toda a galera também que tá curtindo a programação na cidade de Feitiço, um zumbi forte, maestro. 10 minutos faltando para as 8 da noite, põe na tela, supermercado Vatanabe, se tem um lugar em Taquaritinga, onde você sempre aí se sente bem, muito bem atendido e encontra tudo que você precisa. 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Vai lá, maestro, ajeita o teado. 19 horas 51 minutos, eu trago o um recado para você de Gelinho Autopeças, com som ou acessórios, precisando aí, som ou acessórios também para o seu automóvel, lugar certo para você, Gelinho Autopeças, que está no mercado há mais de 20 anos. 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Gelinho Autopeças, Taquaritinga, vai lá, maestro. 19 horas e 52 minutos e a galera do Bucho do Palito Doce que vai acompanhando a programação também, um zumbi forte aí, a galera das Estradas da Vida, os caminhoneiros, joelho dobrado atrás do para-brisa, muito obrigado de coração pelo carinho, vambora, maestro. 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
3: 19h54. Vamos super forte, cadê a dona Cida também? A dona Cida, um abraço lá pra dona Cida, lá pro. Aqui o Miguelzinho também, um forte abraço, vem pra prossear comigo, dona Cida, boa noite.
5: Gaúcho, boa noite, meu filho.
3: Boa noite, boa noite.
5: Gaúcho, eu gostaria de pedir uma música.
3: Certo.
5: A Volta do Filho.
3: Certo.
5: Gaúcho, manda um abraço bem forte mesmo, meu filho, pro Sandro Santana. É. Pra dona Maria Tasco, seu Denir.
3: Certo.
5: Pra tua mãezinha, teus filhos, Gaúcho.
3: Obrigado.
5: Pro Miguelzinho, Gaúcho. Pro Bernardo, pros frentistas. E pra você também, viu, Gaúcho? Desculpa que hoje eu tenho que falar pouco, tá? Miguelzinho tá com um pouquinho de febre e a garganta inflamada.
3: Oh, yeah.
5: Então a gente fica um pouquinho triste. Gaúcho, um abração, fica com Deus e que Deus vai te abençoar muito, viu, meu filho, tá? Tchau.
3: Tchau, tchau, um abraço, mas já melhora, dona Cida, já esse tempo tá tudo doido. Quatro. Do lado de cá, vamos embora, Cezinha, aproxima comigo.
6: Oi, Uaú, Cabim.
3: Opa.
6: O pai.
3: Quero ver.
6: A mãe.
3: Certo.
6: O Quinca.
3: O Trinca.
6: O Ameuí.
3: O Devair.
6: O Ricardo.
3: O Pé.
6: O Ameu Malcar.
3: O Baitão
6: Rádio. A Malu.
3: Maluzinha.
6: A tia.
3: A tia.
6: A mãe, o Aú.
3: Muito obrigado.
6: O Aú, que é mamuca.
3: Mano, pra você.
6: Tá meu mico.
3: Um abraço, Cezinho.
6: Um Paco. O Aú, Cacá, eu. Hein?
3: Um abraço.
6: É o César.
3: Abraço, acha coração. 0956, maestro. Boa também do Faroeste, Cando Rodrigues. Um abração lá pro Lucão também, toda a galera por lá também. Um abraço lá pro Maurinho, lá pra Alessandra também, lá em Cando Rodrigues, lá do Empório Rossi, antenado com a gente por lá. Amanhã são os caras do lado de cá. Quero ver, vambora.
7: Boa noite, Gaiteiro.
3: Oh.
7: O Gaiteiro, tá até na escuta aqui desses musicão que tá tocando. É, Gaiteiro.
3: Quero ver.
7: Um abraço, meus amigos, meus inimigos aqui de Cando Rodrigues, é pro Cachoeira de Araquara, Chapéu Preto, Taquaritinga, Pedrinho da Costa, também lá, o Zé Rola, né? Ah, o Gaiteiro, a Bambina tá aqui do meu lado.
3: A Bambina.
7: Fala, Bambina.
3: Oi, a Bambina.
8: Boa noite, tio Gaúcho. Manda um beijo pra minhas amigas de Cândido Rodrigues.
3: Manda
8: um beijo pra minha avó Kiki e pro meu avô Bota.
7: Isso, a Bambina falou contigo, Gaiteiro. Estamos antenados na escuta, viu?
3: Abraço.
7: Um abraço pra você, meu amigo. É, não esquece de você, não. Tchau, obrigado.
3: Um abraço, Bota. Um beijo lá, maestro. Olha. Um abraço lá pra Soninha também. Alô, Soninha. Obrigado de coração pelo carinho também aí. Rapaz, o Maurinho Burke também. Um abração também lá pro Newton Cavalini também. Um abraço lá pro Fernando Rabão também. A galera lá do Nunes Bebido, antenado com a gente. Um zumbi forte também. Vai só os caras lá pro meu amigo Zé Furaneto, lá do Açougue Mercearia, lá na São Lourenço Turvo. Antigo açougue do Borsai, lá que o açougue completo, mercearia completa também pra você. Um abraço pro Lebão. A fartura por lá, antenado com a gente. À noite lá até os espetinhos. Mas não é pra você ir lá, hein, seus caras?
9: Ia mesmo, né?
3: Já dá um pulo lá, velho.
9: Gente do céu!
3: É, lá viu o velho fim, Soscar, tomador de carcaia de sapo. Quantas na cabeça será, Soscar? Mais ou menos.
10: Eu tinha que estar com as 1000 canas na cabeça pra fazer esse é agora, sabe?
3: E o velho do Rio, como é que ele fala, tio?
11: Ah, cerveja! É uma obra divina!
3: Um abraço lá pro velho do Rio, lá na Vila Lista, bem atendido com a gente no Barreto 4. Vambora!
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3: Pega essa, mas pega essa, não, tapinha na vitrola. Quero ver, quero ver. Olha o pinicão da viola, minha gente, ó.

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2: Eu vou.
3: Quer dizer que o senhor vai, seu Oscar?
2: Eu vou.
3: Sabadão agora, hein, velho? Todo mundo convidado, o Premier Hall, traz aí a banda Chapadão pra você curtir e dançar, pra ninguém ficar parado, minha gente. Vambora, quero ver, maestro.
1: Vamos fazer um bailão no lugar perto daqui. Um
3: abraço pra toda a galera e toda a comissão organizadora lá no Premier Hall, sabadão. O couro vai comer, vai só, Oscar, o poeirão vai subir. E nós vamos estar por lá, hein, Oscar? Vamos estar por lá, hein?
2: Eu vou.
3: Eu já até sei que o senhor vai com aquela bota lá que o senhor ajeitou lá no California Store, né, velho?
2: Eu vou.
3: Rapaz, Deus do céu. Mas você tá o bichão, hein, velho? É isso, olha.
4: Gente do céu.
1: Mete o bandeirão aí.
3: Aquele chapeuzão também arrumado, são os caras calça da Califórnia, rapaz, Deus do céu.
4: Ia mesmo, né?
3: Vai ficar chique no último, maestro.
1: Mete o bandeirão.
3: Demais, a gente, vamos lá.
1: Mete.
3: Do lado do cá, boa noite, vai produzindo comigo, ajeitando o teado, boa noite.
5: Galchão, boa noite, aqui é o João Gabriel aqui do Caíque.
3: Tá,
5: boa noite.
3: Boa noite,
5: Zoom. Pra todo mundo. Deixa eu te pedir uma música, você tem com Leandro e Leonardo, As Luzes da Cidade Acesa. Eu não sei o nome certo dessa música, mas eu sei que ela canta assim. Se você tiver, manda pra nós aí. Se não tiver, manda outra pra nós, que nós também agradece.
3: Ah, beleza.
5: E lembrar que todos os dias tem Deus em nossas vidas.
3: Com
5: um ótimo começo de programa, uma boa noite.
3: É clareando a foto em cima da mesa e o copo também, né? Vambora.

0: demais, Marcelo Oscar. Deixa eu mandar abração lá pro velho Guma também. Alô, Guma, lá pro Gominha, toda a galera que tá treinando com a gente lá na minha querida Boa Esperança do Sul. Fala aí, Boa Esperança, abração lá pro Bardão Fredão também, lá pra toda a galera por lá, lá pro Pui, lá pro Zói, toda a galera, lá pro Guminha, lá pro velho Gobertinho. Estão fazendo um carneirinho por lá, viu, velho? Fazendo um carneirinho, tá? O Bruno tá por lá também, tá, o Romeu, tá o Gominha por lá também, tá treinando com a gente. Obrigado de coração lá pro Galvão e Galate, na minha querida Boa Esperança do Sul, a terra do Chiquinho de Castro também. Um forte abraço, obrigado de coração pelo carinho por lá, maestro. Aqui de Oscar Chiquinho, um também aderado com a gente lá em Lins. Ah, já coração organiza, vambora. Demais, ajeita o teatro, maestro.
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0: Bom demais, Pacheta, aí 20 horas e 15 minutos. Ah, já coração, manda abraço lá pro Robertinho Carlos da Beira, minha querida cidade de Monte Alto, antenado com a gente, mas os caras, sub Cali das Butina, gosta demais dos modão também, sou João lá na Estiva, antenado com a gente, sou João lá na Washington Luiz, um abraço pra toda a galera, seu Benício, a dona Josefina, lá em Havaí, obrigado de coração pelo carinho, Jair Castanhara em Taquarifinga, sou Zé Boteco também, lá pro Maurão também, um forte abraço, a dona Alzira Pereira do bairro Checap, um abração e um zumber forte pra toda a galera em Taquaritinga e região. Ele vem lá do Estadão do Mato Grosso para prosseguir com a gente, meu amigo Marquinhos, vambora.
5: Ô, Gaúcho, boa noite, Taquaritinga e toda a região, noite, saudações, Gaúcho, vamos que vamos pra cima.
0: Bora, rapaz.
5: Manda um modão pra esse povo apaixonado aí.
0: Mando.
5: Um abraço lá pro meu amigo Sandro lá de Catanduva, o Guto Viderá, o Fortuninho, o Pedrinho da Costa, nossa, o Chiquinho da Califórnia. Rapaz, é muita gente ligada aí na beira da tuia aí, hein?
0: Um abraço.
5: Que gauchão, vamos pra cima. Manda modão pra esse povão aí. Meu grito é o nome da moda do Milionário José Rico.
0: Um zumbi é forte pra você, quero ver. Pega na tuia no paiolzão, mas pega na tuia, vambora. Isso não casou, daqui pra frente é só pra trás, seus caras, vambora. Uau! 20 horas e 16 minutos. 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Vamos aquecer aí esse frio aí que a galera passa aí nas madrugadas. É duro, né, Maia? Sua é duro. Então, faça parte dessa campanha maravilhosa. 20 horas e 18 minutos, maestro.
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0: 20 horas e 21 minutos, 93,7. Bem com a vida na noite de quarta-feira, minha gente. Põe na tela, amanhã, só Oscar, põe na tela. 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Horas e 23 minutos. Percebi. Zoom, vem lá de Jabuticabá, aproximar comigo, Zoom. Quero ver.
7: Boa noite, Gaúcho. Que prazer falar com você. É o Zoom de Jabuticabá.
0: Abraço.
7: Qual chance você tem aí essa noite com você, com o Peão Carreiro e Praiano? Mandar pro Wilson Delvec, a minha irmã, a Tiana, o Edinho Barra lá no Corgo, o Toninho Herdureiro. Seu Orlando, e especialmente pra você, Galchão.
0: Abraço.
7: Coração do Zoom, tudo de bom.
0: Tudo pra você, Zoom. Obrigado, coração, Romão.
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0: Dessa eu não devo, vou pegar outra pra você aqui, que eu tirei, vou pegar outra, amanhã só os caras, vambora, vamos correr, amanhã só os caras. Vem outro Zoom também, o Zoom Barra Pesada, lá do Mato Grosso, Mirassol do Oeste, antenado com a gente, Laço da Saudade, é um madão, maestro. Ajeita, vambora. Ajeitando a tua, amanhã só os caras, durante 20 horas, 24 minutos. Saudade só faz morada no peito de quem amou, parceiro velho. Quem não sente saudade nesta vida, parceiro, talvez nunca amou. Quero ver.

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Mais uma dão no carreador da saudade. Vai só desse jeitão, deste pão aqui, ó. Aí o Pedrinho fala assim, ó. A querosene não faz mais efeito. Mas quando toca uma dão desse aqui, gaiteiro, é. Quero ver, quero ver.

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1: Bom demais, vai chegar aí 20 horas e 32 minutos. Madão aí, a Paula Fernandes, Vitor e Léo, Madão de primeiríssima qualidade. 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Um abração lá pro Michel Teló também, lá pro Rias, lá pro R, lá pro Marcão por lá também, o Correia, lá pro Rony também, o Thiago, o Fábio, um abração lá pro Zezão também, Zezão lá pro Fabinho, toda a galera por lá, vamos embora, maestro. Por aí, já acabar o Andrade com a gente. Vamos embora, Gustavinho. Prozinha comigo, Bitoquinha.
2: Ê, Galchão, velho. Como tá o telhado aí, meu amigo? Balança, mas não cai?
1: Adeus, tipo.
2: Rapaz do céu, ontem o seu Oscar patinou lá na Califórnia, hein? Ah, foi feio de vem.
1: E que aqui?
2: Ê, barranteiro. Hoje ele não tá nem tocando berrante, hein? Hoje ele tá meio sem ar hoje. Queria mandar um abraço aí pra todos os ouvintes, pra você, pro seu Oscar. Mandar um abraço pro tio Bitocão, pro Cezinha, pro Nego Top. Mandar um abraço pro primo lá, o Bidulo. Ô, Bidulão, velho, a família. Quer mandar um abraço pro meu amigo aqui que tá fazendo aniversário hoje, o Vinícius.
1: Oh, parabéns,
2: porquinho. Ê, porco, velho, chama.
1: Chama, porco, velho.
2: Quer mandar um abraço pra ele, diferenciado hoje. Ele queria pedir um modão.
1: Quero ver.
2: Se tiver como tocar aí. Milionário José Rico. Sonho de um caminhoneiro. Essa não tem pra ninguém, caboclo. Ô, gaiteiro, velho, apaixonado. Boa. Chama, Califórnia. Aí não tem pra ninguém, hein, Chiquinho? Um abraço. Chama, gaiteiro.
1: Uhul! Quero ver, quero ver. Cima da pinta, gaiteiro, velho. 20 horas e 35 minutos. Vai lá, maestro. Ajeita o teado. Alô, você.
3: Ô, Galchão.
1: Oi.
3: Boa noite.
1: Boa noite, boa noite.
3: É o João Santos aqui de Olímpia.
1: Tá beleza, velho.
3: Manda um modão aí.
1: Mando.
3: É, João Paulo e Daniel, Melhor e Varente.
1: Tá beleza.
3: Beleza?
1: Fica.
3: Uma boa noite, um bom programa. Tchau, obrigado.
1: Muito
3: um abraço.
1: Galera lá em Olímpia, atrás com a gente. Monte Azul Paulista. Um abraço pra toda a galera por lá. Vai na tua, mais pega na tua. Vambora. Quero ver, quero ver. Do lado de cá, Marcelo, prossiga comigo.
4: Ô, Gaúcho. Boa noite, gaiteiro.
1: Boa noite, boa noite.
4: Marcelo aqui de Santa Guélia.
1: Tá beleza,
4: velho. Pediu moda no Zé Rico aí. Sereia. Quero oferecer essa moda pra todos ali a Canaum. Principalmente minha mulher que tá aqui do meu lado ouvindo o seu programa.
1: Certo.
4: Que é líder em audiência.
1: Tá obrigado.
4: Falou, gaúcho. Fica com Deus, parceiro.
1: Um abraço.
4: Boa programação.
1: Outro pra você também, gaiteiro, velho. Quero ver, quero ver.
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1: O Chiquinho tá lá em linha, antenado com a gente também por lá, dona Flávia, um abração e um super forte, acha coração. Fica berrandeiro, velho. Passa no fundão da querência, berrandeiro, velho, fartura. 20 horas e 36 minutos, berrandeiro, velho. Ajeita do lado de cá, deixa a poeira subir, vambora, quero ver, quero ver. É o toque do berrante, sabe, meu povão? Velho Chiquinho de Castro, lá na curva da Ponte Alta, na Boa Esperança, gosta demais. Recorda a boiada subindo no estradão, poeirão da estrada. Repico berrante, chicando a benta. Gosta demais o toque do berrante, meu amigo Chiquinho da Califórnia também. Um abração lá pro Daniel Berrandinho. O toque do berrante, o menino da minha querida morada do Savor. Quero ver, Berrandinho. E recordando o passado vem na mente, não sou bem consciente, meu povão. É um toque do berrante, a porteira que abre, a porteira que fecha, a vida da gente é o poeirão da estrada, meu povão, arrojado por demais. Repico berrante pra este badão, zoom. volta do filho.

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4: Eu vou.
5: Bom demais, minha gente. Você é o nosso convidado e o maior sócio também, vai, tio?
4: Eu vou.
5: Já até sei que o senhor vai com aquela botona chique, aquela calça, aquela fivelona que o senhor comprou lá na California Store, né, rapaz do céu? Que jeito tenhado aí, seus caras.
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5: Bom demais, e nesse sabadão no primeiro hall, a casa dos maiores eventos, banda Chapadão pra ninguém ficar parado, maestro.
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5: vai, maestro,
4: eu vou.
5: Bom demais, boa noite, Gaúcho. Vem, manda um lozão pra nós aqui na chácara Corre do Cavalo, tá certo? É o Flávio e o Cirino também, lá em Tabatinga. Alô, Flávio, abraço lá pro Flávio Cirino. Abraço pra você, viu? Fazendo um costelão por lá, rapaz. Já, fazendo espancamento. Vê se manda uma dona pra nós, vê se nós chega, parceiro. Vambora.
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5: Bom demais, mas só os caras cheio do teado. 20 horas e 48 minutos na tela. 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
5: Um bem forte lá pro Chiquinho que tá curtindo a gente lá em Lins, antenado com a gente, um abraço pra você, obrigado de coração pelo carinho, raja coração, aí o Bitoquinha já falou, vai ter que passar lá pra comprar um chapéu lá pra esposa lá, hein, velho, santa madrugada aí, Bitoquinha, né? Um abraço, meu amigo Luiz Cestari, entrando com a gente, amanhã só os caras ajeitam, essa é a California Storm, a gente, olha, parabéns, viu, Chico, um abraço lá pro Chicão, lá pra Benta. 20 horas e 51 minutos. Levantei a tampa. Voltei ao passado. Essa é pra você, Chiquinho.

Bote mais, minha gente aí, mandando detalhes da vida, 20 horas 58 minutos. Coletiva Canal FM agradece aos baluartes, aos patrocinadores dessa programação. Muita gente na beira da tuia, minha gente. Que vai... Um coisinho de porco no seu rádio. Japonês já acabou. Um abraço para o seu japonês. O Trinca também atirado com a gente. O Julião lá na Monte Azul. Arlindo Permeiro. Um abraço, Claudinei, na Tabatinga, em Cação Velho. Júlio César lá no Estadão do Paraná. Um abração também, Maestro Oscar. Lá pro Júnior lá no Texas, nos Estados Unidos. Um abração também. A Sandra também aí, Maestro Oscar aí, a gente. O Wellington Berra lá na Minha Querida Novo Horizonte. Já coração, meu povão. Vambora, Maestro Oscar, ajeita com os homens de Brasília, bem chegando. É um coisinho de porco no seu rádio, Maestro Oscar, ajeita, não tem a do lado de cá, vambora.

0: demais pra gente enquanto carrega os homens de Brasília lá. Amanhã são os caras aqui. Um abraço lá, Butim da Troieira, também alterado com a gente. Vai girando como gira a vida da gente, meu povão.
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0: Um abraço, meu amigo Fofão, também lá da FTR, também manutenção e montagem industrial. Fofão, um abraço pra você, parceiro.
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0: ajeitando a tuia, maestro. 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